0: aí o sepultamento. Segundo informações, o David não tinha envolvimento com nenhuma facção, né, rapaz? Apenas era usuário de droga. Mais um trabalho aí para polícia investigar. Olha, um crime também de homicídio foi registrado, rapaz, nas primeiras horas da manhã desta quarta-feira, aí no bairro do Açude, em Santa Rita. Um homem aparentando seus 43 anos, ele foi retirado de dentro da própria residência e fuzilado em via pública. O mesmo sofreu vários disparos de arma de fogo. Segundo informações, ele já tinha passagem pela polícia, mas um trabalho aí para também a polícia investigar, meu caro Adriano Souza. Olha, deixa eu abraçar aqui meu amigo Bombinha, ele que trabalha aí num restaurante popular no mercado público do Tibre 2. Conheci o Bombinha, gente da melhor qualidade. Valeu pelo carinho, meu nobre, da audiência. 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Marinaldo Lira, o repórter barra pesada direto da Central de Polícia para o programa Jornal da Noite pela 100.5, a FM Líder. Um abraço, minha Santa Rita. Fui, Paraíba!
1: Direto da Central de Polícia barra pesada. Ô, Léo, vamos zerar os áudios, Léo? Tem uns áudios aí que mandei para você aí. Zera os áudios aí.
2: Boa noite, Adriano. Boa noite, Aloysio, Dr. Higson, vereador Zebrinha, Walter e a todos os ouvintes da 100.5. Não poderia, Aloysio, Adriano, Dr. Higson, de deixar de parabenizar o meu amigo e meu irmão Walter do Brega Max por mais um evento maravilhoso que trouxe muita gente, certo? Foi uma festa muito bonita. Então, Walter, continue assim, meu irmão. Do jeito que você é, essa pessoa maravilhosa para todo mundo, certo? E o seu brega foi um sucesso, meu irmão. Aqui é seu amigo Nildão, viu, meu querido? E um abraço a todos e uma boa noite.
1: Valeu, Nildão. Solta os áudios aí. 8812-1005.
3: Boa noite a todos que fazem a Rádio 100.5 Santa Rita. Parabéns pelo trabalho, pelo empenho, pelo desenvolvimento. Quero também parabenizar o vereador Zebrinha. Eu sou Jailson de Cruz do Espírito Santo, acompanho de perto o esforço e a dedicação deste vereador. Não tem hora, não tem dia, mas ele está sempre pronto para atender o povo espiritossantense. Eu louvo a Deus pela vida do vereador. E não podia deixar também de fora a grande mulher, que é a nossa prefeita, Aline Povão, que vem fazendo o melhor, se esforçando o melhor para a Cruz do Espírito Santo. Se nós formos vermos o que Espírito Santo era para o que Espírito Santo é, vimos uma grande transformação em todos os pontos, no esporte, na educação, enfim, em todos os pontos onde traz melhoria para o povo de Cruz do Espírito Santo. 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
1: Zero os áudios aí, Léo. Vamos zerar os áudios.
4: Adriano Souza, Dr. Rito Ledo,
5: Djalma
4: Aloysio
5: Pintor.
4: Alves, e os que estão tá aí na bancada, Djalma Pintor está na escuta. Stefano Amaral e Raquel Maroja. Deus abençoe todos os ouvintes, um abraço.
5: Ok,
4: Todas as escutas, meus amigos, e boa noite. Bom programa para vocês aí da bancada.
1: Isso. Deixa eu zerar os áudios ali, Léo.
4: Tudo na paz de Deus.
1: Bota os áudios aí, Léo. Zero os
6: Boa
1: áudios.
6: noite a todos ouvintes e a todos do estúdio. Passando aqui para mandar uma boa noite para o vereador Zebrinha.
7: Não tenho
6: nada a perguntar, tenho a agradecer a Deus por ele ser essa pessoa que... Eu nunca cheguei junto para falar com ele, mas eu sempre escuto as pessoas falar bem dele. Como eu trabalho no comércio de Santa Rita, popularmente conhecida como Marinha do Relógio, escuto muito as pessoas falar quando ele passa, né? Eu vejo ele sempre aqui na feira. E o pessoal fala, aquele é o cara, aquele ali é fulano, aquele ali é o vereador da gente, aquele é a pessoa que ajuda a população de Cruz do Espírito Santo. Então, eu fico muito feliz quando eu escuto isso, né? Deus abençoe, que continue assim, parabéns, Zebrinha, e uma boa noite a todos vocês.
8: Meu amigo Adriano Souza, quero reforçar aí o nosso amigo Wilson, pedir a nossa diretora botar sem vocês aí, segunda a sexta-feira. Nossa diretora, faça o nosso pedido, nossa diretora. Tá faltando o quê? Botar essas turmas todo dia, hein? É os ouvintes que quer, nossa diretora Raquel Maroja. Dona Estefânia, vamos ver esse caso desses meninos aí. Ah, são ouvintes que quer eles todo dia. Boa noite, Wilson, Biozinho, João Batista, Everaldo, Elia do Padre, Nani, Quinha, Biru, Maliquinha da Viala, Malinha do Relógio. Boa noite aí para todos.
1: E solta aí, Léo, 8812-1005, mais mensagem de áudio. É audiência noite, bombando, viu? Vereador Zebrinha aqui na 100.5.
9: Tudo bem? Boa noite a todos os ouvintes. Aqui é a cantora Tati Silva, tudo bem? Vereador, não sei se você se lembra de mim, né? Mas eu tive a honra de conhecê-lo no show de Quem Ouviu dos Teclados, que foi um show beneficente em Duas Bairros, em Tibiri. Através do Duarte Júnior eu conheci o senhor. Então eu vi sua atitude muito bonita, assim, de ajudar o próximo. Então eu estou aqui hoje querendo saber se o senhor realmente também poderia me ajudar, porque eu estou com a minha prótese quebrada, né? E você sabe, eu já procurei alguns vereadores daqui da cidade, e até hoje eu não tive êxito, então o senhor poderia me ajudar também? Obrigada, cantor Tati Silva, o cheiro no coração e o cheiro a todos os ouvintes.
3: Boa noite a todos que fazem a Rádio 100.5 Santa Rita, parabéns pelo trabalho, pelo empenho, pelo desenvolvimento.
9: Boa noite a todos os ouvintes. Aqui é a cantora Tati Silva, tudo bem? Vereador, não sei se você se lembra de mim, né? Mas...
1: Voltando aqui, Aloysio, com o nosso vereador Zebrinha. Zebrinha, você é conhecido também por ajudar muitos artistas, né? Você dá oportunidade a muita gente humilde que está começando agora. O que você tem a dizer sobre isso? Você é um ajudador, você sempre olha para os que mais precisam, assim.
10: Meu amigo Adriano, deixa eu lhe falar.
1: Tanto que você faz muitos eventos, né? Só em Espírito Santo, mas como também em outras cidades.
10: Não, né? Eu participo dos eventos de outra cidade.
1: Sim.
10: Quando me procura, eu dou meu patrocínio. Pode me chamar todo dia, que todo dia eu patrocino em alguma coisa, certo?
1: Certo.
10: De 2 meses pra cá, eu coloquei umas 10 festas em Cruz do Espírito Santo. Rapaz. Inclusive, sexta-feira agora na praça.
1: Sim.
10: Júlia Margarete, no conjunto Francisco e Júlia Paiva, vai tocar lá. 2 atrações, uma já confirmada, que é meu amigo Duarte Júnior, para o povo lá, certo?
1: Canta muito.
10: E eu coloco todos meus eventos, eu coloco uma frise de cerveja, com 10 caixas de cerveja litrão dentro.
1: Vai.
10: Em cima de uma carroça que eu tenho da minha construção, e boto para o povo lá tomar. Agora, quem achar que eu estou mentindo, amanhã vem aqui e diga que eu estou mentindo, certo? E... Duarte Júnior me falou, viu, Tati Silva? Duarte Júnior me procurou sobre a sua situação, que você procurou vários vereadores aqui na cidade de Santa Rita. Eles prometeram e não...
7: Chegaram junto.
10: E não cumpriram.
1: Não deram,
10: não cumpriram o que prometeram, certo? Não quero saber quem foi.
1: Isso.
10: Não estou aqui para criticar ninguém, certo? Duarte Júnior falou para mim que você está precisando de uma manutenção na sua prótese. Todo mundo conhece Tati Silva, né?
1: Conhecendo.
10: A cantora, que ela é deficiente.
1: Muito conhecida aqui.
10: Aí ela me procurou, no caso, Duarte Júnior me procurou, que ela tinha procurado Duarte Júnior, Aí eu perguntei a Eduardo Júnior quanto foi que Messias, lá de João Pessoa, cobrou na manutenção da prótese dela. Cobrou R$1.600. Isso é dinheiro para um político? É dinheiro para um político do Espírito Santo, para a gente e os 10 vereadores do Espírito Santo, que o salário lá é praticamente uma mixaria, R$5.700 que sai no contra-cheque. R$5.700. Livre, né? É 7 mil e pouco, mas desconta, fica R$5.700. Certo? Sabia. Muitas das vezes eu gasto mais uns 3 salários em cima desses R$5.700. Tiro da minha vida pessoal, do meus trabalhos e ajuda o povo. Tati Silva, faça o seguinte, pode ir lá aonde você foi, lá em Messias, que eu conheço Messias, é em frente, a empresa dele é em frente, a Policlínica Jaguaribe, e pode ir lá e mandar fazer a manutenção da sua prótese. Vou levar o conhecimento. Eu sei que ela não é de Cruz Espírito Santo, mas não importa, fazer o bem sempre é bom.
1: Olha, né, aí, tá vendo? Tá vendo, Santa Rita?
11: Exatamente.
10: Vou falar com a secretária de saúde, para a secretária de saúde de Cruz Espírito Santo resolver. Porque a secretária de Cruz Espírito Santo, ela ajuda, tanto faz ser de Cruz como não seja. Se estiver na possibilidade, ela ajuda. Se a secretária não resolver, eu falo com a minha prefeita, eu garanto a você que ela resolve. Ela é só com recurso próprio. Não é recurso da prefeitura, não. Certo? Que a família de Aline Povão, o povo pensa que a amizade da gente, familiar, vem de agora. Não vem, não, irmão. Vou dizer para alguns imbecis aí que pensam que a amizade da família Paiva com a família Povão vem de agora. Não vem, não. Eu casei, meu amigo
1: Aloysio
10: Alves, eu casei no dia 20 de julho. De 2000, tenho 26 anos que sou casado, certo? E quem foi a testemunha de casamento minha, foi os pais de Aline Povão.
1: Tá vendo aí?
10: Pra quem não tem conhecimento, entendeu? E Aline Povão, graças a Deus, sempre viveu bem a família dela. O pai dele todo mundo conhecia.
11: É, sou assim, né?
10: Tô mentindo?
11: É verdade.
10: O povo sempre, aquele povo sempre viveu bem. Não é de agora porque tem a prefeitura que o pessoal fica criticando. Criticar é muito fácil, irmão. Agora procura um para elogiar. Agora também, quem quiser vir aqui, se vocês der espaço, me prova o contrário. Tem réplica e tréplica, né?
11: Isso.
10: Vamos embora.
11: Muito bem, 9:03. Estamos hoje recebendo aqui o vereador Zebrinha, da cidade de Espírito Santo, que foi homenageado no último domingo. Com o grande momento organizado pelo Walter do Brega Max.
1: Quer dar uma palavrinha, né?
11: O aniversário dos 18 anos do Brega Max. Está aqui um quadro muito bonito com a foto do vereador homenageado. Pois não,
12: Luiz? Rico, eu quero aqui abrir um parêntese.
11: Pois não,
12: e dizer uma coisa aqui, que eu sou direto também nas coisas, Brinha.
10: Certo.
12: Eu sou direto. Eu vejo aqui, esse cidadão que está aqui à nossa frente,
10: Walter
12: do Brega Max,
11: sim.
12: Às vezes, roda para um canto e para outro, para conseguir um apoio.
1: É um batalhador, Walter.
12: Entendeu? E a gente viu aí a disponibilidade de Zebrinha, que eu vi muitas as vezes, Walter aí, preocupado, os patrocínios que ele faz. Essa festa ele não ganha dinheiro não, mas antes ele bota no bolso dele, ele tem prazer. Isso. E eu vim chamar a Zebrinha, entendeu? E no instante resolveu a festa. Volta e a festa volta. Graças a Deus, não tem, preciso mais de tá churumingando, não. Falei com o meu amigo Zebrinha e tá aí, fez uma festa bonita.
11: Graças
12: mais
11: a Deus,
12: mais de, né? Uma festa de umas 500 pessoas deu ali naquele quadrado ali, Lojão da Econômica.
11: Sim.
12: Todo mundo brincou, se divertiu.
11: Muito
12: e
11: bom.
12: Zebrinha foi lá agradecer, agradeceu o vereador Anésio também, Anésio Miranda estava lá participando da festa, e a gente fica feliz em saber que tem um vereador que tanto apoia os festejos do seu município como os do município de outras cidades,
11: sim,
12: que é o nosso amigo Norberto, né? E tá aí, Walter, de parabéns, Walter, você fez uma justa homenagem,
1: parabéns,
12: a uma pessoa que ajuda, isso, faz o bem sem olhar a quem, que é o nosso vereador.
11: Não somente a homenagem feita agora, mas assim, são 18 anos que Walter empreende
1: nessa luta,
11: é, em diversos espaços, todo ano um homenageado. A gente sabe que trabalhar na área artística, de empreendimento de eventos dessa natureza hoje, é quase que matar um leão todo dia, né? E Walter tem esse espírito muito simples. Um dia desse encontrei ele almoçando com a sua esposa ali no restaurante do Gaúcho. Quer dizer, é uma pessoa de hábitos simples daqui todos os dias na cidade. E eu queria que o vereador Zebrinha manifestasse aqui nos microfones qual é o seu sentimento, vereador, de ter participado desse momento tão bonito realizado por Walter no último domingo, dia 26, aqui na 27, na cidade de Santa Rita.
10: É, doutor Rins, me permita concluir o que eu falei.
1: Pode concluir.
10: Conversei e não concluí. É, Tati, olha, independente da minha secretária, da minha prefeita, se eu não resolver pela secretária e eu com a minha prefeita, quem resolve sou eu com recurso próprio meu, viu? Tá resolvida a sua situação.
1: Aí, muito parabéns, meu Deus.
10: Pode procurar seu Messias lá e fazer a manutenção da sua prótese. Certo?
11: Coisa boa.
10: É, meu amigo Walter aqui, ele me ligou. Zebrinha, rapaz, eu tava precisando de homenagear. Eu digo, mas Walter, eu não quero isso não, Walter. Ele, não, pai, pelo amor de Jesus, um tal. Eu digo, Valme, coloca o meu nome aí. Eu não sabia, Walter, que ia ser uma festa tão linda do jeito que você fez.
1: Foi bonito.
10: Certo? É, na hora eu não queria nem aparecer, mas o povo tava, quem é Zebrinha, quem é Zebrinha, quem é Zebrinha? Mas me apresentei, tinha vários amigos meus lá, inclusive meu amigo Anésio Miranda, um vereador que merece estar onde está, um cara competente, amigo do povo. Parabéns, vereador.
11: Exatamente.
10: Continue muito assim, bom, trabalhando, por isso que você está, acho que é oitavo mandato. Você está de parabéns, vereador. E Walter estava preocupado, que prometeram pagar Duarte Júnior.
1: Sim.
10: Prometeram pagar Duarte Júnior. Não cumpriram.
1: Ei.
10: Não sei quem foi, eu sei que foi aí, né? Ele sabe quem foi. Não cumpriram, voltava de cabeça quente. Eu disse, volta, esquenta isso. Não, deixa que eu pago. E já paguei.
1: Ai, vereador Correia está difícil.
10: Já paguei. Também deu uma ajuda no patrocínio, não foi, volta? Que aqui eu não vou citar valores. E paguei mais Duarte Júnior, que não estava na minha, no meu orçamento, entendeu? Pode me perguntar, doutor Rins.
11: Não,
10: Licença.
11: Eu arrochei porque ele disse me arroche, então a gente arrochou, mas agora eu tô tirando fé
10: do... O senhor não arrochou nem 30%.
11: Não. Volta disse, tem a pena do meu amigo.
10: Não, o senhor não arrochou nem 30%.
11: Mas assim, você...
10: Pelo amor de Jesus.
11: Qual é o seu sentimento naquela homenagem lá no Brega Mais?
10: É só gratidão a Deus, a minha família e meu amigo Walter. Já hoje, ele mandou um vídeo aqui que vai fazer o Brega Max, que ele está aniversariando em novembro. Qual é a data, Walter? Dia 22. Só não gostei do número 22.
11: Também não.
10: É, dia 22, ele me... Eu acredito que eu vou levar, que eu prometi, vou levar esse Brega Max... A Praça do Conjunto.
1: Calma, então em primeira mão você está anunciando aqui, Jornal da Noite.
10: Jornal da Noite.
11: Atenção.
1: Atenção aí, viu?
11: Cunha Espírito Santo. Espírito Santo, né? Santa Rita.
1: Santa Rita também,
11: que pode falar. Não, sim, diga assim, mas o local, né?
10: O local vai ser na Praça Júlia Margarete, no Conjunto Francisco
1: Cunha e Júlia Paiva. Olha aí, primeira mão.
11: Dia 22 de...
10: Oi?
11: 22 de...
1: Novembro.
11: De novembro.
10: Mas a gente vai colocar para outra data.
11: Vai?
10: Depois do dia 22.
1: Tá certo. E você não quer 22 não, né?
10: Não, 22 dá
1: certo.
10: Não, não gosto não.
11: Pode continuar, velho. Pode continuar.
10: Então, aí, Walter, você pode contar comigo, Walter. Você pode contar comigo. Você sabe que já houve o Brega Max lá, que aqui eu não vou tirar o mérito do ex-prefeito, que foi o Brega Max lá, foi um negócio muito bonito.
11: Foi.
10: E eu fui um dos patrocinadores da época, não foi, Walter? Também ajeitei para Duarte Júnior gravar um CD lá, não foi? Pronto. Um DVD. É assim, doutor Rins. Eu não estou na política para me beneficiar, não.
11: Certo.
10: Porque, graças a Deus, se eu sair da política hoje, eu e minha família não é envolvida com política, não.
11: Sim.
10: Meus irmãos é tudo mestre de obra.
11: Certo.
10: Certo? Eu tenho quatro irmãos mestre de obra. Certo. Inclusive, tem uns que trabalham comigo nas minhas obras.
11: Graças a Deus, né?
10: Sou muito grato a Deus por ter me dado uma família maravilhosa. Eu amo minha família, você precisa conhecer.
11: Vamos conhecer.
10: No dia que quiser conhecer, vamos, pode ir na minha casa.
11: Vamos lá, sim.
10: Certo?
12: Zebrinha, eu quero aqui, o professor Alexandre está dizendo assim, Aloysio, manda um abraço fraterno, os parabéns ao nosso amigo Zebrinha. Ele é daqui de Santa Rita, lá do alto, ele tem uma ONG, sabe?
10: Certo.
12: O Alexandre. Ele está aqui te parabenizando pela entrevista, né?
11: Adriano, Aloysio, muito bem, são 9h20, o nosso Léo Tec diz que já temos que encerrar.
12: Pronto.
11: É, mas eu queria, ô Walter, dá pelo menos um boa noite, Walter, pelo menos um boa noite, Walter, quer não?
1: Isso, vamos entregar o quadro, a Zebrinha.
11: Vamos entregar o quadro à Zebrinha.
1: Só ao vivo ali.
10: Só 30 segundos.
11: Pois não.
10: Dona Maria do Relógio, né?
1: Maria do Relógio.
10: Maria do Relógio, obrigado. Depois de domingo, eu lhe procuro para lhe conhecer.
11: Pronto.
10: Pessoalmente, viu? Porque eu estou numa batalha aí, vocês sabem que...
11: Sim, eu tô entendendo.
10: Quando for domingo acaba, que aqui eu não vou citar.
11: É,
10: quero desejar boa sorte para a mulher do atual prefeito de Santa Rita.
11: Certo.
10: Se for da permissão de Deus, ela é eleita. Não, me desculpe.
11: Tem as restrições.
10: Me desculpe. Uma pessoa que eu conheço, a família dela, inclusive tem muita gente de Cruz, de Espírito Santo.
11: Certo.
10: Uma pessoa humilde que veio de baixo.
11: Certo.
10: E se for da permissão de Deus.
1: Eu não cito nome, não.
10: Se for da permissão de Deus, ela é eleita.
11: Vamos aguardar. Certo? Muito bem, 9h24. Obrigado.
1: Vamos filmar aqui, a entrega do quadro?
11: Faça a vontade, meu filho.
1: Tá ali, o
11: Walter vai entregar agora aí o quadro de homenagem ao vereador.
12: Grande parlamentar.
11: Zebrinha, que foi o homenageado do Brega Max do último dia 27 de setembro de 2026. Na cidade de Santa Rita, tá aí o nosso empresário Walter entregando a homenagem ao vereador Zebrinha, da cidade de Espírito Santo, grande homenageado do Brega Max de 2026. Deus abençoe, Walter, você, por esse espírito guerreiro de levar à frente um empreendimento tão bonito, e ao vereador Zebrinha e a todos nós, a Luiz Alves.
12: Isso, Zebrinha.
11: Muito bem, 9h25, estamos encerrando hoje o nosso Jornal da Noite. Próxima semana estaremos de volta com a graça de Deus, espero que vivos,
1: agradecer à diretora, né?
11: Agradecer à diretora pelo espaço, pela liberação do tempo. Isso. E, olha, vamos todos exercer a nossa cidadania com tranquilidade próximo domingo, tá bom?
1: A audiência
11: bombou, e na próxima semana estaremos de volta com a graça de Deus. Um abraço a todos e até lá, se Deus quiser.

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0: Glória a Jesus, estamos aqui mais uma quarta-feira para a honra e glória do Senhor Jesus. E eu sou, você já sabe, o pastor Severino Ramos, e estamos iniciando o programa A Porta para a honra e glória do nosso Senhor e Salvador Jesus Cristo. E aqui nos estudos se encontra comigo a minha esposa, a missionária Maria Lúcia Bernardes, e a nossa irmã, a missionária irmã Diane, né? Para a honra e glória do Senhor Jesus. Sejam bem-vindos, né? Aqui a mais um programa. Estamos dando início enquanto o pastor Marivaldo está a caminho, daqui a pouco está chegando, juntamente também com o meu co-pastor, o pastor Geovandro, e o irmão Robson. Eu creio que o irmão Robson hoje não vai faltar. É, ele disse que iria estar no programa, então, louvado seja Deus, e estamos aqui para isso. Né? Agradecer a Deus por mais uma quarta-feira, agradecer a Ele por você aí abrir a porta da tua casa, através do teu rádio, através do teu computador, do teu celular, do smartphone, para que a palavra do Senhor possa alcançar a tua vida, não somente aqui na cidade de Santa Rita, mas a toda Paraíba. Amém? Louvado seja Deus, mas vamos orar em nome de Jesus, e a minha esposa vai estar aí orando por você agora. Amém? Aleluia.
1: Salve todos, irmãos, com a paz do Senhor. Vamos orar, né? Engrandecer o nome do Senhor nesta noite. Amém?
0: Amém.
1: Soberano Deus, amado e eterno Pai, Deus bendito, Deus da glória, Deus Todo-Poderoso, quero te apresentar, Pai, já este programa, que ele possa fazer o resultado daquilo que o Senhor está enviando nesta noite, Pai. Te peço que em nome do teu filho amado Jesus, vai visitando todas as pessoas que se encontram enferma, Pai, não só enferma espiritualmente, mas também que esteja enferma carnalmente, Senhor. Vai fazendo o teu mover, fazendo o teu querer na vida desse meu amigo, desta minha amiga, nesta noite, que o Senhor possa restaurar a saúde, Pai, que o Senhor possa restaurar casamento, Senhor Deus, que o Senhor possa restaurar todas as enfermidades do corpo e da alma, para a glória do teu nome, para que esta palavra vá para aquele que, cuja o teu nome seja glorificado, e que haja resultado para a glória do teu nome, Senhor Deus. Abençoa a vida de cada irmão que já se faz presente aqui, abençoa a vida dos irmãos que ainda arde vir para este lugar, para juntos glorificar o teu nome, porque estamos aqui reunidos num só propósito, que é para fazer o hino do Senhor, pregar o evangelho a toda criatura. Em nome do Senhor Jesus, é assim que eu te oro, e desde já te agradeço, em nome do Pai, do Filho e do Espírito Santo de Deus. E quem crê diz...
0: Amém! Louvado seja o Senhor Jesus. E aqui no controle, né, é o nosso irmão Léo, né? Assim como o pastor Barivaldo diz, Léo Tech, né? É o homem onde conserta aí TV, ar-condicionado, caixa de som, o homem é multiuso, né? Glórias a Jesus, e louvado seja o nome do Senhor. Então você que está aí ligadinho conosco, vai aí pedir o teu louvor, uma oração, amém? Ou vai ligar aqui, certo? Para o programa através do telefone 3229-1005. 3229-1005. Pastor, eu quero pedir uma oração, eu quero pedir um louvor, eu quero deixar uma palavra. Então, você vai ligar, amém? Vai pedir o teu louvor, vai pedir a tua oração, e nós vamos aí anotar o teu nome, para no final estar orando por todos vocês, em nome de Jesus. Amém? Louvado seja Deus. A irmã Diane, em nome de Jesus, está com uma oportunidade.
2: Glória a Deus, saúdo todos os ouvintes com a paz do Senhor.
0: Amém.
2: Quero deixar um versículo da parte de Deus, onde se encontra em Salmo 125. Os que confiam no Senhor serão como os montes de Sião, que não se abalam, mas permanecem para sempre.
1: Aleluia.
2: Então, o que Deus Ele quer? Ele quer que você continue firme, permaneça na fé, sem olhar nem para a direita, nem para a esquerda.
0: Aleluias.
2: Mas confiando que Deus é a solução para o teu problema. E eu tenho certeza, se você depositar uma fé nele, ele virá com escape e livramento.
0: Aleluias, eu
2: Aleluia,
0: creio.
2: Aleluia, glória a Deus. E eu agradeço a minha oportunidade em nome de Jesus.
0: Aleluias, né? Louvado seja o nome do Senhor Jesus. E estamos aqui para isso. Na verdade, é fazer o ID do Senhor Jesus. através aí do meio de comunicação, através da rádio, né, onde vai alcançar aí milhares de vidas, não é verdade? Onde muitas pessoas estão enfermas, muitas pessoas não podem, irmã Diana, está na igreja, mas a igreja vai até a esta pessoa, onde ela se encontra. Agora ela está nos ouvindo, seja na sua casa, no leito de um hospital, dentro de um presídio também, porque temos muitos ouvintes também que nos ouve, que nos escuta através do seu radinho, através do celular. E ali Deus pode fazer uma transformação, porque só quem pode regenerar aquela alma, aquele coração, é o Espírito Santo de Deus. Pois se o Espírito do Senhor não convenceu o homem do pecado, da justiça e do juízo, ninguém mais convence. Amém? Louvado seja Deus. Vamos ouvir aí agora um louvor para a honra e glória do Senhor Jesus.

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0: Glórias a Jesus, estamos de volta, né? Já está aqui nos nossos estudos o pastor Marivaldo. Boa noite, pastor Marivaldo, pastor Geovandro, né? Em nome de Jesus. Então você aí vai pedir a tua oração, amém? Vai mandar o teu louvor e nós vamos colocar aqui no ar, amém? Queremos também aí, né, mandar um abraço para o pastor Marcos da Igreja Redimir, em nome de Jesus. Eu creio que eles estão aí a nos escutar. Não deu para ele vir, mas quarta-feira, né, eu creio que ele vai estar aqui, vai trazer uma palavra poderosa, né, para todos os amados ouvintes, aí em nome de Jesus, né? Boa noite, pastor Marivaldo, em nome de Jesus.
1: A paz do Senhor, pastor Severino, a paz do Senhor, pastor Gilvandro.
2: Aleluia.
1: Glória a Deus, a missionária que Santa Ritense, né? Daqui é missionária, mas ela disse: eu quero ir para lá pro programa para dar um versículo, né?
2: Mandeana é uma
1: Diane, quero, no nome dela, né, apresentar também a missionária Lúcia e todas as mulheres, né, que estão a nos ouvir. Muito obrigado pela audiência. O programa Porta são 26 anos no ar.
0: Aleluia.
1: Nós estamos terça, quarta, quinta e sexta na CPAD e na quarta-feira nós temos esse encontro aqui. Não é? Para a gente também expandir a palavra de Deus.
0: É verdade.
1: Onde nós passamos muitos anos aqui na 100.5. Nosso propósito é levar a palavra de Deus e alimentar a alma daqueles que estão em casa,
0: aflitos,
1: doentes, não é? Doente da alma, doente do corpo físico. E nós estamos aqui para isso, né? Mas
0: é
1: também
0: verdade.
1: Dar boas-vindas, né? Não sei se a missionária já falou, já deu a paz do Senhor, já saudou. Então, nosso querido Geovandro, né? Geovandro, pastor Geovandro, a paz do Senhor, querido.
3: A paz do Senhor, meu querido. Glória a Deus que estamos aqui mais uma noite para adorar o nome do Senhor, porque Ele é digno de honra, de glória, de louvor e adoração, né? Esse momento é especial para cada um de nós, para que nós possamos levar algo da parte de Deus para todos aqueles que estão querendo desistir, né, pastor?
1: Verdade.
3: Querendo, ou também querer fazer do seu próprio jeito, que nunca deu certo e nunca vai dar.
1: É,
3: se fosse para fazer do meu jeito, nem aqui eu estaria, porque Aleluia. O Senhor não tinha prazer em me honrar, em me dar a oportunidade de ser diferente hoje. Não melhor do que ninguém, mas ser diferente.
1: Isso então, é que é importante.
3: Se você quer ser diferente, ouça essa rádio neste momento, a mensagem, ouça o louvor, mande uma... Faça o seu pedido de oração, peça um louvor para o seu coração.
1: Né?
3: Ligue, pode ligar.
1: Você sabe o telefone?
3: É, o telefone, eita, vou decorar agora. 3229, né? 1005.
1: Eita,
3: agora
1: eu acertei. Acertou, salva de palma para ele. Né? Porque ele acertou o telefone.
3: Glória,
1: né,
3: a Deus, aleluia.
1: Glória a Deus. Telefone 3229-1005, telefone que você pode participar conosco, trazendo sua mensagem, pedido de oração, pedido de um louvor. Então, a porta está aberta para você, tá certo? Também mandando um abraço a todos aqueles que estão nos escutando. O homem do pão, que eu não sei se veio o pão. Será que o gordinho vai vir?
2: Vai. Eita. Já mandei a mensagem para ele. Tá vindo, tá no caminho.
3: Eita,
1: rapaz, não, caminho, hoje tá no eu caminho. Não duvido,
3: hoje
1: não.
3: Hoje o senhor não aposta, não, porque vai dar para
2: perder. Tá no caminho.
1: Será?
3: Vai.
1: Não, eu não vou apostar, não. Hoje eu sei que ele vem.
3: Eu só disse que eu ia...
1: Agora eu sei porque ele vem.
3: O mandou pães, os pão.
1: Mandou?
3: Mandou duas sacolas de pão. Pão doce.
1: Mas aquele gordinho comeu em cinco.
3: Hein?
1: O gordinho comeu em cinco.
3: Mas a gente come primeiro, depois ele come, depois, né?
1: Então estão aguardando ele chegar. Glória por aqui, porque aqui no programa Porta todos têm a sua participação. Você pode ligar para nós pelo telefone 3229-1005. Aí, então, o pastor Severino aí já botou na mente.
3: Não.
1: Já. Vamos ver se a missionária sabe o telefone?
3: Sabe.
1: Missionária Lúcia?
3: Sabe,
4: vamos ver.
1: 3229-1005. Na dúvida, mas começo. Será que vou errar?
3: Foi.
1: Vamos ver se Diane também sabe o telefone. Olha, todo mundo sabe o telefone,
3: glória,
1: né?
3: É,
1: então vamos cantar?
3: Vamos
1: cantar, depois a gente fala dos nossos apoiadores.
3: Amém. É verdade.
1: Tá certo, Deus, mas vamos cantar com o próximo louvor. Qual é o próximo louvor, Lúcia?
2: Tá na sequência aí, né?
4: Deixada lá o Valesca Maíta.
1: Pronto, vamos embora, vamos ouvir.
4: Não me deixe esquecer.
3: Ai, é bênção.
1: É bom, sabe. Ele já mais muitas vezes.
5: Quando o cansaço está tão grande, que é quase impossível se manter.
1: É verdade?
3: Pode escapulir agora.
1: Não, mas fica aberto.

0: Graças a Jesus, estamos de volta, né, com a nossa programação. E louvo e agradeço a Deus pela vida de cada rádio ouvinte que está a nos escutar nesta noite. Né? 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
2: Poxa. Nildo Pães.
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2: muito
1: rapaz,
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0: A propaganda é muito grande desse pão, que tá de experimentar.
1: Propaganda, eu também, eu não vou propagar uma coisa que eu não conheço.
0: Tem que experimentar primeiro.
2: Mas é muito gostoso, eu estive lá na padaria hoje.
1: Pode falar, meu. Você comeu o pão de Nildo Pães?
0: Comeu?
3: Ainda não.
2: Vai comer?
0: Eu também não.
1: Meu...
0: Não, então,
2: então
1: vai comer. Só mesmo pastor.
2: Porque eu falei com ele hoje de manhã, disse, pode ir lá buscar... O pão bem quentinho.
1: Você trouxe? Eu
2: trouxe.
1: Então depois vou provar.
2: Pãozinho quentinho, pãozinho doce.
1: Não é não?
2: Ali, fica na rua ali, em Tibiri, fica na rua José Joaquim de Oliveira, sem número, na quadra 28, lote 55.
1: Vou deixar só.
2: Por trás da casa do padre.
1: Olha aí.
2: Por trás da casa do padre.
1: Então o padre também, vai dar um abraço pro padre, é o nome da casa do padre ou é do padre mesmo?
2: Eu só sei que é por trás da casa do padre.
1: Então quero mandar um abraço para o padre, deve estar ouvindo a 100.5, você que é católico, espírita. Quando você estiver ouvindo este som, né, saiba que Jesus te ama e que ele tem o melhor para você. Aleluia. E saiba de uma coisa que é única, só Jesus salva.
2: É verdade.
1: Não existe salvador senão em Jesus. Pode falar, irmã Lúcia. Não mandou nadinha, não? Então vamos embora, vamos cantar, ou depois a gente já vai começar a trazer as mensagens para a gente ganhar tempo, não é? É, aí o pastor Silvino vai dizendo quem vai falando aí, dando a oportunidade para as irmãs e os irmãos de você. Jesus. Pode ligar para o telefone!
0: 3229-1005.
1: Repetindo.
0: 3229-1005.
1: Aí tá certo, e agora vamos cantar com quem, minha querida irmã Lúcia? Gabriel Guedes cantando.

0: E adeus, muito bem, queridos. Você está sintonizado pela 100.5 FM Líder, o programa Porta. Eu sou e você já sabe, pastor Marivaldo. Estamos aqui juntamente com o pastor Severino. Glória a Deus. Aleluia. Acompanhado também do nosso pastor
1: Geovandro.
0: E falando de quem chegou agora, chegou também. Nossa, chegou com sono, né? Ele tá abrindo a boca. Não sei se é fome.
2: Meu Deus.
0: Não sei se é fome ou ele dormiu de tarde ou não dormiu direito. Porque tem isso, quando você não dorme direito, né? Meu irmão Robson, a paz do Senhor, Robson.
2: A paz do Senhor a todos. Quero desejar a paz do Senhor a todos aqui, que se encontra aqui na minha retaguarda. Quem tá ouvindo o programa, né, na 100.5. E dizer a vocês que daqui é 10 à meia-noite, viu? Ouva aí a palavra de Deus, que tem uma palavra para o seu coração.
0: Muito bem, Robson. Vamos começar agora pelas mulheres. Já vamos ouvir uma reflexão, um versículo, uma palavra, um louvor pela nossa querida missionária Lúcia. Deixa Deus te usar, minha irmã. Já procura aí um versículo. Enquanto isso, eu quero falar do melhor mecânico de motos lá de Cruz do Espírito Santo.
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0: Aí falou quem conhece, né, pastor Severino?
1: O homem é bom
0: porque conhece mesmo. Se o pastor Severino está dizendo e Robson está dizendo isso, agora quem vai falar a verdade mesmo é a irmã Lúcia, paz do Senhor.
3: Paz do Senhor. Eu vou deixar aqui para os amados irmãos, amados ouvintes desta noite, no livro de Provérbios. É, Provérbios de Salomão. O primeiro, o 7, que diz assim: não te deixes seduzir por pecadores. O temor do Senhor é o princípio da ciência, e os loucos desprezam a sabedoria e a instrução. Filho meu, ouve a instrução do teu pai e não deixe a doutrina da tua mãe.
0: Glória a Deus.
3: Aleluia, glória a Jesus. Então que nesta noite você possa ouvir a voz do teu pai, que é a voz do Senhor, falando com você. E não deixe a doutrina da tua mãe, que é a igreja. Então você que se encontra afastado da presença do Senhor, mais uma vez eu te digo, volta para a presença.
0: Aleluia!
3: Longe da presença do Senhor, né? Porque ele está pedindo aqui, ó. Quando a Bíblia está aberta, é o próprio Deus falando com você nesta noite.
0: Verdade.
3: O temor do Senhor é o princípio da ciência.
0: Glória.
3: E os loucos estão desprezando. Então não despreza a sabedoria que o Senhor quer te dar. Não despreza a sabedoria que o Senhor quer fazer na tua vida. Amém?
0: E desde
3: já agradeço a minha oportunidade.
0: Falou a verdade, né? Não despreze de verdade.
1: É verdade.
0: O temor de Deus, o temor a Deus, né? O temor a Deus é algo que é um privilégio de quem tem um temor, respeita, né, o que Deus, pastor Severino, tem para nós. Pastor Severino, mais uma mulher, o senhor é quem vai dizer qual delas vai trazer algo da parte de Deus. Vamos aproveitar e espremer esse vaso aqui, né? Ô Diane, o senhor é quem diz aí?
1: Primeiro a gente vai chamar a irmã Janaína, que chegou agora.
0: Jane?
1: Janaína,
0: pra cá, Jane.
1: Ela tenta se esconder, mas não tem jeito não.
0: Vamos fazer o seguinte, deixar ela bem à vontade, vamos louvar a Deus com o hino. Depois, esse Marcos Antônio aí, Deus abriu a porta. Jesus abriu a porta.

0: bem, queridos, olha, são 22 horas e 43 minutos. Ligou agora, a partir de agora, o Bom Salgado. Olha, o Bom Salgado, bom, é
1: sal...
0: bom, não é?
1: Esse aí eu posso falar.
0: Eu também.
1: É bom.
0: Eu posso falar porque é bom. Você fala também, Robson?
2: É bom.
0: Bom Salgado?
2: É Bom Salgado mesmo, porque o nome é bom mesmo.
0: É bom mesmo. Agora só fala que é bom quando a gente prova.
1: É verdade.
0: E a gente vai liberar agora um centro, sem salgado.
1: Eita, eita glória!
0: Agora é só ligar e dizer o quê? Onde é que fica o endereço?
2: Isso.
0: De Vazia Nova.
1: Vazia Nova.
2: Você
1: aí.
2: Falou?
1: Aí não é.
2: Aí, é vai entender, não. Vamos
0: ninguém ouviu, assim, não. Ninguém ouviu, não, com o microfone.
1: Ninguém ouviu, não.
0: Tava fechado o microfone aqui, ninguém ouviu. Mas quem ligar agora já está participando. Quero mandar um abraço pra Sara lá de Tibiri.
1: Sara.
0: Tá ouvindo o programa, né, Sara? Obrigado, viu? Ela é ouvinte do programa Porta e segue o programa Porta por onde o programa Porta vai.
1: É verdade.
0: Glória a Deus. Quero mandar o meu abraço também para todos aqueles que estão em Tel Santiago, Marcos Moura, Castanheiro.
2: Isso, Castanheiro, né? O pessoal lá.
0: Agora vamos saber do Capitão o quê?
2: Capitão Alves.
0: Capitão Alves. É Alves, o quê? É um abatedouro?
2: É abatedouro.
0: Onde é que é?
2: Fica na Feira Livre de Santa Rita.
0: Feira Livre de Santa Rita.
2: Frango bom, viu?
0: É.
2: Cada frango dá mais de 4 quilos.
0: Não.
1: Eita, glória.
0: Peraí, pastor.
2: A minha sogra, pastor, todo sábado é viciada. Manda, compra
0: pastor,
2: galinha.
0: Peraí.
1: É matado na hora, pastor.
0: Segura um pouquinho aí. Olha, a gente só deve anunciar as coisas aqui quando a coisa é séria.
2: Mas eu tô garantindo, porque eu sou consumista, meu fornecedor de frango.
0: Sou consumidor?
2: Sou meu fornecedor de frango.
0: É porque falarmos aqui o que a gente não conhece...
2: Isso.
0: Não falamos. Aqui existe uma seriedade, né,
1: Brasil? É verdade.
0: O senhor concorda?
2: Concordo.
0: Eu só aceito porque o senhor conhece e é um consumidor lá de Capitão Alves.
2: Capitão Alves.
0: Aonde é que fica?
2: Na Feira Livre de Santa Rita.
0: Feira Livre de Santa Rita, o frigo, né, batedores de melhores frangos, galinha do que você quiser. Na galinha que você quiser, prontinha já, batida.
1: Na hora.
0: Você vai encontrar, sabe aonde? Em Capitão Alves.
2: Isso.
0: Fica na Feira Livre de Santa Rita. Vai lá e comprova o que eu estou falando, tá? Porque eu peguei aqui do nosso querido pastor Geovandro, e ele disse que de verdade o abatedor venda melhor aves, as melhores

0: galinhas já prontinhas, tratadas, preparadas. Eita, só pra botar na panela.
1: O atendimento VIP, viu?
0: E o atendimento? É VIP. Eu só vou dizer que o atendimento é VIP quando eu for lá.
1: É verdade, tá convidado.
0: E quando eu for lá, eu e o Mocimirinho. É, tá, tô certo ou errado?
2: Tá certo,
1: pode
2: tá certo.
1: Pode marcar que a gente vai lá na hora.
0: Vai. Então vai, um abraço pra quem? Um abraço pra...
1: Irmã Joelma.
0: Irmã Joelma, obrigado pela audiência. Deus abençoe a senhora, Deus abençoe toda a sua família. Então, Capitão Aves, este nós vamos recomendar.
2: Glória a Jesus.
0: Embora,
2: queremos também mandar um abraço aqui para o pastor Marco da Igreja Redimir e a todos os irmãos que todos os sábados estamos ali no monte, todo sábado. Oração, quando nós não vamos no sábado, nós vamos na segunda. Mas é certo.
0: Mas vamos.
2: Então louvado seja Deus.
0: Não,
2: né?
0: Mexa com crente que sobe monte.
2: Não.
0: Telefone
2: não.
0: Para participação, olha para ganhar o
2: centro de salgado. Salgado.
0: Olha o telefone.
1: Ei, o telefone é fácil demais.
0: Sim.
1: É 9.
0: Deu o telefone, não, tá reprovado.
1: Tá reprovado.
0: Boa, tá reprovado o telefone.
3: 329.
0: Tá reprovado.
3: 1005.
0: Tá reprovado. Tá reprovado. Bora, irmã Janaína.
2: Telefone.
0: Sabe não. Quem vai dizer o telefone
2: é
0: o seu vapor.
2: É o 3229-1005. Você vai ligar.
0: Eu vou dar uma chance pra ele devagarzinho. Devagarzinho pro senhor aprender pra ligar. O povo ligar. 3229-1005. Pode falar.
1: 3229-1005.
0: Aí acertou.
2: Liga. Você é um ouvinte que quer falar no ar.
0: Coloca no ar que eu quero falar com esse ouvinte e saber de onde ele está falando. Aleluia. Alô, a paz do Senhor.
4: Aleluia, a paz do Senhor.
0: Alô. Eu falo com quem?
4: Com Eliane de Cabedelo.
0: Eita, Eliane glória! De Cabedelo. Fala, Eliane!
4: Gostaria de agradecer primeiramente a participação, né?
0: Sim, fica à vontade.
4: Aí ao vivo, né? Glória a Deus. E queria pedir, né, um versículo, né? E agradecimento à saúde da minha filha, primeiramente, né? Que ganhou o neném, passou por um parto difícil.
0: Foi,
4: queria,
0: né?
4: Agradecer, né? Pedir um versículo.
0: O versículo vai sair agora, viu, Eliane? Eu quero agradecer a você pela participação e dizer que Deus está no controle, viu? Ele está no controle de tudo. Descanse em Deus, que o pastor vai ler um versículo agora, pastor Severino.
2: Aleluia. Glórias a Jesus, aqui no livro do profeta Isaías. E a palavra do Senhor vai dizer assim, Isaías capítulo 40, amém? E o verso de número 28. Tu não tens conhecido, tu não tens ouvido que o eterno Deus, o Senhor, o Criador dos confins da terra, não desfalece e nem está cansado. E não há quem prescute o seu entendimento. Aleluia.
0: Glória,
2: glorificado seja o nome do Senhor Jesus.
0: Muito bem. Amém. Boa, pode falar, pastor.
2: Eu não sei qual é a tua dificuldade. Eu não sei o que você está enfrentando. Mas eu quero dizer para você que Deus, ele está no controle de toda a situação. Porque aquilo que nós pedimos a Deus, ele nos ouve, ele nos responde.
0: Sim.
2: Na verdade, só depende do nosso posicionamento.
4: Amém?
2: Porque para Deus não há nada
0: impossível. Verdade.
2: Mas eu louvo a Deus, minha irmã, pela tua vida.
0: Deus abençoe, minha querida Eliane.
2: Eliane, essa é uma das proprietárias da Rainha das Unhas.
0: Rapaz, além dela tá ouvindo, então deixa ela falar um pouquinho da Rainha das Unhas. Fala, Eliane.
4: Ai, meu Deus, eu não sou boa para falar.
0: Não, mas fala, se você domina, se você falar do que você conhece, é a coisa mais fácil do mundo.
4: Lá a gente trabalha, assim, né, com unhas, em gel, né, com design de sobrancelha. E nossos clientes são muito queridos, né? Muito bem-vindo, né? Estamos lá, sempre que precisar, né?
0: Amém, querido. Amém, que Deus abençoe, minha querida Eliane. Deus te abençoe, você está concorrendo a um centro de salgado
2: do bom salgado.
0: Rapaz, esse pastor aprendeu ligeiro demais, viu? Glória a Deus. Deixa eu mandar um abraço aqui para o meu querido Anastácio Silva. Ele está ligadinho aqui na 100.5. Ele está dizendo, a porta que Jesus abre, ninguém fecha. Obrigado, meu amigo Anastácio, verdade. Que Deus em Cristo abençoe a Aleluia. Sua vida, tá certo? Vamos aproveitar, agora vamos ouvir ela!
2: A irmã Janaína.
5: Senhor, para todos, boa noite.
2: Amém.
5: Vou deixar para a tua meditação e a minha, o Salmo 23, eu ia deixar outro, mas Deus brandou no meu coração esse, que é forte, igreja, fala muito. Até o Salmo 23, as pessoas esperam, nós esperamos só coisa boa, né? Até a enfermidade é permissão de Deus para trabalhar a minha e a tua fé.
0: Eita, é verdade.
2: Aleluia.
5: Então, tudo é permissão de Deus. Ele é médico dos médicos. Quando ele chega, ele faz o sobrenatural.
0: Meu Deus.
5: Né? Muitas das vezes o inimigo quer embaraçar a minha e a tua mente, mas quando Jesus chega, está feito, igreja.
0: Meu Deus.
5: Ele é aquele que faz o sobrenatural, é aquele que cura, é aquele que ressuscita. Quando não tem mais jeito, Jesus diz, tem jeito.
0: Eita.
5: Né? Vou eu fazer, vou eu abrir porta. Né? Porque o Salmo 23, ele é muito, né? Se a gente for olhar ele direitinho, ele fala muito comigo e contigo.
0: É verdade.
5: Né? Nessa noite. E eu agradeço a minha rica oportunidade, em nome de Jesus.
2: Glórias a Jesus. Né? Palavra forte aí para os vossos corações, na verdade. E louvado seja Deus. Pela vida da irmã Janaína, que deixou aí esta mensagem para os amados ouvintes, aí que está a nos escutar através, né, do seu rádio, através do seu smartphone ou do tablet, do computador, aonde quer que você esteja. As ondas sonoras da 100.5, a Líder FM, está alcançando a tua casa, a tua vida e a tua família, em nome de Jesus. Amém?
0: Eu quero falar de pães. Pães é alimento, pão. Pão é alimento espiritual e pão é alimento físico.
2: É verdade.
0: Eu quero que o nosso querido Geovandro fale, porque ele trouxe o pão e eu só vou falar quando eu comer do pão.
1: Eita, rapaz, esse pão é gostoso. Ele levou pra mim, essa semana mesmo, uma sacola de pão de manhã. Eu digo, pra quem é essa sacola? Que é pra você.
0: Vou morar perto
1: eu
0: dele.
1: Eu digo, mas rapaz,
0: eu vou ter que levar.
1: Você vai me engordar. Ele disse, mas pão francês não engorda, alimenta.
2: Apoiou meu endereço.
1: Eu gostei.
0: Você quer que eu diga uma coisa pro senhor? Quer ser feliz, você que tem padaria, não deixa o pastor comprar pão. Leve. É sério, é sério. Eu conheço um irmão, se for possível, eu falo o nome dele. Ele disse, pastor, eu fiz um voto com Deus, que todos os pastores da minha cidade, a cidade dele, ainda bem que é uma cidade pequena.
2: Aleluia.
0: Ele não compra pão, eu mando pão dele na casa dele. Ele veio morar em João Pessoa. Quando ele veio morar em João Pessoa, ele morava no interior, em Serraria. Quando ele veio morar em João Pessoa, ele disse, pastor Marivaldo, eu estou com um problema sério. Isso que é, pode falar. Ele disse, eu fiz um voto com Deus e Deus tem me abençoado. Para que os pastores, o meu pastor, ele já mudou, não falou nem todos, né? Imagina dar pão para todos os pastores de João Pessoa. Ele não compra pão. E o pão do pastor Zé Carlos de Lima, eu vou levar lá na casa dele. Se eu falo com ele, eu falo. Eu falei com o pastor Zé Carlos e ele manda o pão. Até hoje, Deus abençoou esse irmão de uma forma tremenda. Então, você que está me ouvindo, tem padaria, não deixa o teu pastor comprar pão, não, tá? Manda o pão dele, como você está mandando o pão do pastor.
2: Aleluia.
0: É, Geovandro, né?
2: É.
0: Geovandro está chegando. O irmão Geo está recebendo em casa o pão. Então, esse rapaz dos pães vai ser abençoado muito mais.
1: Cheguei lá para pegar o pão, pastor. Era uma fila tão grande. Um lugar, ele é pequeno, mas é muito organizado, muito o atendimento VIP.
0: Pãozinho cheirosinho, bem quentinho.
1: Bem quentinho.
0: Oh, não faz é isso não, demais. Já deu água na boca.
1: É bom. Nildo Pães.
0: Nildo Pães, agora, que o pastor Severino está fazendo alguma coisa.
2: Glórias
0: aí.
2: Glórias a Jesus. Né? Aqui. Oi, boa noite, eu quero pedir oração e um versículo para a minha saúde. Aleluia.
0: Versículo, aqueles versículos aí, já deixa o versículo aí.
1: Glória a Deus, eu quero deixar o versículo.
2: É minha
1: agora.
2: Sobrinha Carol, lá de Cabedelo.
0: É, vai, manda Cabedelo. Aí.
1: Glória a Deus, glória a Jesus. Aqui eu vou ler esse versículo aqui, em nome de Jesus, é João 11, e o primeiro vai dizer, estava, porém, enfermo um certo Lázaro, de Betânia, né, da aldeia de Maria e de sua irmã Marta. E Maria era aquela que tinha ungido o Senhor com ungüento e lhe tinha enxugado os pés com seus cabelos, cujo irmão Lázaro estava enfermo. Minha querida, neste momento eu quero te dizer para você agora, se você estiver aos pés do Senhor, Nenhuma enfermidade que esteja em você é para a morte, e sim para a vida. Porque todos nós estamos sujeitos a qualquer tipo de situação, mas só chega até a cada um de nós porque Deus quer falar através de qualquer enfermidade.
0: Meu
1: de
0: Deus!
1: De qualquer bênção.
2: Glória!
1: Porque Ele, se fosse para a gente morrer, não teria nem nascido da forma
0: verdade.
1: Que é e que acontece. Não é verdade, pastor?
0: Verdade,
1: não se desespere, minha querida. Deixe Deus te abençoar. Porque Maria aqui, ele lavou os pés de Jesus. Ela lavou. Com o melhor óleo caríssimo daquela época. Hoje, o que é que a gente pode fazer que para Deus é muito importante? É estar na presença dele. É estar adorando a ele. Confiando nele que tudo de bom vai acontecer sobre a sua vida e a vida da sua família. Amém?
0: Amém. Olha quem está ouvindo o programa lá no Cristo, nosso querido Ronaldo, o diácono Ronaldo. Ele disse, eu quero participar do sorteio, pastor Marivaldo, do Centro de Salgado. Tá bom, Ronaldo, com certeza você já está concorrendo. E se você quiser mandar a mensagem também, você manda. E se você não quiser mandar a mensagem, né, o Ronaldo mandou uma mensagem aqui dizendo assim, eu quero ganhar, porque às vezes a pessoa não pode ligar, não é? Mas pode mandar a mensagem que vale para o meu WhatsApp, para o WhatsApp do pastor. Pode falar o seu WhatsApp também.
1: Meu WhatsApp?
0: Ronaldo já está participando aqui.
1: Ah, meu WhatsApp é 999-33-7706.
0: Isso aí não errou não, viu?
1: Errei não.
0: Isso aí não errou não.
1: Esse aqui eu acertei.
0: Agora deixa o seu também, porque as pessoas podem mandar mensagem dizendo que quer concorrer.
6: É melhor, né?
0: Olha, a nossa querida Sarinha lá de Tibiri, ela já botou aqui, ó. Ela já botou aqui. Eu quero participar também do sorteio. Já está participando, Sara. Já está participando. Ela já colocou o nome aqui, a missionária Lúcia. Já colocou o seu nome, tá bom, querida? Que Deus em Cristo abençoe você. O que foi que ficou falar o WhatsApp?
2: Aleluia.
0: Para participação?
2: Quero também deixar aqui, né, o meu WhatsApp. Se você quiser fazer um pedido de oração, pedir um louvor.
0: E quiser também concorrer
2: do sorteio.
0: No sorteio do Salgado,
2: do Centro Salgado.
0: É isso.
2: Né, você vai mandar aí para o 83, é o 996. 371604 83996 371604. Amém?
0: Certo,
2: pode ligar também para o telefone da rádio.
0: Qual o telefone da rádio?
1: Eita, 3229-1005.
0: Agora
1: eu tô afiado.
0: Vamos convidar ela já, a Diane, para já trazer reflexão da palavra, mas antes nós vamos louvar a Deus com louvor bem bonito e você pode continuar ligando. Telefone 3229-1005. Liga e participa. Você pode ser o ganhador, a ganhadora. É o final do mês, o último dia do mês de setembro,
2: verdade.
0: Né? Você pode ser o ganhador, a ganhadora desse centro de salgado, do melhor
2: salgado. Bom salgado.
0: Bom salgado.

0: Glória a Jesus. É, são 23 horas e 4 minutos, né? Para você não ficar perdido no tempo, 23 horas e 4 minutos. É, e agora nós vamos ouvir aí também a nossa irmã Diane, em nome de Jesus, está com uma oportunidade aí, né? Diante de
1: Aleluia,
0: todos os ouvintes.
1: Aleluia, glória a Deus. Eu saúdo mais uma vez os ouvintes com a paz do Senhor. Eu quero deixar uma palavra da parte de Deus, aonde se encontra em Lucas 18. Lucas 18, do 1 ao 8.
0: Aleluia.
1: Aconteceu que também uma parábola sobre o dever de orar sempre e nunca desfalecer, dizendo: havia uma cidade, um certo juiz, que nem a Deus temia e nem respeitava homens. Havia também naquela mesma cidade uma certa viúva, e aí ia ter com ele dizendo: faz-me justiça contra os meus adversários. E por algum tempo não quis, mas depois disse consigo: ainda que não temo a Deus e nem respeito ao homem, todavia, como esta viúva me amolesta, hei de fazer-lhe justiça, para que, enfim, não volte a mim importune muito. E disse o Senhor: ouvi o que diz o injusto juiz? Deus não fará justiça aos seus escolhidos? Porque clama ele de dia e de noite, e ainda que tardo para com ele, digo a voz depressa: lhe fará justiça quando, porém, vier o Filho do Homem, porventura não achará fé na terra? Então a gente vê que aqui existia uma viúva que ela insistia e foi em busca da sua liberdade. Com certeza ela foi em busca da sua vitória. Ela não desistiu, ela insistiu. Mesmo aquele juiz não temendo a Deus nem a homem algum, aquela mulher não deixou se intimidar. Ela, todos os dias, ela estava ali, firme, confiando que aquele juiz ia julgar a sua causa contra aqueles adversários. Então aquela mulher, ela teve uma fé insistente. Sim. Ela teve uma fé sobrenatural. Verdade. E aquele juiz, ele não aguentava mais ver aquela mulher todos os dias na sua porta. E ele disse: vou julgar a sua causa para que você não venha mais, sim, me importunar. Então, o que eu quero falar para você que está aí passando por momentos difíceis: se um juiz que não temia Deus, ele julgou a causa daquela viúva, imagina Deus o que ele fará com a tua vida.
0: Eita,
1: então,
0: glória.
1: Com certeza, ele quer fazer algo, aleluias, sobrenatural. Você que diz aí: ah, eu já não aguento mais a vida que eu estou vivendo. Deus está dizendo para você: ele é a solução para a tua vida.
0: Glória.
1: Continue firme, confiando, porque Deus gosta que a gente coloque uma fé nele, uma confiança nele, que com certeza ele vai fazer o sobrenatural na tua vida. Fica com essa palavra em nome de Jesus.
2: Glória a Deus. Com a permissão da missionária, esse versículo 5, ele fala tudo. O versículo 5 do capítulo 18 foi lido, né? Glória a Deus. Todavia, como esta viúva me molesta, hei de fazer-lhe justiça, para que, enfim, não volte me importune mais.
0: Aleluias.
2: E interessante é que este homem, ele era um homem que ele não temia Deus e nem respeitava os homens, esse juiz. Mas pela perseverança daquela mulher, para que ele se livrasse dela, da persistência dela, e ele está sendo incomodado. Eu não sei você, mas quando alguém bate na sua porta uma, duas, três vezes, muitas vezes a pessoa que está batendo desiste, porque a porta não se abriu.
0: É verdade.
2: Assim gostou.
0: É verdade, é desse jeito.
2: Você bate uma, duas, três vezes, e quando não se abre a porta, você vai embora. Mas Mas se haver uma persistência no bater da porta, vai te incomodar.
0: É desse jeito.
2: Você vai, vai querer, no mínimo, saber quem está
0: batendo.
2: A persistência é um segredo. A perseverança é um segredo da parte de Deus para nossas vidas, pela persistência daquela mulher, aquele homem, para se livrar dela, julgou a sua causa.
0: É verdade.
2: Glória a Deus. E aí, quando no último versículo, que é o 8, diz o seguinte: digo-vos que depressa lhe fará justiça. Depressa, querido. A justiça depressa.
0: Aleluias.
2: Quando, porém, vier o Filho do Homem, porventura achará fé
0: sobre a terra.
2: Sobre a terra ou na terra. E nós entendemos esse texto trazido agora, né? Esse tema, missionária Maria Lúcia. É interessante porque se aquele homem mau, o homem mau que diz que ele não temia a Deus, e não tampouco, pastor, aos homens.
0: É verdade.
2: Ele atendeu pela persistência daquela mulher. Se aquele homem mau, ele atendeu aquela mulher. Agora, verso. Jesus que é bom, que é misericordioso e que diz: clamas a mim e eu responderei. Então, esse clamor, essa insistência. Você está orando, está pedindo algo a Deus. A porta não se abriu ainda. Esta palavra foi para você.
0: Aleluia!
2: Não desista.
0: Glória.
2: Se aquele homem, né, que não temia e nem atendia os homens, ele se curvou diante da persistência e da não desistência daquela mulher.
0: Verdade.
2: Então, é como se Jesus está dizendo: ele era mau. A mulher clamou e ele atendeu. Imagine eu que sou bom.
0: Aleluia.
2: E aquele que me busca.
0: Glória.
2: Clamas a mim e eu respondo-te. Então o Senhor está dizendo: não desista, continua batendo na porta, porque a porta vai
0: se abrir.
2: Glória a Deus.
0: Aleluia. Glória a Jesus.
3: Romanos 3:12.
2: Amém.

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0: Valeu! Valeu, valendo, 23 horas e 26 minutos. Você está ouvindo a 100.5 FM, líder programa Porta, sendo gerado aqui das 22 horas até 0 hora, levando a palavra de Deus até você. Onde você estiver, pode ligar para nós daqui um pouquinho, mais ou menos 5 minutos para terminar o programa. Nós vamos fazer o sorteio de um centro, né? Centro de quê? De salgados. O melhor salgado, bom?
1: Todo.
0: Salgado, bom salgado, né? Bom salgado
1: aqui. É, bom salgado,
0: é. É, isso mesmo. Então nós vamos fazer esse sorteio, mas antes de nós trazermos uma reflexão da palavra pelo pastor Severino, eu quero falar de Capitão Aves. 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Então quero mandar um abraço para a irmã a irmã
2: Joelma.
0: Isso, irmã Joelma. Irmã Joelma, um grande abraço. Capitão Faria. É o capitão mesmo, homem?
2: É, hein? Ele é capitão, viu? Comanda geral lá.
0: No abatedor. No abatedor, quem comanda é ele.
2: Em casa.
0: É ele também.
2: Não vou falar isso, não.
0: Ih, rapaz, que é isso? Não, o senhor não garante, não.
2: Já vou te rescutar na agora.
0: Ele organiza lá no abatedor. Agora em casa.
2: Manda geral.
0: Lá em casa, quem manda é a mulher. Ela manda em tudo.
2: E é?
0: Não, vou mentir.
2: É por isso que o senhor tem tempo pra tudo.
0: Não, agora eu vou mentir, mas eu tô pregando a palavra aqui, dá uma de... Não, senhor. Lá em casa quem manda é a irmã Mônica.
2: É bom falar a verdade.
0: Não vou mentir, não.
2: Vai que aparece no dia com o olho roxo, não bati na esquina da cama.
0: É verdade. Agora, sabe por que eu falo isso? Que quem manda em tudo é ela, ela manda e eu obedeço. Agora só tem uma coisa, que muita gente não sabe, que ela manda em tudo e quem manda nela sou eu.
2: É. Então o comandante termina sendo o senhor.
0: Vamos ouvir o irmão pastor Severino trazendo uma reflexão da palavra de Deus.
3: Glórias a Jesus. Louvo e agradeço a Deus pela vida de cada rádio ouvinte nesta noite. Vamos aí, né, a um momento de reflexão na palavra, aonde se encontra no livro de Atos dos Apóstolos, tá? No capítulo 3, a partir do verso de número 1, e é uma passagem bastante conhecida, né? E onde o povo de Deus já tem lido bastante esta passagem. Amém? Atos Apóstolos, capítulo 3, o verso 1, e diz: Ora, Pedro e João subiam junto ao templo à hora da oração, sendo a hora nona. E estava sendo carregado um homem coxo, que desde o ventre de sua mãe, o qual punham diariamente à porta do templo chamada Formosa, para pedir esmola aos que entravam no templo. E o qual, vendo Pedro e João entrando no templo, pediu-lhes uma esmola. E Pedro, fixando os olhos nele com João, disse: Olha para nós. E ele, esperando atento ali, receber alguma coisa deles. E então Pedro disse: Eu não tenho prata nem ouro, mas o que tenho eu te dou em nome de Jesus Cristo de Nazaré. Levanta-te e anda. Amém? Até o verso de número 6. Aleluia. Glorificado seja o nome do Senhor Jesus. Então, amados irmãos, a palavra vai dizer que este homem, ele era paralítico. E o texto nos diz que todos os dias ele era colocado à porta do templo, chamada Formosa, para pedir esmola. Veja que, pressuponho eu na minha conjectura, que este homem, pastor Marivaldo, ele tinha recebido inúmeras esmolas, um auxílio, talvez alguém generoso, porque as pessoas, antigamente, elas tinham a tendência, antes de entrar no templo para orar, fazer ali uma boa ação. Pensando elas que iriam ser ouvidas mais rapidamente as suas orações por conta daquilo que elas faziam. E aquele homem ali, todos os dias, ele estava naquela porta chamada Formosa, medingando, pedindo uma esmola àqueles que entravam. Só que naquele dia, algo sobrenatural aconteceu na vida daquele homem, que iria mudar a sua vida por completo. A partir daquele momento, aquele homem, a vida dele mudaria, a partir do encontro que ele teve com Pedro e com João. A palavra vai dizer que Pedro e João subiam ao templo à hora da oração, à hora nona, ou seja, às 3 horas da tarde. Pressuponho eu que ali estava acontecendo um culto, um círculo de oração, mas aquele homem, de maneira nenhuma, ele poderia entrar naquele templo. Mesmo que ele quisesse entrar, ele não poderia, porque havia ali uma certa resistência daquela época com as pessoas que eram paralíticas, com as pessoas que tinham uma dificuldade de locomoção. Então aquele homem, ele era impedido. Os rituais religiosos da época não permitia que aquele homem entrasse. Mas a partir daquele momento ali em que Pedro e João está para entrar no templo, e aquele homem, ele faz um pedido a Pedro e a João, e ele diz: dá-me uma esmola. E Pedro e João, fixando os olhos nele, disse: olha para nós. E aquele homem, a partir daquele momento, ficou olhando para Pedro e a João, e gerou uma expectativa naquele homem de receber algo da parte de Pedro e de João. Só que aquele homem não sabia que o que ele iria receber da parte de Pedro e de João não era prata, não era ouro, mas iria mudar por completo a sua história. Aleluia! Glórias a Jesus! E Pedro diz: olha para nós. E ele fixando os olhos, e Pedro disse: olha, nós não temos prata, nós não temos ouro, mas o que temos, isto te damos em nome de Jesus Cristo de Nazaré. Levanta-te e anda em nome de Jesus. E naquele momento o texto vai dizer que Pedro o pegou pela mão direita e o ajudou a levantar, e os seus pés e os ossos, dos seus tornozelos começaram a se encaixar naquele momento. E o homem deu um pulo e entrou no templo louvando e glorificando a Deus naquele momento. A partir daquele momento, aquele homem, irmão Robson, ele agora não havia mais impedimento que impedisse dele entrar para adorar. Porque o texto vai nos dizer que aquele homem, ele era colocado à porta formosa, mas ele de lá de fora, ele via o brilho ali do templo. Ele via, ele ouvia os louvores, os cânticos, os glórias, mas ele não podia entrar, porque naquela época as pessoas que eram paralíticas, as pessoas que tinham alguma deformidade, elas não podiam entrar, porque eram consideradas impuras, impróprias. E naquele momento ali, aquele homem teve a sua vida mudada. E entrando num templo ali, juntamente com Pedro e com João, as pessoas diziam: e não é ele, o paralítico que ficava lá fora, à porta do templo pedindo esmola? E outros diziam: parece com ele, E muitos ali ficaram pasmo, ficaram perplexo ali, assombrado com o que tinha acontecido. Mas o que acontece? Ao invés do povo glorificar a Deus, o povo queria agora saber como Pedro e João haviam feito aquele milagre, aquela cura. E aquele povo ficava admirado com Pedro e com João. E Pedro olha para eles e diz: irmãos, ficais olhando para nós como se fosse pelo nosso poder ou pela nossa própria força que este homem está de pé. Vós mesmo o matastes, o negaste diante de Pilatos, a Jesus, ao qual vós mesmo crucificastes. E este mesmo, ao qual vós crucificastes, foi o que fez com que este homem ficasse de pé. E muitos ali se admiravam naquele momento. A religiosidade impediu durante muitos anos que aquele homem pudesse entrar. A porta do templo, a porta formosa, a dimensão daquela porta, não era uma porta qualquer, pastor Geovando, não era, Porque o texto vai dizer, segundo os historiadores, que aquela porta, ela tinha 25 metros de altura. Amém? E tinha 20 de largura. Então não era uma porta comum. É, aquela porta tinha uma dimensão enorme. Mas aquele homem todos os dias ficava ali à frente daquela porta. Mas a partir do momento que aquele homem teve um encontro com Pedro e com João, a sua vida mudou completamente. Era necessário, segundo os historiadores, 20 homens para todos os dias abrir pela manhã aquelas portas e à tarde para fechar também. Então veja que não era uma porta qualquer. É, e estamos diante de um texto magnífico, aonde este homem teve a sua vida transformada ali através da oração, né, de Pedro e de João. Muitas pessoas ficam querendo saber como o milagre aconteceu. É, ou quando chama um pastor para orar e o pastor ora e a pessoa não ficou curada instantaneamente e vai dizer, oxe, o pastor está em pecado, o pastor não orou, não era para a pessoa ficar curada? É? Não, ei, o milagre quem faz é Deus. É? O milagre quem faz é Deus. Nós somos apenas canais, usado por Deus aqui na terra para poder abençoar a tua vida, para poder abençoar a tua casa e a tua família. Mas aqui a vida deste homem, ela não foi mais a mesma. Este homem não precisaria mais que alguém carregasse ele para levar até a porta, porque agora ele podia se locomover, agora ele podia andar, agora não tinha impedimento, porque o impedimento que havia para que nós não pudéssemos entrar na presença do Senhor foi ali quebrado naquela cruz, quando ele entregou o Espírito ao Pai, dizendo, está tudo consumado. A palavra vai dizer que o véu do templo rasgou-se de alto a baixo, dando-nos o livre acesso diretamente. Agora nós não precisamos de sacerdote que faça expiação com sangue de animais pelos nossos pecados. A hora que você quiser entrar na presença, é somente dobrar os teus joelhos, é somente você clamar a Ele, e Ele vai atender o teu clamor, Ele vai ouvir a tua oração. Aleluia! Eu não sei o que você está passando. Sim, você que está nos ouvindo agora, no conforto da tua casa, no teu lar, eu não sei qual é a tua luta, nem a tua história, mas de uma coisa eu sei, o Deus ao qual nós servimos, Ele está neste momento agora, sim, fazendo sobrenatural sobre a tua vida. Sim, basta apenas que você creia, que tome posse da palavra, porque para Deus não há nada impossível. Aleluia. A porta que Ele abre, ninguém fecha, mas também a porta que Ele fecha, ninguém ousará a abrir. Amém? Então fique com esta palavra, fique com este momento de reflexão e viva a Ele, o Senhor Jesus.

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0: Finalizado aqui da 100.5 FM Líder, o programa Porta. Nós já estamos chegando ao final do programa, depois de uma mensagem rica, abençoadíssima, não é? Glória a Deus que o pastor Severino trouxe para nós. Eu recebi aqui, ele estava ministrando lá em Atos 3, né? Atos 3. E eu estava observando quanto Deus trabalha, a forma como Deus trabalha. Tem pessoas que se acomodaram estar na porta do templo, mas não entra. Se acomodaram, vivendo uma dependência de viver de migalhas. Migalhas, pastor. De esmola. E Deus não quer nenhum dos seus servos mendigando.
1: Aleluia.
0: Não quer. Mas aquela família dependia, eu imagino, que dependia das esmolas que aquele coxo recebia. Mas para tudo tem um começo, tem um meio e tem um fim. E quando aparecem aqueles dois homens de Deus, 3 horas da tarde, ciclo de oração, glória a Deus, era mais um que ia dar uma esmola para aquele moço. Mas eu vendo bem o texto aqui, eu acho que foi o fim.
1: Verdade.
0: O fim da escassez, de mendigar, de estar mendigando. Para tudo Deus tem um fim. E eu creio que através desta reflexão, através desta palavra, dos louvores que Deus, que nós tocamos aqui, que foram vinculados dentro do programa, Deus falou com alguém.
1: Aleluia.
0: E nós queremos fazer uma oração agora, agradecendo a Deus por tudo que Deus fez, está fazendo, e dizer quem foi o ganhador, ou a ganhadora, não sei, é Maria Lúcia, missionária Maria Lúcia. Fala bem pertinho do microfone, ele não
2: Maria
0: morre, não.
2: Maria Severina do Isso. Alto do Mateus.
0: E também vou... Maria!
2: Severina do Alto do Mateus.
0: Ganhou o quê?
2: Um centro de salgado.
0: Olha lá, bom do bom.
2: Salgado.
0: E como é que ela faz para ela receber?
3: Ah, Maria Severina, entre em contato conosco no 986-4709.
0: Tá devagarzinho, o senhor tá...
3: Vai, ela não vai pegar não, né? 986-4709-28. Vou repetir de novo, porque pode ser que esteja com sono nessa hora.
0: É verdade, ela também já está quase dormindo.
3: 986-4709-28.
0: Olha aí, liga para o pastor.
3: Isso, pode ligar. Que para ele... o Bom Salgado lá, que amanhã todo mundo já vai estar lá.
0: Meu Deus.
3: Disponível, cá para mandar buscar. É?
0: Olha, ele quer saber porque ele está anotando ali.
3: Ele está anotando, né? 986-4709-28.
2: E também, sim, também Marta, ela pede oração por ela e por toda a família dela. Ela
0: pronto.
2: É de Cruz das Armas.
0: Eu vou me levantar, porque quem vai orar são as mulheres. As mulheres eita ocupam glória. Um assento, a gente vai orar agradecendo a Deus e depois a gente finaliza o programa. Glória a Deus. Pode vir as mulheres para orar, abençoando todo o povo de Deus. Já deixo o assento aqui, enquanto isso já porta o fundo musical da oração.
4: Chega, irmã Janaína.
5: Em nome de Jesus, quero agradecer por esse fim de programa, que o Senhor venha abençoar cada ouvinte que ouviu, que o Senhor venha fazer o teu milagre. Eu acredito que o Senhor já fez um milagre na vida dessas pessoas que ouviram a 100.5. Que o Senhor venha continuar operando, meu Deus, fazendo, meu Senhor, com que essas pessoas venham, meu Pai, buscar o Senhor de todo o coração.
0: É, meu Deus.
6: E crendo na vitória, Pai. Crendo que o Senhor vai realizar o desejo do coração daqueles que se encontram aflitos nesta noite, Senhor. O Senhor possa ser o refrigério.
4: Sim,
6: e o recurso,
4: meu Deus.
6: Para
0: nome de Jesus.
6: Essa mulher que tanto necessita do teu carinho, que eles possam receber o abraço do Pai, do Filho e do Espírito Santo de Deus.
4: Aleluia.
7: Cada um nessa noite.
2: Sim, meu Deus.
7: Que Deus venha nos levar para casa, dando
2: sim,
7: livramento.
2: Em nome de Jesus.
7: Do homem sanguinário, nos livrando de bala perdida. Deus toma a frente, acampa teus anjos, arcanjo e querubim, meu Deus. Ao redor de cada um, Senhor. Visita os hospitais.
0: Sim,
7: faz o sobrenatural, meu Deus. Vem confundindo a mente dos médicos, Senhor. E mostrando. É que o Senhor ainda é o mesmo hoje e sempre, que sempre faz o sobrenatural. É assim, meu Deus, que te oro e te agradeço em nome do Pai, do Filho e do Espírito Santo.
0: Amém. Glória a Deus. Pastor Silvino, ocupa o lugar.
4: Glória.
0: Glória a Deus. Olha, Pai, neste momento, eu quero apresentar diante do Senhor todas as pessoas enfermas. Todas as pessoas enfermas, que agora elas possam receber da tua parte uma cura. Assim como foi pregado hoje aqui, dentro desta programação, quando os teus servos disseram: fixa bem os olhos para mim, porque o que tu queres, nós não temos.
1: Aleluia.
0: Mas o que nós temos, nós te damos. Levanta-te e anda. Pai, o Senhor é o mesmo, o Senhor não mudou. E o Senhor pode fazer isto agora, visitar aquele que está enfermo, numa cama, no hospital, na UTI, aquele que precisa de uma cura, não estiver alojado esta enfermidade. Nossa fé é que nós expulsamos todas essas enfermidades em nome,
1: De Jesus.
0: Bom, aleluia. Queridos, chega no final do programa, pastor Severino.
1: Glória a Jesus, que Deus abençoe cada rádio ouvinte que permaneceu até agora conosco, né? Mas não fica triste não, porque na próxima quarta-feira
8: estaremos aqui de volta.
0: Muito bem, a paz do Senhor!
1: Jesus!
0: A paz do Senhor, um cheiro
1: no coração!
0: E até o próximo
1: programa!
0: Em nome de
1: Jesus! Eu ia dizer...

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Clube da Madrugada e a hora certa, 12:56.

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2: Clube da Madrugada e a hora certa, 1:02.

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3: Clube da Madrugada e a hora certa, 2:01.

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timidamente, né? Mas bonito. 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

0: Clube da Madrugada e a hora certa, 2h45.
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0: Clube da Madrugada e a hora certa, 2h52.
1: Meu bem, você conhece Shangri-La? 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
1: Então, vamos?
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2: Clube da Madrugada e a Hora Certa, 3:03.

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1: Clube da Madrugada e a hora certa, 4:02.

0: obrigada.
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0: Eu vou trazer pra vocês a celebridade do forró, que é bondade Elba Ramalho, a voz que encanta.
1: Ai, ai, ai, meu Deus. Meu bom mestre aqui, olha só. Salve, Genival Lacerda, tu é demais, viu?

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Sertão! Sertão das futricas! Sertão dos políticos! 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Muito obrigado.

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0: nota perigosa.
1: Oh, esse desafinou o tempo todo, agora eu quero ver se você solta essa nota aí.
0: Mas logo hoje que o seu Armando tá aí?
1: Pois é, desafinou aqui pra burro esse cabra.
0: Seu Armando é cheirar mupim, isso é
1: o Luiz, noivo. O negócio é o seguinte, você tá enganando, enrolando aí, eu quero ver essa nota sair.
0: Não, mas hoje fez um calor da molesta, né? Já estão falando tanto do calor do Maracanã no domingo, eu só quero ver a cara dos flamenguistas depois do jogo.
1: Ele está levando vocês na conversa. Fica do agudo.
0: É, mas não é só eu que vou acochar aqui hoje, não. Hein? Tem muito bem que tem aqui arrochar lá no, também. Hein?

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0: ouvindo.
1: Vai ter o quê? Confusão?
2: Eu não quero
0: acreditar. Não tem. Sabe por quê? Porque vai estar sobrando. É ou não é, Rodrigo?
1: Tem e tá sobrando. Todo dia tem. E eu vinha dizendo que daqui até o dia 4 de outubro a gente ia ver muita coisa acontecer. Muita coisa, Zé Fernandes.
3: E agora me dizia, meu filho, tu vai ver coisa. E eu tô vendo, eu ia dizer que nada. Isso é mentira de lindinha. Isso é mentira de lindinha. Lindinha tá mentindo. Mentira uma porra.
1: Opa,
4: que é isso, rapaz?
1: O horário nobre.
0: Dindinha, faça isso não.
4: São 7h26 da manhã.
1: Mas a gente ia ver coisa, ia e está vendo. São 7h26 da Paraíba.
0: Meu coração.
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4: Rocha.
1: 7h26 na Paraíba. Já estamos também ao vivo para a Rádio 100.5 FM Líder, YouTube, também através do Rádios Net. Muito obrigado a todos pelo carinho da audiência. Olha, eu não gosto de brigar com números. E aí, eu já vi, ouvi, vivenciei em todos esses anos de profissão, muita coisa acontecer em cenários políticos. Ambientes de eleições definidas, eleições que estavam definidas e de repente mudaram de rumo, eleições que eram decretadas como perdidas, que conseguiram aí um lugar ao sol, e também eleições que tiveram muitos problemas jurídicos. E que esses problemas jurídicos, Ednei e Dayana, você que nos acompanha, trouxeram desdobramentos futuros. Eu falo sobre isso porque na Paraíba nós já tivemos também eleição que o cara ganhou e não levou. O Zé, que é talvez aqui o mais experiente da mesa, lembra, e talvez eu seja o segundo mais experiente pela idade, nós lembramos que já tivemos na Paraíba quem já ganhou e não levou. Assumiu e depois teve que deixar a cadeira. Até isso na Paraíba nós já tivemos. E eu trago essa introdução para que você que está nos acompanhando entenda que Ednei, Dayana, Fabiano, que também nos acompanha agora, que na Paraíba nós temos eleições para todos os gostos. Nós já tivemos eleições para todos os quesitos. E por que eu coloquei quesitos? É como se fora num carnaval do Rio de Janeiro. Não é julgado os quesitos? É evolução, bateria, enredo, não é? Tudo isso aí é colocado em pauta e depois é contabilizado no dia da apuração. Que lá na quarta-feira, no Rio, um senhor já faz há mais de 20, 30 anos, ele até faz assim: estação primeira de Mangueira.
0: 10.
1: E aquilo ficou marcado. E fica marcado na história do povo brasileiro. Como também fica marcado às 7 horas, 8 da noite, a apuração para as eleições. E fica o coração batendo mais forte do povo paraibano. Não só porque a FGTV, a 100.5, ou a toda a nossa programação vai estar acompanhando tudo de perto, mas não só isso. É porque o que se apresenta hoje sobre as pesquisas eleitorais, o cenário de possibilidades ele abre leques para a população da Paraíba pensar de tudo. A eleição de Cid no primeiro turno. A eleição pode ter algo jurídico, porque ontem o candidato Cícero fez aí um apontamento contra a campanha de Lucas Ribeiro. Isso vai prosperar na justiça? As denúncias que Cícero fez, elas são, até certo ponto, de grande relevância. Isso vai, daqui até domingo, entrar na pauta do TRE? Vai mudar algo para o povo? Vai influenciar algo na população que mude a história do que as pesquisas apontam? É essa leitura que eu faço e que trago para você que está nos acompanhando. Eu estou trazendo aqui todos os elementos que hoje constrói a eleição, Ednei. Isso é o que nós temos, o cardápio é esse para as eleições. Turbulência, debates que tivemos de lá até aqui, algum tipo de cisânia entre os candidatos, mas o principal é o que o povo da Paraíba está pensando. É o que o povo da Paraíba pode e vai decidir. Para mim, será daqui até o dia 4, domingo, às 8 horas da manhã, um ambiente muito tenso. E quando as pesquisas apontam do jeito que estão apontando, aí que as interrogações aumentam. Porque se tivesse aquele jogo ali, todo mundo brigando da mesma forma, tava um ambiente diferente. Mas agora está todo mundo na tensão. É saber, decide ou não decide no primeiro turno. E aí, para fechar meu comentário, viu, Daiane e Ednei? Eu acho que vocês não tinham pensado nesse cenário ainda. As empresas aéreas estão preocupadas.
0: Por quê, Rodney?
1: Porque se a eleição, Dayana...
2: Pronto,
1: é isso aí. Sim. As agências de viagem estão preocupadas.
0: Sim.
1: Por quê? Se a eleição decide... Domingo, muita gente viaja na segunda. Se a eleição não decide domingo, muita gente vai ter que trocar de passagem, de companhia ou de destino 15 dias após. Porque, amiga, quando termina a eleição, na segunda-feira todo mundo comemora, mas na quarta-feira, todo mundo desaparece do estado e vai descansar com as famílias. As empresas aéreas estão sem saber o que fazer. Vai tirar passagem para o meu cliente para terça ou quarta-feira? Ou vai deixar para tirar daqui a 20 dias? A interrogação está no ar. 7h33 na Paraíba.
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2: Rodinei, Dayana. A você que está em casa, que está nos acompanhando pela FM Líder, pela MRTV, pela FGTV. Faltam 3 dias para a eleição. E eu quero continuar a falar um pouco daquilo que o Rodinei já iniciou, me aprofundar um pouco mais num instituto chamado Pesquisa na Paraíba. E os números divulgados ontem colocam um ingrediente a mais nessa reta final aqui na Paraíba. São 72 horas para o pleito, mas atenção! Atenção total para o movimento das pesquisas aqui na Paraíba. Quer um exemplo? Na disputa para o governo da Paraíba, a TDL mostra Lucas Ribeiro com 48% das intenções de voto. Efraim aparece com 15 e na sequência vem o ex-prefeito João Pessoa. Só para você entender um pouco desses números, nos votos válidos, quando tiram aqueles que não sabem, nulos e etc, etc, etc, Lucas aparece com 61% das intenções. Efraim sobe um pouco mais para 19%, Cícero com 18% e Pedro Contil com 2%. Isso é um cenário de possível vitória em primeiro turno. Quando a gente olha, só para fazer um comparativo para quem está em casa, com a pesquisa DataRank, por exemplo, um movimento interessante aqui nessa briga pelo governo da Paraíba está na segunda colocação. Na DataRank, Lucas aparece com 51,9%, Cícero 15,9% e Efraim 14,8%. Agora, aqui na TDL, Efraim aparece numericamente um ponto à frente de Cícero. E é importante dizer, são institutos e períodos de coletas diferentes, datas diferentes. E eu quero chamar a atenção para a data da TDL, que foi feita no dia 23 de setembro. Ou seja, não é de agora. Já fazem alguns dias que esses números já mostram um cenário de virada para o Senado. E eu vou lhe explicar. Quando a gente fala de Senado...
1: Somente lembrando que a pesquisa era para ter sido divulgada na segunda-feira, isso. Mas a intervenção judicial fez que ela só fosse divulgada na quarta, em face de uma tentativa de impugnação que aconteceu.
2: Exato, é por isso que eu fiz questão de frisar que essa pesquisa não é de agora, já fazem alguns dias que já mostram esse cenário. Então, não estão criando nada às vésperas da eleição. Eu não sou terraplanista para brigar contra números nem com pesquisas. Os números estão aí. A TDL para o Senado coloca João Azevedo com 55% das intenções de voto, o ex-governador da Paraíba. Depois, a disputa que promete concentrar todas as atenções aqui na Paraíba vai estar pela segunda vaga e promete uma disputa acirrada entre Nabô Vanderlei e Veneziano. Mas sabe qual é o detalhe da TDL, que foi feito no dia 23 e não dia 1º de outubro, o dia que a gente está fazendo esse comentário hoje? É porque lá na TDL do dia 23 já aparece Nabô Vanderlei e Veneziano Vital do Rego empatados. Não é tecnicamente dentro da margem de erro, é literalmente empatado, 30-30 para cada. Marcelo Queiroga vem logo na sequência com 15, Major Fábio com 5 e André Gadelha com 2. E tem um detalhe importante na TDL, e isso tomou conta das redes sociais desde ontem. Se você for agora no Instagram do ex-prefeito de Patos, Nabô Vanderlei, você vai ver a explicação prática daquilo que eu estou tentando colocar aqui, segundo os dados da TDL. Quando nenhum nome é apresentado ao eleitor, João Azevedo aparece com 23% das intenções de voto. Nabô Vanderlei aparece com 13% e Veneziano Vital do Rego com 12%. Ou seja, um clima de virou da campanha de Nabô para cima de Veneziano. Não sou eu que estou dizendo, não é factoide, é a pesquisa TDL. E friso mais uma vez, se você for agora nas redes sociais do ex-prefeito de Patos, o clima é esse, de virada. Virada da campanha e daquilo que parecia muito improvável para a campanha de Nabô Vanderlei, uma virada em cima da campanha de Nabô.
0: Posso discordar de você?
2: Agora, né? Só um momento, Dayana, até para finalizar o comentário e as pessoas em casa entenderem bem. Eu vou fazer essa parte a você, mas é só para não quebrar o raciocínio. E quem está em casa entender exatamente onde eu quero chegar. Falando sobre pesquisa, a gente sabe muito bem, perfeitamente, que pesquisa é fotografia de momento. As entrevistas são feitas em determinado momento e fatos novos podem acontecer que podem mexer com o pleito. Quer um exemplo simples? A coletiva convocada ontem pelo jurídico da campanha de Cícero Lucena, que mostrou um suposto aplicativo para compra de votos aqui na Paraíba. Minha opinião, isso vai influenciar no pleito? Não. Talvez tenha uma influência jurídica e, se comprovado aquilo que a campanha de Cícero disse ontem durante a coletiva, um dos primeiros atos da campanha de Lucas Ribeiro será, se consagrar vencedor com esses números da TDL, no dia 1º de janeiro, ele não vai ter que se preocupar com os novos secretários. O primeiro ato de nomeação de Lucas Ribeiro será de uma banca de advogados boa para sustentar o seu mandato. Não sou eu que estou dizendo, é a AGE apresentada e a gente sabe as consequências de uma AGE. Existem fatos que podem mudar. Fotografia, retrato, fato novo. Ontem foi apresentado um fato novo. Vai impactar diretamente na campanha? Eu, particularmente, não acredito. Juridicamente, é outra história. E aí, isso não é apenas um sentimento de Ednei, é um sentimento da própria campanha de Lucas, um sentimento da campanha de Cícero, um sentimento da campanha de Efraim. Assim como há também um sentimento da campanha de Nabor Vanderlei, que ontem pegou os números da TDL e foi para as redes sociais apresentar a sua militância, um sentimento de não é que vai virar, é já virou. Já virou desde o dia 23 e novos números devem ser apresentados nos próximos dias que pode consolidar ou não o que a TDL trouxe. Mas o sentimento da campanha de Nabor Vanderlei é já viramos. Agora temos que nos manter com o pé no acelerador para aumentar a distância. Friso mais uma vez, pesquisa é fotografia, é retrato de momento. Fatos novos podem surgir, mas não sou eu, não é Ednei, não é Dayana. São os números e a própria campanha de Nabor Vanderlei que já mostra um clima de já virou aqui na Paraíba. São 7h42.
5: Dayana Lucas.
0: E aí, quando eu falei durante o seu comentário que eu não concordava, e aí você trouxe... Não, pesquisa é cenário. Concordo com você. Pesquisa é cenário. Da mesma forma que o que me mata é a minha memória. Vamos recordar um pouquinho do pleito para a prefeitura aqui de João Pessoa? Quem imaginaria, Rudinei, que Marcelo Queiroga estaria no segundo turno? Você imaginaria?
1: Rapaz,
0: responda.
1: Eu sou bem sincero. Você perguntou, talvez, para a pessoa que você menos imaginava.
0: Sim ou não?
1: Eu vou citar até o nome de outra pessoa, além de
0: Diga.
1: Mim. Dentro do jornalismo, somente duas pessoas cantaram essa pedra.
0: Sim.
1: E ele deu a minha prova aqui.
0: Sim, não sei.
2: Testemunha Cabal.
1: Testemunha ou não. Rudinei Araújo e Clilson Júnior.
0: Pronto.
1: Eram os únicos doidos que o povo dizia nas mesas de conversa, nos cafés da manhã, almoço, jantar.
2: Doido entre
1: quando
2: aspas.
1: Só nós dois dizíamos
2: doido
1: que ele ia para o segundo turno de
2: jogo. Porque Rudinei, ele tem, e uma das coisas que mais me admira nele é a capacidade de leitura de cenário. E eu me inspiro muito nele para tentar fazer aquilo que eu estou fazendo todos os dias.
0: Sim.
2: Leitura de cenário. Porque Rudinei viu que na eleição de 2024 existia um fato novo, e é isso que eu trouxe no meu comentário. Existia um fato novo que colocou Marcelo Queiroga no segundo turno, que foi a operação deflagrada contra a ex-primeira-dama de João Pessoa, que sim, interferiu. Cícero tinha mais de 60% nas intenções de voto em 2024. Porém, às vésperas da eleição, se não me engano, se não foi na última semana ou a 15 dias do pleito, aconteceu e teve um momento muito marcante, que foi o debate lá da Correio, onde todos achavam que Cícero não ia porque Laura Emília estava presa. Mas não, Cícero foi, refez a rota, muito bem treinado pela sua campanha, e em 2024 a comunicação de Cícero não falhou como está falhando agora em 26, levou Cícero, preparou ele bem para o debate, mesmo com a esposa presa. Sim. Ele se portou muito bem naquele debate e foi decisivo para a campanha dele levar essa vitória. Porém, esse fato também levou Marcelo Queiroga junto em 2024.
0: Pronto.
2: Ninguém é menino aqui para não entender ou não explicar o fato para quem está em casa.
0: E aí eu vou trazer para cá alguns dados que eu fui atrás. Queiroga ficava na época com 10%, Cícero 53%. E aquele A de primeiro turno já estava o quê? Já ganhou. Aí o resultado vem. Quando vem o resultado, não teve o ar de já ganhou, teve segundo turno. Mas as pesquisas apontavam o quê? O caminho para Cícero.
2: Até existia um fato novo. E qual o fato novo? A operação da Polícia Federal.
0: Mas aí tenha calma.
2: Eu tô calmo, quem não tá é você.
0: Porque a gente traz aqui...
2: Olha para mim, respira fundo assim.
0: A gente traz aqui agora o reflexo de hoje. A gente contextualiza com o passado para trazer para hoje. Aí hoje... As pesquisas indicam, levam a a mesma coisa que aconteceu em 22 agora do mesmo jeito. Em 24, desculpa. Que vai ter primeiro, que é só no primeiro turno. E estão esquecendo que a pesquisa é um cenário. Não adianta a gente já vir com esse discurso que já ganhou em primeiro turno sem antes analisar o cenário. Da mesma forma que aconteceu...
2: Mas quem é que tá com o discurso de já ganhou?
0: Deixa eu dizer uma coisa.
2: Não entendi.
0: Sabe que a bancada de situação, que o grupo de situação tá com o discurso
2: não,
0: de já...
2: Não, se você perguntar ao governador
0: turno.
2: Lucas Ribeiro,
0: aí,
2: todas as vezes que ele foi entrevistado,
0: Ednei, você
2: o próprio
0: falou
2: Lucas
0: todo
2: Ribeiro
0: falar,
2: disse...
0: Não,
2: aí é porque você fica colocando palavras e dá a entender que o próprio
0: fala,
2: Lucas está dizendo isso. E o próprio Lucas disse em entrevistas que não
0: aí
2: existe esse sentimento de já ganhou, que é o contrário. A militância dele ainda é mais força.
0: Ou você fala,
1: foi só uma
0: eu
1: parte.
0: Falo.
1: Foi só uma parte.
2: Não, foi só uma parte.
0: Não, aí na parte dele, deixa eu terminar meu raciocínio.
2: É pra não colocar palavras na boca de Lucas.
0: Não, quem tá botando sou eu. Então na hora do senhor
2: pronto,
0: não vontade de falar,
2: lá,
0: você
2: faça.
0: Fala. Quando for na hora minha vez, você deixa eu falar.
2: Ah, faça.
0: E aí o que eu tô falando pra vocês é que pesquisa é cenário de momento. A gente não pode chegar hoje e dizer, Nabor virou. Posso dizer isso? Você pode dizer que virou? Tá empatada ali, ó. 30-30.
2: Não
0: na margem
2: somos
0: de...
2: nós, foi a campanha dele.
0: Pronto, se a campanha de Nabor tá dizendo isso, certo? É um cenário de momento.
2: E não foi o sentimento que já ganhou, não. É de virada.
0: Pronto. Deixa
2: tem
0: eu falar.
2: Duas coisas diferentes.
0: Você tá se interrompendo de novo. Campanha de Nabor tá dizendo isso, certo? É um cenário de momento.
2: E não foi o
0: momento.
2: Sentimento que já ganhou, não. É de virada.
0: Pronto. Deixa
2: tem
0: eu falar.
2: Tem duas

0: mas eu vou voltar a falar, é cenário. Da mesma forma que o grupo de situação não pode chegar e dizer, a grande parte falando, que é só no primeiro turno já está tudo decidido. Não, porque nas últimas eleições as pesquisas trazem um retrato, traz uma amostragem, e quando chega no dia da eleição, que abre as urnas, que sai o boletim de urna, é completamente
1: isso aconteceu,
0: diferente.
1: Isso aconteceu em 2022, que era uma expectativa muito grande de João Azevedo vencer no primeiro turno e não venceu.
0: E aí?
1: É importante ser frisado. E por isso, Dayana, que eu falei até, eu juntei até a história e comentei no quesito do, e até disse, é um quesito das empresas de viagens, que tem muita gente ainda, e as empresas de viagem, em dúvida se tira a passagem para os clientes já na quarta-feira ou se deixa para tirar 20 dias depois, porque ainda não se tem a certeza do primeiro turno.
2: Aí tem problema de interpretação às vezes, porque sentimento não é realidade. Sentimento é algo assim, vou explicar para quem está em casa, porque às vezes quem está na bancada não entende. Sentimento é algo que a gente acha, a gente tá assim no coração, aquela vontade de fazer. Acontece? Não, de forma alguma. Por isso que eu friso mais uma vez que em nenhum momento a campanha de Lucas colocou Vitória em primeiro turno. Ao contrário, eles têm defendido que a eleição vai ser apertada. Pode haver, tá havendo sim um crescimento. O sentimento é de crescimento. O sentimento da campanha de Nabor é de virada. Porém, sentimento não é reflexo, é fotografia. Podem existir fatos novos que mudem essa pesquisa. Ontem, um fato novo foi apresentado. É saber até onde o dano que foi feito ontem vai alcançar a campanha de Lucas. Eu, particularmente, Ednei Oliveira, que vos fala todos os dias, e coloca aqui a cara a tapa para levar, principalmente no direct, tapa na cara de luva todos os dias de haters por conta disso, porque eu tenho uma opinião fixa formada e ninguém vai mudar a minha opinião porque acha ou desacha. Não, a minha opinião é essa. O sentimento é esse e há um sentimento. Agora, dizer e cravar que já virou, que já ganhou, em nenhum momento, ninguém, nem nessa bancada, nem as campanhas estão dizendo isso.
0: E aí eu volto a frisar, cenário. A pessoa que foi X entrevistada não reflete a outra. Então a pesquisa, você sabe muito bem, é ali 2.000 pessoas que são ouvidas e não reflete a questão da máxima. Eu não sou doida de estar brigando com o número. Não sou louca de estar brigando com o número. Mas vejam que nas últimas eleições, as pesquisas apontavam para um lado e o resultado no dia que abria as urnas era completamente diferente. As pesquisas apontavam para João de uma forma, mas quando foi lá, segundo turno com Pedro... As pesquisas apontavam para Cícero de uma forma, depois segundo turno com Queiroga. Vocês estão esquecendo, e aí vale salientar também, que Queiroga tem uma boa parte dos votos também da direita. Vocês têm que também lembrar disso.
2: Por isso que ele aparece pontuando pronto, 11, 12, porque é o teto.
0: E vocês não esqueçam que veneziano tem o apoio de Lula aqui na Paraíba. Vocês não esqueçam aonde a grande parcela da esquerda vota em veneziano. Vocês não esqueçam desses detalhes, porque assim, a pesquisa é o cenário. É cenário, certo? Pesquisa é cenário. Mas não esqueçam que a polarização do país ainda é muito forte, certo? E esse sentimento de virada, de já ganhou, não esqueçam que quem tem a bênção, a mão de Lula é veneziano, nesse contexto.
3: Toda líder!
1: 7h51 na Paraíba.
2: É, Rodinei, o negócio aqui tá pegando fogo. Não tá fácil, não.
1: É importante a gente fazer essa analogia e todo esse detalhamento para que a gente leve para o nosso ouvinte, aquele que nos acompanha pelo rádio, pela TV ou também pelo YouTube, o Rádios Net, para que ele tenha a noção de todas as opiniões e de tudo que pode acontecer nas eleições. E aí eu quero pegar um pouquinho do que disse Dayana e até para concluir rápido aqui, em 10 segundos, um pouquinho do que pegou Dayana e um pouquinho do que pegou Ednei, mas dizer que essa realidade de pesquisa são, e aí com a tendência, são a questão de curvas ascendentes e descendentes. O que as pesquisas simultâneas têm apontado, as últimas agora, TDL e Data Ranking, elas mostram um cenário de subida de Nabor e de...

0: avanço de Lucas Ribeiro. Ou seja, é uma tendência de primeiro turno e é uma tendência de virada.
1: Isso, e também não
0: é uma discussão. É uma tendência.
2: Porque Nabocolô e João Azevedo, aqui na região, a gente
1: sabe. E não tá certo, não, que é o maior cabeça.
0: É uma estratégia.
2: A gente sabe que teve os movimentos lá de Barreto.
0: Mas o que acha Fabiano Gomes da Silva, que está nos acompanhando agora. Fabiano Gomes, você acordou hoje com muita novidade, deixa eu trazer aqui, muitos elementos políticos para serem analisados. Bom dia, amigo.
3: Bom dia, Rudinei, bom dia, Dayana, bom dia, Adinei, meus cumprimentos a toda a equipe, em nome de Zé Fernandes. Eu vou só meter, se bem que em briga de marido e mulher ninguém mete a colher, mas hoje eu vou meter. Dayana, em nenhum momento, em nenhum cenário, na campanha de 2022, foi ventilada a vitória no primeiro turno. Zero. Nenhum instituto de pesquisa ventilou, até porque eram três fortes candidatos. Você tinha Pedro Cunha Lima, Nilvan Ferreira, Veneziano Vital do Rego e João Azevedo. Estou aqui com os últimos números, aliás, o último número do Ibope em votos válidos em pesquisa do dia 1/10, ou seja, a última pesquisa Ibope de 2022, que deu João Azevedo com 39, Pedro Cunha Lima 22, Veneziano Vital do Rego 22 e Nilvan Ferreira com 15% dos votos. Tá? Então, em momento nenhum teve essa discussão de primeiro turno, não, nas eleições de 2022. Onde teve um clima de primeiro turno foi em 2018. E a eleição terminou em primeiro turno. Nós estamos aqui analisando o futuro e o presente, olhando para o passado. Quando você diz a campanha de Cícero, que todo mundo achava que ia ser no primeiro turno, quando abriu as urnas, não foi. Pudera, faltando 4 dias para as eleições, prenderam a primeira, injustamente, prenderam a primeira dama de João Pessoa. Então, isso não muda um fato de levar uma eleição para o segundo turno? Claro que muda. Agora, olhando os números atentamente, tem pesquisas para todos os gostos. Tem pesquisa que dá na boa empate. Tem pesquisa que dá Veneziano com 10 pontos na frente. Tem pesquisa que dá empate técnico. A última Quest deu Veneziano com 8 pontos percentuais à frente de Nabô. E repito, se pesquisa para senador. Se pesquisa resolvesse para senador, Cássio Rodrigues da Cunha Lima tinha sido mais votado em 2018. A última pesquisa em Ibope, em 2018, Cássio era disparado primeiro lugar para o Senado. Quando abriu as urnas, perdeu até para Luiz Couto, minha gente. Wilson Leite Braga, 2 vezes disparado para senador, perdeu até para Efraim Moraes em 2022. Então, pesquisa depende da metodologia, pesquisa depende do instituto, pesquisa depende da aferição, das entrevistas, tem toda uma sistematização por trás. Eu acho, aí é uma opinião minha, eu tenho 75%, 80% de probabilidade, de minha opinião, de que a eleição se resolve no primeiro turno. Se você fizer um agregado das pesquisas que estão sendo divulgadas na Paraíba, se você pegar esse número aí da TDL e fizer ele de forma válido, se puder fazer aí em votos válidos, eu acho que vai a 62%. Eu acho que é isso. Não estou dizendo que vai ser esse resultado. Estou falando dos agregados desse número. Como para senador também, olha, a eleição vai ser duríssima para o Senado. Repito, a eleição para o Senado, a disputa vai ser voto a voto, pau a pau e tete a tete.
2: Fabiano?
3: Oi.
0: Oi, Fabiana, é só para a gente fazer também aqui uma análise profunda dos números. E, além disso, também nós fazemos aqui colocar na mesa aquilo que nós temos para o momento. Nós tivemos agora, nas últimas horas, eventos importantes realizados pelos candidatos. Cícero Lucena promoveu o evento ontem. A coligação de Lucas também fez um movimento muito grande aqui descendo das pessoas, né? A equipe de Efraim fez um movimento também muito grande na noite de antes de ontem. Ou seja, os candidatos estão nas ruas. Agora, é importante ser frisado, um ambiente que nós estamos vivendo, e aí esse ambiente, ele é importante, a reflexão, né, de nós jornalistas, para entendermos o que de fato está acontecendo nos bastidores, é que há uma campanha nas duas principais cidades que ela é meio que invisível. E a gente não consegue sentir o clima da campanha de... Por exemplo, ontem foi notório, porque foi um evento criado, um evento marcado para a Avenida Epitácio Pessoa e deu uma multidão. Mas foi um evento criado, não foi nada daquilo que, por exemplo, Fabiano, você muito viu isso, Ednei e Dayana também, que quando chegava final de semana em João Pessoa, né, dois, três finais de semana antes do processo eleitoral, você via aquele cidadão que colocava uma bandeira grande no carro, colocava ali, saía buzinando a cidade inteira.
3: Isso é a época, Rudinei, que a política despertava paixões.
0: Justo,
3: E hoje não deixa mais acontecer isso. Eram bandeiras penduradas nos edifícios, campanha em massa, gente na rua, e de forma espontânea, que não tem mais hoje.
0: Até as bandeiras do Brasil desapareceram da janela do povo, né?
3: Desapareceram, foi tudo.
2: Camisa seleção, as camisas, né? Também, né? Que ficavam vendendo nas ruas.
3: Agora, só para você ver como são as coisas, esse evento de ontem, ele foi criado oficialmente na eleição de 2010,
0: Ricardo Coutinho,
3: pelo então candidato Ricardo Coutinho, que chamava a Girassoca.
0: Isso.
3: A Girassoca foi criada em 2010 e de lá para cá foi repetida várias vezes por vários candidatos. Cícero hoje também desce, me parece, né?
4: Cícero não, na verdade quem tem hoje é Efraim, que vai fazer...
3: Que desce hoje.
4: Hoje vai fazer a Mitossoca.
2: Mas Cícero também tem. Tem.
3: Tem. A política passou a não despertar paixões pessoais. Deixou de ser sacerdócio, virou mais negócio, pessoas que têm interesses em resultados.
2: O de Cícero, Fabiano.
3: Esse é o meu entendimento.
2: O de Cícero, ele intitulou como Vumbora 15. Acontece justamente hoje. A partir das 6 horas também, lá na
3: Então, o de Cícero
2: pessoas.
3: É hoje.
2: A de Cícero é
4: e
2: hoje.
4: E a Mitossoca acontece quando?
2: Deixa eu dar uma olhada aqui.
3: Acho que é amanhã, de Efraim. Hoje é de Cícero mesmo.
4: Então, Cícero hoje e amanhã é Efraim.
3: Isso. Aí, vamos ver lá. Vocês viram, eu queria até comentar um fato com vocês, deixa eu pausar aqui a televisão que deu tudo aqui, vamos lá. Vocês viram que o candidato Cícero Lucena fez uma música tentando conceituar ou até imitar aquela de Ricardo Coutinho em 2010, chamando a responsabilidade para João Pessoa? Vocês já ouviram?
0: Eu não ouvi ainda, Fabiano.
2: Também não.
3: Pô, se você for aí no Instagram de Cícero, vocês lembram daquela, João Pessoa tá nas suas mãos, né?
0: Isso.
3: Aí chegou a hora, João Pessoa vive o jogo. Cícero fez aí uma letra meia que, não é parecida, mas que sentimental, para chamar a responsabilidade para a capital de todos os paraibanos, João Pessoa. Se você for aí no Instagram de Cícero, você vai ver aí que é algo assim. O conceito é parecido, não estou dizendo que é a mesma coisa.
2: E o engraçado, Fabiana, é que a gente tava justamente, foi Rudinei, conversando sobre isso ontem, que estava faltando da própria equipe de marketing do Cícero fazer com que aquilo que ele fez em João Pessoa virasse justamente o forte para a campanha dele.
4: Parece que eles lhe ouviram, viu, Fabiano? Parece que eles lhe ouviram, vão fazer esse evento hoje.
3: Deixa eu ver aqui. A música é... Deixa eu ver como é que... Ó, a música diz assim, ó, vamos lá. João Pessoa, eu preciso de você. É letra. João Pessoa, retribua com amor. Ele te fez a cidade que mais cresceu. Então Cícero merece ser seu governador. E aí a música vai nesse tom, repito, que lembra... Que lembra, não é que é, que lembra a estratégia de Ricardo Vieira Coutinho quando fez
0: aquela música da... Ou seja, é a questão da melodia, né, Fabiano? A melodia.
3: Isso, a melodia não, o conceito.
0: A tentativa
3: de constranger, a tentativa de constranger o eleitor pessoense, de dizer, ó, eu só ganho a eleição se você me ajudar. Foi o que Ricardo fez lá em 2010, entendeu?
0: São 8:03. Ô Fabiano, nós temos aí algumas análises a serem feitas, baseado também numa expectativa que fica em relação a deputados federais e deputados estaduais, né?
3: Amanhã, preste atenção. Amanhã nós vamos, como eu prometi, tá? Como eu prometi na sexta-feira passada, vamos levar os nomes. Nós queremos acertar em 90% os números de vagas para deputado estadual e federal. Uma pesquisa que está nas ruas, que está ouvindo mais de 10 mil pessoas, que é um verdadeiro censo, não é uma pesquisa só, tá? É uma pesquisa só. Eu estou aqui recebendo a informação do companheiro jornalista competente, Maurílio Júnior, que em 2024 a Quest apontou tendência de crescimento de Queiroga e queda de Cícero na última semana. A informação aqui de Maurílio.
4: Pois isso, bem, inclusive, guarde... João nunca teve tendência de vitória em primeiro turno, não, viu? Na verdade, ele estava na casa dos 40 e haviam quatro candidatos.
0: Isso aconteceu muito competitivos. Em 2018.
4: Exato.
3: Pois é. Enfim, vou deixar vocês liberados aí. Márcio Rangel também divulga hoje.
4: Ele tá aí na linha já, tá doido para entrar.
3: A ele pesquisa do Instituto Índice. Deixa o Márcio Rangel falar aí, que eu tô... Qualquer coisa, se ele falar mal de mim, eu tô aqui pra me entrar de novo.
4: Viu? E qual é teu nome?
3: Meu nome é Tchau.
0: 8:05 na Paraíba. Márcio Rangel. 8:05, vamos dar agora um sobrevoo nessa conexão na ponte aérea. João Pessoa, Campina Grande, Márcio Rangel. Já está lá pronto, preparado, na Rainha da Borborema, pela hora 8:05. Deve estar aquela brisazinha fria em Campina, que só começa a aquecer depois das 9. Mas como é que está o clima na política aí, Márcio? Bom dia, querido.
5: Bom dia, Ednei. Bom dia, Rudinei, Dayana. Bom dia, Fabiano. Está exatamente assim mesmo como você descreveu, clima frio. Temperatura agora, para ser bem mais precisa, a temperatura agora está em torno dos 22 graus aqui em Campina Grande, amanheceu nublado, uma pancadazinha de chuva. Até agora há pouco chovia, aquela chuvinha fina, viu, Rudney? Agora, na política, está pegando fogo, literalmente. Daqui a pouco, inclusive, eu vou, na minha segunda entrada, mostrar um pouco como é que foi o evento ontem, promovido pelo prefeito Bruno Cunha Lima, que reuniu num palanque só Veneziano, Romero, um monte de deputado estadual, como Fábio Ramalho, Vitor Ribeiro e Sargento Neto, Companhia Limitada, e Efraim Filho. Estava todo mundo junto, numa misturada gigante. Agora, muita gente, daqui a pouco eu vou mostrar. Ô Ednei, quem é o marqueteiro que cria o nome desses eventos? Porque Mitoçoca foi o auge, viu? Não, Mitoçoca.
0: Não, porque vamos lá.
5: É isso mesmo, é assim
0: porque,
5: mesmo. Assim,
0: é porque criar, ó, esse soca, afinal, da soca, em relação à questão das muriçocas. lá atrás, Ricardo Coutinho criou, ele não era o Girassol? Ricardo Coutinho em 2010 e 2014, ele era chamado Girassol. E aí juntou o Girassol, era o Girassol com as Muriçocas, aí ficou a Girassoca. Né? Agora Efraim está, pelo menos é o trazer que o nome foi escolhido esse. Mito ou soga o quê? Porque mito é a logo de Bolsonaro e soga continua sendo aí esse, né, esse intermédio aí da Girassoca.
4: Ou seja, a concentração ou ali
0: da Muriçoca dos Miramar.
4: Concentração ali em Miramar, descendo a avenida, isso, mito ou soga.
0: Isso, isso.
4: E a de Cícero é como é Cícero? Como é, Daniela? De Cícero?
0: É Vumbora.
2: Vumbora 15.
0: Vumbora 15.
4: É o chicleteiro.
0: Né? É, pronto. Cícero já tem aquela ligação com o Bel, com o bloco do Vumbora. Aí então, já que existe o carnaval de João Pessoa e tal, juntaram essa questão. Vumbora 15.
4: Eu posso fazer uma pergunta sendo meio,
0: ainda
4: meio
0: bem.
4: Amargo?
0: Pode ser.
4: O chicleteiro não deixou, o Messinho?
0: Mas deixa pra...
5: Ah, tá. Desculpa. Ainda bem que mudaram o nome, porque no final de semana eu tinha visto na rede social que os simpatizantes do governador Lucas Ribeiro tinham colocado o nome desse evento de ontem de Lucas Soca. Aí tinha ficado mais. Aí tinha ficado
0: feio.
5: Realmente.
0: Fica sujeito,
5: aí tinha ficado terrível. Aí realmente tinha feito. Mas bem, meninos, daqui a pouco, 10 horas da manhã, tem a divulgação dos números que Efraim tentou impedir, né? Efraim, essa pesquisa índice foi realizada semana passada. Seria divulgada segunda-feira, mas aí houve aquela interpelação judicial do Efraim. A justiça julgou improcedente, o índice fez os ajustes e os esclarecimentos que o Efraim questionava. E o fato é que daqui a pouco, às 10 horas da manhã, a gente divulga os números para governo e para o Senado. Logo depois, assim, do O Paraíba Boa, a gente toma um cafezinho, 10 horas, a gente entra ao vivo na MRTV com os números e com a repercussão da pesquisa índice daqui a pouco às 10 da manhã. Alguma previsão, vocês que gostam de trabalhar com previsões que não são astrológicas, mas da galáxia chamada Eleições 2026 na Paraíba?
4: Márcio, eu estava até fazendo essa análise há pouco aqui. É um cenário bastante apertado. As pesquisas têm mostrado um cenário de primeiro turno para Lucas Ribeiro. Cenário bastante apertado no Senado. Vai ser voto a voto, urna com urna e o coração batendo forte até a última hora. Mas a tendência é essa e pelos números que a sua pesquisa vai trazer daqui a pouco, elas devem estar perto ali dos números da Data Rank e da TDL.
0: Só tem um detalhe aí, viu, Márcio?
5: Daqui a pouco.
0: Só tem um detalhe aí.
5: Daqui a pouco a gente...
0: Que é importante até fazer essa análise para Campina Grande. Segundo os números da pesquisa TDL, nós temos aí... você lembra da fala de antes de ontem de Romero admitindo que o Partido Podemos só fará um deputado federal. Me surpreendeu até a fala de Romero porque ele verbalizou aquilo que as pesquisas mostram. Romero falou isso há 2 dias atrás. Olha, é verdade que o Podemos pode fazer somente um deputado federal. Ou seja, a vaga ou é dele ou será de Rui. É a tendência. A pesquisa TDL trouxe ontem dizendo que, segundo o cenário de até ontem, Rui tem mais chance de ficar com essa vaga. Como ficaria o cenário para Campina Grande, caso Romero esteja certo que o partido só faz um, e a TDL esteja certa que esse um será Rui Carneiro, como é que fica a situação de Romero e seu grupo em Campina?
4: Que é
0: grande.
4: Outro recorte aí para Campina, para Márcio analisar também. Os números que mostram Johnny Bezerra à frente de caciques como o Wellington Roberto Messinho.
0: Ele está na frente de Messinho. Ele está atrás de Wellington.
4: Não, estou falando da Data Rank, que foi divulgada ontem.
0: Certo.
4: A Data Rank divulgada ontem, Márcio, colocou Johnny Bezerra à frente do cacique Wellington Roberto e de Messinho Lucena, inclusive sendo puxado aí de Campina Grande.
5: Pois é, os números são bem interessantes e daqui a pouco a gente vai comentar mais sobre isso, mas tem dois assuntos que na próxima entrada de Campina Grande eu quero destacar com vocês. Primeiro, acontece já já a eleição, olha só, vão pegar o vácuo do primeiro turno, viu? Quando todo mundo está se preocupado com outras coisas, mas daqui a pouco acontece, Ednei, Rudinei e Dayana, a eleição da nova mesa diretora da Câmara de Vereadores de Campina Grande. Começa daqui a pouco, 9 da manhã. E na próxima entrada eu vou falar sobre isso, a expectativa de como vai ser essa sessão, e também falar do deputado Manuel Lugério, que chocou todo mundo ontem, disse que está pensando em suspender os últimos atos de campanha, porque estaria sendo ameaçado de morte.
4: Olha, vixe, aí. Como é a história aí, homem? Ameaçado de morte,
5: inclusive já tem a fala dele aí, Venilson daqui a pouco vai colocar. Perfeito. E tem o registro, vocês estão falando das bandeiras nos prédios?
0: Isso.
5: É realmente aqui em Campina Grande, que é uma cidade tradicionalmente assim, que tem uma tendência, né, parte da cidade conservadora, tem poucas bandeiras nas janelas. Agora, teve uma que eu registrei ontem, inclusive eu tinha registrado isso no final de semana, durante o evento do Efraim. Agora, ontem a gente registrou na sacada. Olha aí, Ednei.
0: Trump e Lula, é?
5: É Brasil e eu, ó. Olha aí, ó.
0: Trump e Lula.
2: Olha aí.
4: Aí tá certo.
5: Gostasse, Dayana?
4: Movimento Brasil, Estados Unidos.
2: Essas coisas só acontecem em Campina Grande, né?
0: É, patriota aí.
5: É um patriotismo da gota.
4: Ele tá pedindo o galeguinho do olho azul.
2: Ele tá com
4: o
2: coração dividido, é.
4: Interferência americana. Ô, Márcio,
0: lembrando que aí você traz daqui a pouco esses detalhes. Lembrando que amanhã, que hoje, quinta-feira, é a última sessão da Câmara de Campina Grande antes da eleição, né? Ou seja, é a sessão que fecha a semana antes da eleição de 2026.
5: E a eleição da nova mesa diretora da Câmara já.
0: Eita danada.
4: Ui, Márcio.
0: Vamos saber quem será o novo presidente da Câmara de Campina Grande, a casa de Félix Araújo.
4: Ô, Márcio, antes de chamar o intervalo, deixa eu fazer uma provocação aqui a você, você pode confirmar melhor. Mas tem uma informação de que Bruno Cunha Lima resolveu chamar todos os secretários...
5: Ah, mas tranquilo, você provoca a Dayana. Ele provoque mais tranquilo, viu?
4: Não, é uma provocação sadia. Eu não tenho coragem de embater com você, não, que eu levo logo chute na canela. Mas, brincadeiras à parte, eu fiquei sabendo que na terça-feira, Bruno convocou secretários para reuniões específicas com Veneziano e Romero. Na quarta também teve. E hoje, quinta-feira, eu vou até dizer as pastas. Às 19 horas vai ter reunião de Veneziano, Romero, Bruno, com os titulares da SEDUC, SECUT, SEMAIS, SEGEL, CETIC e SEAGRE.
2: Oxente.
4: Tá sabendo disso, Márcio?
0: Márcio, você tá sabendo disso, não?
5: Com toda certeza. Inclusive, essa reunião de ontem, com o Efraim, essa aqui eu vou mandar já o material para vocês verem como é que tava. Ela faz parte desse calendário.
0: Ah.
5: Começou segunda, não foi terça, não. Segunda teve, terça, quarta, ontem e hoje novamente.
4: E é um dia por... É assim, cada dia é uma pasta, né? A de hoje é SEDUC, SECUT, SEMAIS, SEGEL, CETIC e SEAGRE.
2: Coisa boa.
0: Interessante. Então você fica esperando aí, Márcio, já que tem tanto C aí, SEDUC. Você fica esperando,
5: né? Tô bebendo só com tanta sigla.
0: Pois é, você fica esperando aí que após o intervalo o bicho vai pegar... Em Campina, em João Pessoa, em Padre Souza, em Cajazeira, em Bipirituba, em Alagoinha, em Solano, em toda a Paraíba, porque o Paraíba Boa Volta, da FGTV, MRTV, para toda a Paraíba, ligado nas principais informações. Abraçar aqui, né, o trio está nos acompanhando lá nos bancários, o casal Fabrício Oliveira e Ketlin Moraes, e a nossa querida Celine. Estão lá juntos, acompanhando numa tela gigante, né? Acompanhando lá pelo YouTube. Um abraço, Oliver. Um abraço, Kel. Um abraço, Celine. Obrigado pela audiência. A gente volta já após o intervalo. O bicho vai pegar.
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14: R$8,24 na Paraíba, de volta no O Paraíba Boa, maior audiência do rádio, voltando para trazer para você as principais informações do dia e trazer uma mensagem para você que ainda não decidiu, que quer ainda ficar andando de ônibus para cima e para baixo e tal, andando, chegando atrasado nos locais, chegando atrasado onde você quiser, não faça isso mais não. 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
14: 8h25 agora, olha, a política e suas páginas interessantes. Ontem foi dia de operação da Polícia Federal, que deu um tour, deu uma voltinha no sertão.
16: Diga que foi uma visita.
14: Ela deu uma voltinha no sertão. Foram dar uma passagem para saber se os dinossauros estavam tudo no mesmo lugar.
16: E
14: se
16: foi?
14: As pegadas não tinham desaparecido do chão,
16: olha,
14: mas parece que ao invés de encontrar pegadas, encontraram pisadas.
16: Encontraram foi dinheiro.
5: E muito, não foi pouco.
16: E foi pouco, não.
14: Muito pouco.
16: Porque ontem a polícia.
14: Isso daí, muito pouco.
16: Rapaz, pra você.
5: Muito,
16: 380 mil reais. É pouco ou é muito?
14: Depende de depende.
16: Não, tô dizendo pra você, a pergunta é você.
14: Não, pra mim é muito, mas pra quem, pra onde foi encontrado é quase nada.
16: Pra mim também é muito. É, mas eu vou dizer uma coisa. Eu vou dizer uma
14: coisa
16: pra
14: você. Esse valor, quer que eu seja bem sincero, esse valor.
16: É pequeno.
14: Aonde foi encontrado e de quem a Polícia Federal diz que o dinheiro era, esse valor aí é irrisório para o tamanho do patrimônio e do tamanho do aporte financeiro que ele tem.
5: Ser sincero, pra ele dinheiro de pinga.
14: É 38 reais.
16: É o quê,
5: a gente tá falando, rapaz? Sabe de quem? Do ex-prefeito de Sousa e candidato a deputado federal, Fábio Tairone, chamado por Raquel Lira de Alecrim Dourado de João Campos.
16: É o quê, rapaz?
5: Foi alvo da Operação Lastro deflagrada pela Polícia Federal no sertão da Paraíba. A investigação apura suspeitas de uso de recursos empresariais para financiar campanhas eleitorais de forma irregular. A apuração também envolve possíveis despesas não declaradas, lavagem de dinheiro e associação criminosa. Em Sousa, já foram cumpridos 3 mandados de busca e apreensão. A justiça determinou ainda o bloqueio de ativos financeiros de até 9 milhões de reais, ou seja, novezinho bloqueado, viu? Em diligências realizadas na última terça, a Polícia Federal apreendeu cerca de 380 mil em espécie, onde naquela ocorrência houve 2 prisões. E esses suspeitos presos foram aqueles que levaram a Polícia Federal continuar as investigações e chegaram até Fábio Tairone em Sousa, onde supostamente haveria ainda mais bloqueando cerca de 9 milhões. Eu mandei aí pra Venilson, porque Fábio Tairone foi nas redes sociais e disse o quê, Dayana?
16: Que tava sendo vítima de perseguição, ataques contra mim e minha família. Tu acha mesmo, Tairone, que a Polícia Federal ia perder o tempo pra ir na tua casa te perseguir, homem? Eles vão pra lá porque eles estão investigando e tem informações sobre o que de fato está acontecendo. Mas ele tá dando de vítima agora, porque agora ele quer ser vítima. Solta aí, por favor.
9: Companheiras e meus companheiros, meus amigos, acabei de ter a minha casa, o meu lar, visitado e revistado minuciosamente, inclusive com hostilidade pela Polícia Federal, constrangendo meus filhos, minha mulher, a minha família. Procuraram por tudo, não encontraram nada. Não encontraram nenhum documento irregular, não encontraram nenhuma prova de crime eleitoral, nenhuma quantia em dinheiro, nenhuma arma. Eu vos pergunto, até quando irão persistir esses ataques e perseguições contra mim? Toda campanha é assim. Toda campanha me perseguem, me atacam, me acusam. Mas eu continuo forte, continuo firme em meus propósitos. Eu conto, inclusive, com a companhia de quem me conhece e com a companhia de quem passou a me conhecer. A minha região sabe quem eu sou. A Paraíba sabe quem eu sou hoje também. Porque faz 2 anos que eu faço pré-campanha e campanha, criando vínculos. Então, isso não vai diminuir a minha luta, isso não vai diminuir a minha força, pelo contrário, eu conto com a sua solidariedade, eu conto com o apoio das amigas e dos amigos.
5: Meu filho, no final, tem um pedido de cobra de voto, de pedido de voto, desculpa, foi ato falho, perdão. Só explicando para quem está em casa, de fato, como o Fábio Tairone narrou, houve, sim, uma apreensão de valores, e de fato não foi na casa dele. Essa apreensão desses valores, segundo a Polícia Federal, acontecia na última terça, eu já narrei aqui, onde foram apreendidos 380 mil em espécie, com 2 suspeitos que foram presos em flagrante. Essa prisão em flagrante de terça foi deflagrada, foi dado prosseguimento e um desdobramento ocorreu ontem. Então, quando o Fábio Tyrone disse que realmente não pegaram dinheiro na casa dele, não pegaram. Eles foram lá para cumprir mandados de busca e apreensão para pegar outros elementos comprobatórios para pegar, confrontar a análise, depoimento dos dois que foram presos e apontaram um suposto favorecimento de Tyrone e que esse dinheiro seria dele na operação que culminou ontem. Não houve dinheiro apreendido ontem, houve dinheiro apreendido na terça, não com Tyrone, mas com duas pessoas que foram presas e, segundo a polícia, ligadas a Fábio Tyrone.
16: Mas teve bloqueio de ativos financeiros de até 9 milhões de reais.
13: Para a Polícia Federal fazer um bloqueio como esse, ela tem que ter tido elementos comprobatórios suficientes para fazê-lo.
16: Sim. Ninguém vai chegar na sua casa, bater na sua porta sem ter nada para...
13: Não, e outra coisa, ninguém bloqueia nada de ninguém se não tiver algo em curso, né, que possa, de alguma forma, ter algo de concreto. Por exemplo, a conta de Ednei, ou a minha, ou a de Dayana, não pode amanhã ter um bloqueio de qualquer valor se não tiver comprovado nenhum tipo de delito.
16: Justo.
5: Até porque se forem bloquear a minha, só vão bloquear um cheque especial que está negativado já, né?
16: Deixa de ser falador. Deixa eu mandar um forte abraço aqui para quem está acompanhando o programa. Mandou aqui uma fotozinha agora para os meus zap, dizendo: tô na 100.5 FM Líder. Meu amigo Jair Soares, um cheiro para tu. Obrigada pelo carinho, viu, por estar acompanhando aqui o programa. Deixa eu aproveitar também e mandar um abraço para quem tá acompanhando a gente pela MRTV também. Gente, bombando lá, o Jean Araújo acompanhando, o Lucas, o Darlan também está acompanhando o programa pela MRTV, a Neuza também.
14: Tiago Marinho tá lá em Tambaúzinho nos acompanhando.
16: Cheiro, Tiago! Deixa eu mandar um abraço todo especial para Humberto Oliveira. Humberto, um cheiro pra tu. Obrigada pelo carinho, viu? Maria das Graças, um cheiro pra tu também, mulher. Assim, é opinião, né? Cada pessoa tem sua opinião e eu respeito a sua também. Sobre isso, ela tava falando que a pesquisa, e eu concordo com ela, já é o reflexo das adesões que Nabor teve na campanha. Então, é sobre isso. Então, é muito bom ter essa interação com vocês. Rogério, obrigada pelo carinho, viu? Obrigada por estar conosco. Canidé, sempre tá por aqui, né? O Canidé Silva, o Josenildo também tá conosco, Leonardo Santos, Alexandre, Luiz Bastos, Adriano, um cheiro pra tu, viu? Obrigado pelo carinho, viu? A Lourdes Borges, César Menezes também. Ô César, nosso rei favorito. É César Menezes agora, viu?
5: É César?
16: César, não,
5: esse posto
16: isso,
5: aí
16: César.
5: É de Rangel Júnior.
16: É Rangel Júnior, né?
5: Eu não abro mão, não.
16: Pedro Severino, um cheiro pra tu. Obrigada, viu, Pedro, pelo carinho, pela audiência. Lourdes também.
5: Rodinei.
16: Tiago também, que tá em São Paulo. Olha só, o Tiago tá lá em São Paulo acompanhando todas as informações. Tiago, obrigada, viu?
5: Um abração, meu amigo.
16: Pois é, minha gente.
5: Rodinei, eu sei que você é o âncora do programa, mas me dê licença pra puxar um assunto agora.
14: Puxa.
5: Eu queria falar, sabe, porque ontem, no final do programa, eu falei de uma aposta envolvendo Tibério Limeira e Camila Toscano.
13: Olha, antes aqui, pedi até licença, se eu tiver licença, eu vou pedir outra aqui. Deixa eu abraçar aqui, nos acompanhando, o vereador Márcio, lá da cidade de Cacimbre Dentro. Um abraço, vereador, obrigado pela audiência. Tirou uma foto
5: cheiro,
13: aqui,
5: Márcio!
13: Tirou uma foto aqui do rádio, do carro, tá nos acompanhando. Obrigado pela audiência. Valeu, Márcio!
5: Um cheiro, Márcio! Um cheiro no coração e fica ligado aí.
13: O Márcio deve estar feliz, né? Porque lá na cidade de Cacimbre Dentro, Márcio apoia lá o candidato a deputado Nelinho Costa. E Nelinho tem sido apontado nas pesquisas como o terceiro eleito dentro do partido PSB.
5: Ô, Venilson, são 8h35, viu, Pedro? Eu vou pedir uma parte aqui a vocês para trazer um assunto que meu direct bombou ontem. Eu inventei aqui de fazer uma aposta com o Rodinei Araújo de que Tibério Limeira, ex-secretário da gestão de João Azevedo, candidato a deputado estadual, que está fazendo uma campanha muito forte lá em Guarabira, aliado do suplente e agora deputado federal, porque ele está em mandato, né, Ranieri Paulino.
13: Isso.
5: Ele avançou bastante lá em Guarabira e colocou a militância na rua, que tem mostrado força. E eu inventei de fazer uma aposta aqui no ar, que foram no meu direct e bombaram, de que Tibério, no andar da carruagem, a preço de hoje, vai ser mais bem votado em Guarabira do que Camila Toscano. E pra que eu inventei de fazer isso? No meu direct bombou. Ponto. A aposta tá mantida. Porque parece que...
13: Eu não apostei nada, não. Foi você que pediu pra apostar. Eu não apostei nada.
5: Calma, mas é porque eu fiz umas apostas.
16: Tá com medo de perder, Rodinei?
13: Eu sou minha cidade, eu não aposto no Real.
16: Você tá com medo de perder,
5: Rodinei? Pronto, é porque eu fiz umas apostas em particular aqui. Aos que foram citados, a aposta tá mantida, viu? Não vou falar publicamente os nomes, mas tá tudo aqui no privado. E assim, a banca tá prevista aí pra um faturamento alto, viu, Rodinei? É, brincadeiras à parte, parece que esse sentimento... É Bete Oliveira. Ah. Parece-me que...
16: Tu cuidado com esses negócios, Ednei, eu tô olhando... Olha pra mim, Ednei. Eu vou dar um olhar pra tudo aqueles. Tu cuidado com esses negócios.
5: Rapaz, aí depois... deixa eu ver aqui. Deixa eu só voltar a conversa. Cadê? A Adriana vem no YouTube e diz que eu não deixo Dayana falar. Já tô na terceira vez tentando concluir o comentário. E é eu que não deixo ela falar, né, Adriana? Obrigado! Você já é minha segunda hater favorita.
13: Parte a parte.
5: Você não tomará o lugar de Rangel Júnior, viu? Mas você já tá se tornando a minha segunda hater favorita. Um abraço, Adriana. 8h37. Fiz a aposta. Coloquei Tibério Limeiro, pelos movimentos que ele está fazendo lá em Guarabira, como o mais votado aliado de Ranieri Paulino, candidato do governo, junto com Ranieri, avançada, a militância está inflamada lá em Guarabira, e fiz essa aposta. Vários vieram aqui, eu estou com a lista aqui, daqui a pouco, na verdade, domingo, a gente vai fazer o comparativo das urnas lá de Guarabira e entender se Tibério será realmente mais votado em Guarabira ou não, mas mantenho a minha aposta inicial. Tibério, sim, será mais votado do que Camila lá em Guarabira. E parece que quem reverberou isso e entendeu bem foi o vice-prefeito lá de Guarabira, o Raimundo Macedo, aliado de Leia, que foi nas redes sociais. Quer dizer, ele não, né? Um amigo da onça que ele mandou uns áudios no privado. Eita. E esses amigos... Olha, Raimundo, cuidado pra quem você tá mandando áudio no direct. Nem sempre é confiável. Tem uns grupos aí que é perigoso. Raimundo foi lá, mandou uns áudios. E esses áudios atribuídos a Raimundo foram vazados. Quem é Raimundo? O vice-prefeito de Leia Toscano, que disse o quê sobre Leia? Solta aí, Venilson.
15: Isso tinha razão, não.
17: Uma triste.
15: O Léo tá em fim de carreira, tem história mais não.
17: Hídrica do nosso
15: mandato estado, dela agora,
17: principalmente do ser humano.
15: Camila precisa disso,
17: não
15: quer.
17: O seu compromisso.
15: Camila, onde é?
16: Até isso é o vice-prefeito que tá dizendo
5: isso? Isso é o vice-prefeito que foi às redes sociais dizer que a atual prefeita. Leia Toscano, mãe de Camila.
16: Ah, rapaz, respeita a história dele.
5: Tava
16: de Leia,
5: em fim
16: rapaz.
5: De carreira. Não sei o que eu tô dizendo, não. É Raimundo. Mas Raimundo, depois não vi o Zé atacar ele.
16: Mas Raimundo, respeita a história de Leia, a história dela em Guarabira. Tá dizendo que ela é o quê? É ultrapassada?
5: Tá em fim de carreira.
16: Fim de carreira. Como é que a pessoa faz um negócio desse, homem?
5: E outra, ainda chantei um pouquinho mais.
16: Cadê? Eu queria
5: mais
16: ouvir
5: do
16: esse
5: áudio.
16: Negócio de novo. Solta aí,
5: Solta poder. Aí, Venilson.
15: Tinha razão, não.
17: Uma triste.
15: O Léo tá em fim de carreira, tem história mais não.
17: Hídrica do nosso
15: mandato
17: estado,
15: dela agora,
17: principalmente do ser humano.
15: Camila precisa
17: qual
15: disso,
17: é
15: não quer.
17: O seu compromisso.
15: Camila, onde agora é mais que agora da Paraíba, vai estar preocupado com isso.
17: Boa noite,
15: quem tem muito pode perder, tem problema não. O homem que não pode perder, quem tem pouco.
18: Hídrico, o tempo vai dizer, se eu tinha razão ou não.
17: Só a nossa Transparaíba.
15: O Léo tá em fim de carreira, tem história mais não.
17: Cariri e Curimatá.
13: Vamos lá,
16: fim de carreira, meu Deus.
13: Aí você me pergunta, é a voz de Raimundo Macedo? É a voz de Raimundo Macedo.
16: Tu conhece?
13: Conheço Raimundo Macedo desde a infância.
16: E por que ele fez isso?
13: Conheço, vamos lá. E aí eu acho importantíssimo a contextualização. Eu acho que Raimundo... Lógico que é uma fala que compromete, é uma fala que compromete. Raimundo quis usar aí, se você observar o final do áudio, no final do áudio ele quer dar uma explicação, porque alguém está interpelando ele sobre Tibério, sobre o avanço dos opositores de Camila e Leia. O que é que ele está dizendo? Que, e é porque, por isso que eu vou abordar. Qual é a intenção de Raimundo com essa fala? Ele está dizendo que Camila, a partir de agora, é quem vai assumir o comando do grupo. Que Leia já está, ou a palavra talvez tenha sido mal colocada, que Leia está em fim de carreira, porque o que é que ele coloca? Leia tem uma idade realmente já avançada. Já foi prefeita de Guarabira por diversas vezes. Né? Então, qual é o entendimento de Guarabira? Que essa realmente é a última eleição de Leia. Isso é verdade. As pessoas colocam realmente que lá essa é a última eleição que Leia tem pela frente. Essa reeleição dela que virá agora em 2028. Eu não vou tratar como fim de carreira, de forma nenhuma. Mas todo mundo entende que essa é a última eleição que ela irá disputar para a prefeitura de Guarabira. E o que Raimundo deixou entender é que Camila será essa que irá suceder, e ele disse até, Camila não precisa disso. O que ele disse, olha, quem não pode perder é quem tem pouco. O que é que ele estava dizendo com isso? Ele estava falando sobre o grupo de oposição, dizendo que Camila e Leia têm história, que tem um grupo e que elas têm uma grande condição, e é verdade, elas têm um aporte financeiro gigante e que não depende só daquilo. O que ele está dizendo é que quem não pode perder é quem tem pouco. Ele está falando em aporte eleitoral e financeiro. Em partes, eu concordo com o Raimundo quando ele faz uma projeção de futuro. Mas
5: é uma sucessão natural.
13: É, Camila natural.
5: Suceder, Leia.
13: Isso. Agora, fim de carreira. Que a ordem do verbo foi mal colocada.
16: Foi.
13: É impossível se defender que foi mal colocado.
5: Nem eu que estou apostando em Tibério, como colocaram lá em Guarabira, foi no meu direct. Nem eu que estou apostando num forasteiro teria coragem de dizer que Leia está em fim de carreira. Não está.
16: Tem que respeitar a história. A história da família.
13: E o ponto importante de ser frisado. Eu acredito que Camila seja majoritária em Guarabira. Eu acredito que ela seja majoritária em Guarabira. Agora, é importante ser frisado. Ela vai ter trabalho grande para conter uma encostada de Tibério. Porque se eu fizer uma projeção hoje em Guarabira, eu poderia dizer que Camila tem 10 mil votos e Tibério tem de 8 a 9. Ou seja, se Tibério tiver 1.000 votos a menos que Camila, amigo, ele entra no jogo e bota a Ranieri no jogo para as eleições de 2028.
16: Aí vai ser uma quebra de braço para saber quem está liderando Guarabira entre as duas famílias. São fortes e influenciam na região, né?
5: Por isso que eu creio que haverá uma virada. Você foi muito feliz quando você colocou, Rudinei, que não é só a eleição de Tibério que está em jogo, é a posição que Ranieri, ao apoiar Tibério, se colocará.
13: E se a diferença for, como eu projeto, de 1.000 votos de um para o outro, vai cravar o resultado das eleições de 2024 para prefeito, que Ranieri perdeu para Leia por 1.400 votos. Ou seja, continua o clima acirrado em Guarabira. Ou seja, isso vai levar um ambiente de disputa acirradíssima para o pleito de 28. Agora, Tibério está fazendo algo, e aí é importante ser frisado, Tibério está fazendo algo que ninguém nunca fez em Guarabira. Nunca fez. Só quem conseguiu disputar taco a taco dos dois grupos, por exemplo, Paulino disputando com o Toscano, era quando era, de fato, um representante de Paulino. Ou um representante de Toscano. Nunca se teve alguém fora dessa caixa.
5: Agora é um Limeira contra um
13: Toscano. Ou era Roberto, ou era Fátima, isso, ou era Ranieri. Ou era Zenóbio, ou era Leia, ou era Camila. Agora apareceu alguém fora da caixa, com o apoio de Ranieri, apresentado pelo grupo que está disputando palma a palma.
5: Um Limeira contra
13: o Toscano. Ou seja, muda o contexto da história política da cidade. E a gente só vai saber qual o resultado disso quando abrir as urnas no próximo domingo.
5: É, meu amigo, são 8h45. Quiser, pare de coçar os dedos, por favor, viu? Vão se preparando, Rudinei, porque lá vem o intervalo.
16: Vem o intervalo agora e na volta a gente vai falar sobre um assunto muito importante. O deputado candidato Manuel Lugero disse que está sendo ameaçado de morte. Márcio Rangel, daqui a pouco, na volta do intervalo, vai falar sobre isso com a gente. Eu fiquei surpresa, porque será? O que aconteceu? Misericórdia.
13: E outra, viu? Vamos só fazer aqui uma. Colocar um ponto pra gente ser frisado. Será que tem alguma coisa a ver com a desistência de Ivonete Ludogério, a pedido de Manel Ludogério? Ela ia ser a suplente na chapa de André Gadelha. Desistiu. Depois disso, Manel Ludogério decidiu deixar o apoio a um candidato a senador lá em Campina e declarou apoio a Nabô Vanderlei. Será que esse contexto de mudança de posição de Ludogério e Ivonete, de ter declinado da suplência de André Gadelha, e após isso ter declarado apoio a Nabô, será que isso é um dos fatos que gerou essa perseguição ou essas possíveis ameaças contra o casal?
16: Ou será que ele quer criar um fato novo para chamar a atenção dos eleitores?
13: Tudo pode acontecer ou pode estar acontecendo.
16: E tem mais, viu? Daqui a pouco eu falo. O TRE mantém a André Gadelha na disputa para o Senado com apenas um suplente. Daqui a pouco eu explico isso.
13: Após o intervalo...
5: Calma, viu? O Alecrim Dourado não vai hoje não, viu?
16: Gadelha na disputa para o Senado com apenas um suplente. Daqui a pouco eu explico isso.
13: Após o intervalo...
5: Calma, viu? O

0: É muito ruim não ir ao debate. 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
1: Vixe! 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
0: Após intervalo eu explico essa conta que para muita gente não fecha. 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
1: Comunicado. 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Creche Maria Carmelita Maroja Pedrosa, situada na Rua Pocinhos, 20, Tibre 2, seções 388 e 393. Instituto Evangélico Pastor Antônio Petronilo dos Santos, IEPAPES, situada na Rua Pará, sem número, Tibre 2, seção 382. 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As seções 308, 310, 328 e 406 foram transferidas permanentemente para a Creche Antônio Joaquim de Moraes, localizada na Rua João Viana, 196, Bebelândia, Santa Rita. Israela Cláudia da Silva Pontes, juíza da 2ª Zona Eleitoral.
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0: 8h57 na Paraíba, de volta no Paraíba Boa, disparada maior audiência no horário em todo o estado, trazendo as principais leituras políticas, bastidores, aquilo que a Paraíba quer saber, a gente conta pra você. Mas antes do intervalo, nós deixamos pendências para serem dirimidas após o break.
1: Pois é.
0: Tem notícias sobre Campina Grande, essa história aí de Manuel do Gério, de Ivoneto do Gério, que estão sendo ameaçados.
1: Rapaz.
0: Que história é essa, hein? MR. Márcio Rangel.
1: Márcio tá aí,
0: alô,
1: tá?
0: Márcio.
2: Entendeu?
1: Márcio,
0: agora
2: todo mundo se surpreendeu ontem com as declarações do Manuel do Gério, que foram feitas, inclusive, meninos, na própria rede social dele. É, ele gravou um vídeo falando de umas supostas ameaças de morte que estaria recebendo na região do distrito, ou envolvendo o distrito de São José da Mata. Para a gente entender, para quem está nos ouvindo agora na rádio e nos acompanhando na internet, a região do distrito de São José da Mata sempre foi uma região muito ligada aos Ludgérios. Sempre foi muito ligada a Ivonete, sempre foi muito ligada a Manuel. É, aqui em Campina Grande, na verdade, é o berço da história política deles dois, né? Tanto quando ele foi vereador, quanto ela. Então, São José da Mata é um berço para os Ludgérios. Eu não sei se a gente tem a fala dele, é curtinha, mas ele fala exatamente sobre isso e diz que...
0: Quer dizer que eles são da turma do Pão Doce,
2: suspender. É, exatamente, exatamente. É a terra do Pão Doce, exatamente.
3: Eu imagino agora a Fabiana assistindo esse programa.
1: Rapaz, tu tá muito
0: venenoso.
1: Não, ninguém
0: tá falando nada sobre o Fabiano, não. Tem nada a ver com ele, não.
3: Meu Pão Doce.
1: É porque ele
3: te amo,
1: apelido.
3: Meu Pão Doce.
1: É um apelido dele, carinhoso.
0: É porque ele indica, disse que ele tinha cara de Pão Doce.
2: Tem como colocar a fala de Manuel?
0: Vamos lá,
3: tá. Agora.
1: Benilson está preparando aqui essa fala. E aí, Márcio, você que está acompanhando aí esses bastidores, a pergunta que eu quero fazer é o porquê? Ele está sendo ameaçado por quem? Essa é o que todo mundo quer saber.
0: E aí eu pergunto, viu, Márcio? Eu perguntei antes do intervalo. Será que tem a ver com as posições de mudança, de posição que Manuel e Ivoneto tomaram há poucos dias atrás?
2: Eu acredito que seja, não tenha sido esse o fator preponderante. Eu acredito que é uma disputa meio local lá, porque além de Manuel Ludgério, outros atores da política de Campina Grande disputam o espaço lá em São José da Mata. Assim que tiver o trecho da fala dele,
1: tá,
2: eu não sei se a gente consegue.
0: Tá no ponto, Márcio.
2: Tá pronto? Vamos ouvir? Vamos ver, é curtinho.
4: E minhas amigas de São José da Mata. É muito sério o que eu preciso conversar nesse momento com cada um de vocês. São José da Mata me conhece desde os meus 22 anos de idade, quando fui eleito vereador pela primeira vez em Campina Grande. 3 vezes vereador, secretário, deputado por 6 vezes. Sempre recebi a solidariedade da grande maioria dos amigos de verdade do distrito de São José da Mata. E sempre nas nossas eleições, sempre tivemos a alegria, a tradição de manter o encerramento da campanha com a grande caminhada pelas ruas do nosso distrito, que eu vi crescer, que eu vi desenvolver e que é um lugar de muita paz, de pessoas de bem, de pessoas equilibradas. O meu respeito, inclusive, a aquelas pessoas que pensam politicamente diferente de mim, com os quais eu também tenho uma boa relação de amizade. Ocorre que nas últimas horas, quando eu anunciei o evento da caminhada final no próximo dia 2, o encerramento da campanha, o nosso abraço tradicional pelas ruas do distrito, eu comecei a receber mensagens no privado do meu Instagram, ameaças contra a minha vida. E eu não vou submeter os meus amigos a um ambiente de violência que nós nunca assistimos em São José da Mata. Eu não atribuo isso a quem quer que seja. Isso quem vai investigar são os órgãos competentes. Lamento profundamente o que hoje ocorre na política local de São José da Mata, o que nunca houve. Insultos, provocações a mim, à minha família, ameaças a amigos meus e agora ameaças contra a minha própria vida. Então, eu não aceito de forma alguma submeter os meus amigos a uma onda de violência gritante, como vem ocorrendo. Eu tenho respeito às pessoas do distrito de São José da Mata e nós vamos reavaliar esse evento do dia 2. Se a Polícia Federal, se a Polícia Militar nos der a garantia de se fazer presente e acompanhar todo o nosso percurso, nós vamos fazer. Do contrário, eu não vou submeter os meus amigos e a população local a uma onda de violência que está se instalando, que não é praticada por pessoas do distrito de São José da Mata. São figuras que estão vindo de fora para lá, exatamente para me fazer uma ameaça, na tentativa de vencer uma eleição através das agressões, das ameaças, dos insultos, do desrespeito às crianças especiais, aos idosos e às famílias de bem do distrito de São José da Mata. Eu vou aguardar o retorno da Polícia Federal, o retorno da Polícia Militar. Se for nos dada a garantia, nós vamos fazer. Nem por isso vou deixar de fazer uma belíssima caminhada no distrito. Um belíssimo abraço aos meus amigos.
1: Agora sim, eu só queria entender quem está ameaçando ele, que não fiquei claro para mim. E se de fato ele está sendo vítima dessas ameaças, ou é um fato, sabe, Márcio, para querer chamar a atenção nessa reta final das eleições? Eu fico com esse questionamento.
3: Eu acho que,
1: de fato está tendo, até porque, Dinei, só para completar.
3: Por favor.
1: Teve aquele caso com o André Gadelha, onde o nome da esposa dele, a Ivonete, estava ali, aí já saiu, deixou o André sozinho no barco, mas aí a Justiça Eleitoral foi lá e permitiu que ele se mantivesse na disputa apenas com um suplente. Aí agora vem Manuel dizendo que está sendo vítima de ameaça. Mas quem está ameaçando ele?
3: Faltou só uma coisa aí, só para colaborar e encerrar, porque a gente tem que entregar para a líder. É uma certeza absoluta. Toda ameaça de morte, ela tem que vir no mínimo acompanhada com um boletim de ocorrência. Porque você trazer nas redes sociais que está sendo ameaçado de morte, sem mostrar de onde vem, ou que no mínimo procurou a polícia para isso, vocês ouviram na fala ou foi falha minha que não ouviu ele dizendo que procurou as autoridades, pediu segurança? Porque se ele é deputado, ele pode pedir o presidente da Assembleia Legislativa da Paraíba reforço na segurança vindo da própria Casa Civil. Se ele é deputado estadual, ele pode ir e tem acesso à delegacia como todos os paraibanos. Mas ele não é
5: atualmente
3: suplente?
5: Ele é suplente.
3: Mas cadê o boletim de ocorrência? Porque quando você é ameaçado de morte, você procura a polícia e não um vídeo na rede social. É sobre isso.
5: Ele disse que procurou, não sei se você entendeu, ele disse que vai procurar, já procurou, vai procurar a Polícia Federal e a PM para garantir que essas instituições garantam a segurança durante essa caminhada que ele estaria planejando para amanhã, dia 2.
3: É sobre isso, Márcio.
5: É muito solto, né? As acusações. Sim. Eu concordo com Dayana, eu vou no pensamento dela. É muito vago, é muito oba-oba também, assim, porque eu fui até verificar aqui com o pessoal da redação, porque tem uma hora da declaração dele, Rudney, não sei se você percebe, ele fala assim, dizendo das recentes atos de violência. E eu fui procurar aqui se a gente tinha, nas últimas 72 horas,
0: algum tipo
5: registro de alguma ocorrência grave,
0: né,
5: em São José da Mata, e a gente não teve.
0: Algum tipo de histórico, né? Nas últimas horas, né?
5: Se tinha tido alguma coisa, não teve.
0: Márcio, o que eu vou novamente trazer à tona, e eu deixei esse questionamento a você, mas eu quero reforçar em dizer que eu acredito que pode ter alguma coisa a ver com as mudanças de posicionamento que ele e Ivonete tiveram nos últimos tempos. Você sabe que quando você tem aí, você está num determinado grupo e quando você, às vezes, há mudança, algumas pessoas não ficam satisfeitas. Eu não estou falando dos caciques, estou falando da militância.
1: Eu acho que ele está querendo chamar a atenção.
0: Então, o que é que está acontecendo? Manuela do Gério vem num período de baixa em Campina Grande já há algum tempo, né? E eu falo para deputado estadual. Para a vereadora, a Ivonete tem conseguido eleição, como teve agora, tal, teve até no comando da presidência, isso tudo mais. Mas pode ser uma chamativa de atenção? Pode. Mas pode ser também algo que se refira à mudança de posicionamento político dos últimos dias de Manuel e também de Ivonete Ludogero. Márcio Rangel, você traz mais informações complementares sobre isso e todo o desenrolar do que vai acontecer na última sessão pré-eleição de 2026 na Câmara, na casa de Félix Araújo, como também o resultado e a definição da mesa diretora da Câmara de Campina Grande, que tudo isso deve sair dentro do senso crítico e da programação também da MRTV e FGTV.
5: Às 10 horas, e com direito à pesquisa e tudo, né?
0: Eita, pesquisa índice, né? Agora liberado, o povo da Paraíba vai ter conhecimento do que está lá dentro e vai ser, né, o que estava oculto e agora vai ser liberado para o povo da Paraíba saber.
5: Meu nome é Tiago.
0: Valeu, Márcio. Abraçar abraço todo o povo de Campina, todo o povo aí de São José da Mata. Paciência, paz em São José da Mata, né? Oi, Márcio.
5: O YouTube tá bombando. Manda um beijo aí pro povo do YouTube. Tem um time de defesa aí de Dayana Lucas. Diz que Ednei está saciando direito da jovem jornalista.
3: É porque esse povo não sabe bancada. O que é que eu passo em casa, Jesus. É o único lugar na terra que eu tenho o direito de falar.
0: Deixe eu falar.
3: Tu acha que eu não vou aproveitar, Márcio?
5: É luta.
1: Deixa chorando. Vou mandar um cheiro pra Pedro Coutinho, que tá acompanhando o programa, e João Paulo, lá de Catolé do Rocha.
0: Um abraço, João Paulo.
1: Um cheiro, meu povo.
0: 99, já foi.
1: Foi-se embora, meu povo. Cheiro pra vocês. Estamos chegando nessa reta final das eleições do coração. É tanta informação que não cabe só em 2 horas. Mas um cheiro para vocês. Temos um encontro marcado amanhã, sextou, com gostinho de reta final de eleições. Até amanhã, se é assim o nosso Deus, o Criador permitir.
3: Um cheiro no coração, frisando sempre, Jesus é bom o tempo todo Jesus é bom. Um beijo e até amanhã.
0: Um abraço, Paraíba. A gente volta amanhã, das 7 às 9 horas, com muita informação, bastidores, leituras políticas e trazendo aquilo que a Paraíba quer saber através da maior equipe do rádio, jornalismo paraibano.

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1: 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Bom dia, amado povo de Deus. Dia 1º de outubro. Obrigado, Senhor, por este mês que começa, e hoje, dia de Santa Teresinha do Menino Jesus. Rogai por nós, Santa Teresinha do Menino Jesus. Rogai a Deus, Santa Teresinha, mimosa flor do Carmelo, em nome do Pai, do Filho e do Espírito Santo. Amém. Senhor Deus da vida, que criastes o homem à vossa imagem e semelhança, pensastes com amor os caminhos a serem percorridos para nossa felicidade e salvação. Senhor, por muitas razões a humanidade se perdeu dos preceitos, por isso mandastes os profetas e, por fim, nosso Senhor Jesus Cristo, para nos trazer a plena revelação do verdadeiro amor a Deus, ao próximo e a nós mesmos. Obrigado, Senhor, por deixar esta revelação na palavra. Palavra que nos orienta, palavra que nos corrige, palavra que nos ilumina, palavra que nos traz dignidade de filhos de Deus. Manda teu Espírito, Senhor, no início deste dia, para que compreendamos esta palavra e, compreendendo-a, possamos vivê-la. Manda teu Espírito, Senhor, com o dom do entendimento, com o dom da sabedoria, e que possamos ver os teus sinais em tudo e em todos. Senhor, recorremos à Santa Teresinha do Menino Jesus, ela, tão íntima de nosso Senhor Jesus Cristo, possa nos valer nesta manhã. Santa Teresinha do Menino Jesus, fazei-nos simples e dóceis, humildes e confiantes. Santa Teresinha, que prometestes passar o vosso céu fazendo bem sobre a terra sem descanso, eu me recomendo a vós, Santa Teresinha. Ajudai-me a viver tão profundamente unido a Jesus, tão profundamente vivenciando os mandamentos e os santos evangelhos, que eu possa um dia estar convosco no reino de Deus. Santa Teresinha, não se canse de interceder por mim, até de ver-me um dia no céu com os anjos e santos. Pai nosso, que estais no céu, santificado seja o vosso nome, venha a nós o vosso reino, seja feita a vossa vontade, assim na terra como no céu. O pão nosso de cada dia nos dai hoje, perdoai-nos nas nossas ofensas, assim como nós perdoamos a quem nos tem ofendido. E não nos deixeis cair em tentação, mas livrai-nos do mal. Amém. Ó Deus, para o dia de hoje, que a Bíblia esteja em minha mão, a palavra de Deus no meu coração e os meus pés na missão. Um bom dia a todos.

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A capital ucraniana, Kiev, foi novamente alvo de ataques russos, resultando em 2 pessoas mortas e 4 feridas. Os ataques ocorrem em um cenário de escalada de tensões, com a Rússia advertindo a OTAN sobre o uso de armas nucleares. A ameaça nuclear explícita contra a Europa foi feita em meio ao aumento das tensões no Báltico, especialmente em relação a um possível bloqueio de Kaliningrado. A comunidade internacional acompanha com apreensão os desdobramentos do conflito. Tira.

Rapaz, que clima bacana. Agora 9 horas e 39 minutinhos. Opa, cheguei na sua casa, invadindo o seu espaço aí. Você que está no seu carro, você que está trabalhando, você que está ligadinho, sintonizado aqui na 100.5 FM Líder. Eu sou o Thiago Alves e a partir de agora eu vou fazer companhia para você. Tá trazendo muita música, muita informação, a nossa previsão astral novelizando. Hoje tem pergunta do dia para você, tá? Ó, tem muita música boa pra gente curtir nessa manhã tão maravilhosa, né? Hoje é 1º de outubro, vamos receber o mês de outubro aí com muita alegria, com muita energia positiva, né? Mais um mês iniciando aí, ó, o mês de outubro, ó. É, gente, ó, rapaz, o ano tá voando, não tá não? Você também não acha? A gente, né, virou aí, né, o ano novo, um dia desse, né? Rompeu o ano passado e já estamos já aí, ó, faltando poucos meses já para a virada de mais um ano, né, gente? Coisa maravilhosa, né? É um clima bem bacana, tá chegando o melhor clima, que é o clima natalino, e tá chegando também o Dia das Crianças, olha que maravilha. Ó, o nosso zap tá liberado, 9 já tá liberado, viu? 9-8812-1005, já vai pedindo aí a sua música, tá? Pede aí o seu som pra gente tocar nessa manhã. Ó, vamos ouvir o som aí de Zezo, sim? Começar com Zezo, começar com Breguinha nessa manhã. Zezo, e quem pediu? Marivaldo lá de Bahia. Decida, vamos ouvir nessa manhã. Começar com Brega já, clima de final de semana. Olha aí, olha aí, ó. Decida. Decida.

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1: 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Pra ser ele.

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1: Oi, gente! Tudo bem? A gente tá chegando aqui na nossa rádio maravilhosa, delícia de quinta-feira. É véspera de final de semana já, né, Chuchu? Tudo bem com você? Boa! Hoje, dia 1º de outubro de 2026, reta final do ano, agora sim, hein? Entramos na reta final, os últimos 3 meses de 2026. E ó, tem previsões astrais, a gente vai saber quais são os destaques pro nosso signo, né? Bora lá então? Alô, você de Áries! Comunicação em alta, você pode aproveitar para fazer novos contatos. Circular por aí ajuda a arejar as ideias e deixar a quinta mais leve e animada. Viu, Ariano, Ariana? Se o coração tá vago, olhe mais ao redor e marque presença nas redes sociais. O número da sorte hoje é o 23, a cor é o lilás. Sua habilidade para lidar com as finanças segue em destaque. Só mantenha seu sucesso em segredo e ouça a intuição, assim vai chegar mais longe, tá? A vida amorosa fica mais sólida, o que será favorável para quem tem compromisso. Talvez a paquere fique um pouquinho morna. Número de hoje, 39, a cor amarelo. Geminiano, geminiana, você está começando com um pique de sobra para cuidar dos seus interesses, hein? De quebra, hoje seus pontos fortes também se destacam e ajudam você a conquistar o que deseja, amém? Mantenha um astral leve com quem ama, pois há sinal de muita diversão nesta quinta-feira. O número de hoje para vocês é o 18, a cor é o azul. Câncer. E você de câncer. A boa notícia é que a tua intuição faz hora extra e, claro, pode resolver alguns assuntos em casa rapidinho. Há sinal de boas energias para a carreira pela manhã e você vai sair melhor se agir nos bastidores. A 2, o astral segue meio parado, mas ó, tranquilo, viu? O número da sorte hoje é o 54, a cor vermelho. E assim, ponto final. Terminamos o primeiro bloco do nosso horóscopo do dia. Eu vou voltar daqui a pouco. A qualquer momento a gente tá aqui e aí falo pra você de Leão, Virgem, Libra e Escorpião. Continue com a gente!
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o ministro Flávio Dino acionou a Polícia Federal para apurar uma aparente onda de ataques contra imagens religiosas em diversas partes do Brasil. A decisão veio após relatos de violência em 7 estados, incluindo casos de vandalismo contra imagens de Nossa Senhora Aparecida e outros santos católicos, além de ataques a terreiros de Umbanda. Dino enfatizou a necessidade da atuação da PF devido à repercussão interestadual dos incidentes, à necessidade de repressão uniforme e à natureza de crimes contra os direitos humanos. A medida visa preservar a liberdade religiosa no país.

Você tá ouvindo o som de Léo Magalhães pedindo amor, o cantor sertanejo que tem vários hits como Primeiro de Abril, Locutor, né? Okay.

0: Agora na Paraíba são 10h10 e eu quero já aqui abraçar os nossos ouvintes que já estão aqui pedindo música, mandando um abraço e falando comigo nessa manhã tão especial de quinta-feira, final de semana chegando, hein? Quero mandar aquele abração especial ao meu amigo Rodrigão lá do bairro dos Bancários, ele que está na escuta tomando um cafezinho. Eita, coisa boa, Rodrigão. Eu também estou aqui no estúdio tomando aqui o meu cafezinho da manhã, um café bem quentinho. E aqui, ó, tocando aqui as melhores para vocês, né? Ele quer ouvir o som de José Augusto. José Augusto, a minha história. Vou tocar para você agora, meu irmão. Daqui a pouquinho, você está atendendo o pedido também da Terezinha. Ela que está ligadinha lá na Praia do Jacaré, em Cabedelo. Ela mandou um áudio aqui, vamos ouvir o áudio dela, que é a participação.
1: Tiago, bom dia, te abençoe nesse primeiro dia do mês de outubro, que seja um mês abençoado para todos nós, cheio de bênção, de glória, de paz. Tiago, eu quero ouvir hoje João Paulo e Daniel, te amo cada vez mais. Para o meu gatinho Edu, Irã de Manaíra, Adriana Inharia, Rosica Pegiano, vai para você, Tiago, Robson Costa, toda essa rádio maravilhosa, a 100.5. Um abraço, Tiago.
0: Muito obrigado, tá? Um abraço pra você, muito obrigado pela sua audiência. Vamos ouvir, tá? Minha história, primeiro som aqui. Quem pediu foi o Rodrigão dos Bancários, som de José Augusto, tá? E daqui a pouquinho vamos tocar pra você Te Amo Cada Vez Mais com João Paulo e Daniel. Musicaço também. Vamos ouvir, então, José Augusto, nessa manhã?

0: musicaço, né? Que música maravilhosa, que letra linda, né, Rodrigão? Então tá aí, você ouviu o som de José Augusto, agora nessa manhã, Minha História. Daqui a pouquinho, logo após o comercial, vou tocar a música de Terezinha, né? Ela que pediu aí, ó, João Paulo e Daniel, Te Amo Cada Vez Mais. E agora na Paraíba, são 10 horas e 17 minutinhos. 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E ó, para você participar nessa manhã, vamos falar agora a pergunta do dia, né? A nossa pergunta do dia. Eu quero saber de você, se você ganhasse 100 mil reais hoje, qual seria a primeira coisa que você ia fazer? Hein? Me diz aí, você ia atrás do seu amor? Você ia viajar? Hein? Você ia comprar um carro? Você ia presentear e ajudar a sua família? Me diz aí nessa manhã, se você, tá, vou repetir, se você ganhasse aí 100 mil reais agora de manhã, você ia fazer o que em primeiro lugar? Me diz aí, vamos ouvir agora a nossa previsão astral e vamos para o nosso break comercial.
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3: Oi, gente! Tudo bem? A gente tá de volta? Delícia! De quinta-feira, véspera de final de semana, tem previsões astrais, é o horóscopo que tá bombando aqui na nossa rádio. Vamos continuar? Bora! Alô, você de Leão! As estrelas prometem estimular o seu lado sonhador e você tem tudo pra ser, pra ter um dia bem animado e animada, viu? É. Você vai ficar animado e animada. As tarefas em grupo se desenvolvem com mais facilidade, ainda mais se mostrar suas ideias e não tiver medo de explorar opções mais ousadas. A sinal de forte sintonia com quem ama hoje, tá, chuchu? O número da sorte é o 14 e a cor é violeta. Você começa com um foco voltado para a vida profissional. Traçar planos mais ambiciosos ajuda na hora de perseguir o sucesso, mas talvez seja hora de reavaliar algumas coisinhas e finalizar o que for preciso, ok? Caprichar no visual pode fazer a diferença na conquista se você estiver solteiro ou solteira. O número de hoje é o 9, a cor magenta. Libra, amores! Ai, ai, ai, com a curiosidade e o otimismo em alta, fica fácil se destacar em tudo que fizer. Aposte no espírito de equipe para adiantar projetos que envolvem a colaboração de terceiros. As redes sociais devem bombar e pode pintar um contatinho de outra cidade no teu caminho se você estiver solteiro ou solteira. A sinal de diversão e bom humor ao lado de quem ama, ok? Número da sorte hoje, Libra, é o 2. A cor é o azul royal. Escorpião. E você de Escorpião? Hoje o astral conta com ótimas energias para encerrar ciclos. Ainda mais se ouvir a sua intuição, ok? No trabalho, bom dia para finalizar tudo que estava pelo caminho e até fazer algumas mudanças mais sérias na vida profissional. Nos relacionamentos, o teu jeito sensual tem tudo para agir, né? Para agitar as coisas aí, inclusive a paixão dá as cartas e anima os momentos na cama, que é isso. Número da sorte hoje é 53, a cor é o marrom. E assim, ponto final, terminamos o nosso horóscopo segundo bloco de hoje. Eu vou voltar ainda, tá, chuchu? Daqui a pouco. E aí eu falo pra você de Sagitário, Capricórnio, Aquário e Peixes. Continue com a gente.
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0: os governos do Brasil e dos Estados Unidos anunciaram a criação de um grupo de trabalho específico para discutir as tarifas aplicadas por Washington sobre produtos brasileiros. A iniciativa visa abordar temas da relação comercial entre os dois países, buscando soluções para as barreiras existentes. A reunião presencial entre os ministros Mauro Vieira, Relações Exteriores, e Márcio Elias Rosa, Desenvolvimento, Indústria, Comércio e Serviços, do Brasil, e o representante de comércio dos Estados Unidos, Jamison Greer, em Milwaukee, marcou o início dessas negociações. O encontro ocorreu à margem da reunião de ministros do comércio do G20, reforçando o compromisso mútuo em fortalecer os laços comerciais.
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2: Agora são 10 horas e 28 minutinhos, voltamos com o programa 100% Você. E tem aqui um áudio aqui da Terezinha, vamos ouvir nessa manhã mais uma vez, ela participando.
3: Tiago, se eu ganhar 100 mil reais agora, Tiago, eu dividi até agora, dar um pedaço ao meu irmão que está precisando. Ajudar, Tiago, quem está precisando ajudar, assim, um pedacinho, né? Com alguma amiga. As minhas coisas não é só pra mim, não. Gosto de ajudar.
2: Isso, com certeza.
3: Beijo,
2: parabéns,
3: Tiago. Um abraço.
2: Um abraço, Terezinha. Muito bem, vamos tocar a música dela, né, João Paulo e Daniel? Te amo cada vez mais. Pede sua música também no 98812-1005. Repetindo pra você aí, 98812-1005, o nosso WhatsApp tá aqui da 100.5. Você já manda aí o seu áudio, tá? Pra gente que a gente toca a sua música. Olha aí, outro musicaço.

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1: Oi, gente, tudo bem? Bora lá, estamos de volta. Com a licença, tô chegando, hein, aqui na nossa rádio maravilhosa. Delícia de quinta-feira, bom demais, final de semana tá batendo na porta. Vamos terminar previsões astrais. Alô, você de Sagitário. Sagitário. Você estará mais sociável do que normal hoje, o que pode favorecer os negócios. Vai ser molezinha se entrosar com os colegas, ok? Bom, aposte no romantismo e deixe os momentos a dois mais leves. A conquista pode surpreender e a chance de virar algo sério logo cedo. O número da sorte é o 20, a cor verde claro. Capricórnio. Teu lado responsável se destaca hoje, Caprica, e você pode aproveitar para dar aquele gás nas tarefas de rotina. Se anda de olho em uma promoção ou novo emprego, suas chances de sucesso vão ser melhores pela manhã. A paquera ou a vida a dois pode ficar meio travada, mas um colega pode despertar o seu interesse à noite. O número da sorte é o 56, a cor verde. Aquário. Senhoras e senhores de Aquário, tua sorte tá pra lá de turbinada hoje, hein? Bora fazer uma fezinha? Tire proveito das energias positivas para se destacar o seu carisma, melhorar a convivência com os colegas e explorar tudo que envolve comunicação nesta quinta-feira, viu? O romantismo estará no ar. Será difícil alguém resistir ao seu charme hoje, Aquário. O número da sorte é o 21. A cor é o roxo. E você de peixes, tudo ligado ao ar deve correr melhor hoje. Mudanças nos serviços de casa se desenrolam numa boa e deve pintar até uma grana extra aí pra você, tá? É isso aí. Você vai dar conta das suas responsabilidades numa boa hoje. Há sinal de tranquilidade no romance, embora os ciúmes possa dar as caras. Se está na pista, talvez seja a hora de dar uma nova chance a um ex, será? O número de hoje é o 53, a cor preto. E assim, ponto final, né? Terminamos o nosso horóscopo do dia, prometendo voltar, lógico, amanhã, no mesmo horário aqui, para fechar o final de semana, para entrarmos, né, no final de semana juntinhos na nossa rádio. Combinado? Um beijo, abraço, se cuida e até lá. Tchau, fui!
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2: Agora são 10 horas e 47 minutinhos em toda a nossa Paraíba. Vamos para o nosso break comercial, mas antes quero abraçar os nossos ouvintes que estão ligadinhos nessa manhã. A Terezinha lá em Terezinha é a nossa ouvinte aqui na Praia de Jacaré, a amiga dela, a Adriana, lá em Areia, está nos ouvindo nessa manhã e ela quer sim, ela quer, ela mandou um áudio aqui, vamos ouvir antes o áudio dela aqui, antes de eu falar aqui a música dela. Terezinha, bom, sua amiga aqui, Terezinha. A Terezinha que foi visitar ela um dia desse, não foi em Areia? Adriana.
3: Bom dia, meu amigo Thiago. E aí, tudo bem, menino? Aqui é a Adriana Chimapia de Areia. Meu amigo, gostaria de ouvir uma linda música de José Augusto,
2: né?
3: Mais linda, oferecer linda música pra você. E aí, tudo bem, menino? Aqui é a Adriana Chimapia de Areia. Meu amigo, gostaria de ouvir uma linda música de José Augusto,
2: né?
3: Mais linda, oferecer linda música.

Paz, que gratificante, hein? Um abraço, moça. Bruno e Marrone também na sequência, viu? Pra você ouvir daqui a pouquinho. Antes, vamos para o nosso break comercial. Quando eu voltar, eu já toco aqui o som de vocês, tá? Me espera aí, não sai daí não. Prometo que ser bem breve.

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3: Oi, oi, oi, oi, oi, oi, oi, oi, oi, salve, salve, galera! Tô chegando, tô aqui, ó, no lugar certo e fazendo o que eu gosto, comunicando, levando alegria e esbanjando o alto astral. E novelizando também, diga-se de passagem, adoro! Eu sou o Silva Júnior e a partir de agora eu trago o resumo da sua novela favorita. Hoje é quinta-feira, quase final de semana e comecinho de outubro! Como é que foi setembro pra você? Tudo 100%? Espero que sim, se não foi aquela coisa toda, vira a página, cidadão, que outubro, mês 10, tá só começando e eu tenho certeza que vai ser um grande mês e por que não? O melhor da sua vida. Bora que eu começo com A Nobreza do Amor, a novela das 6. Gendal, planeja sua ida a Barro Preto. Alica, Lúcia e Tereza contratam Mundica para trabalhar no ateliê. Chinua confessa a José que teme as atitudes de Gendal. Niara, Vera, se despede de Ana Maria e das crianças da escola. Omar se oferece para arcar com os custos do advogado e libertar Miguel da prisão. Pinta propõe um acordo a Campbell e exige o apoio de Pascoal. José tem um sonho com Caimã. Alica Lúcia repreende a insistência de Mirinho em se aproximar dela. Onildo anuncia a Niara que seguirá com ela para Batanga. Gendal envia telegrama a Virgínia, anunciando o dia de sua chegada em Barro Preto. Tudo isso e mais hoje em A Nobreza do Amor, a novela das 6 da Plim Plim. Se liga porque daqui a pouco eu volto com a novela das 7 por você.
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0: A capital ucraniana, Kiev, foi novamente alvo de ataques russos, resultando em 2 pessoas mortas e 4 feridas. Os ataques ocorrem em um cenário de escalada de tensões, com a Rússia advertindo a OTAN sobre o uso de armas nucleares. A ameaça nuclear explícita contra a Europa foi feita em meio ao aumento das tensões no Báltico, especialmente em relação a um possível bloqueio de Kaliningrado. A comunidade internacional acompanha com apreensão os desdobramentos do conflito.
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0: Agora na Paraíba são 11h06.
1: Receba com palmas, José Augusto!

0: Bichão, já que tá nessa vibe, eu vou ter que relembrar o Mato Grosso e Matias aqui.
1: Vai machucar mais?
0: Bruno e Marrone também. Convenhamos. Quem sabe canta aí com a gente, vem.

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1: Muito bem, estamos de volta com o segundo bloco, trazendo a novela das sete por você aqui no Novelizando desta quinta. Hoje, Vanessa tenta se explicar para Gabriel, que confronta Junqueira sobre a idoneidade de seu trabalho no hospital. Glorinha é excluída por suas amigas da escola. Lucas chama Margot para um café. Lia registra o comportamento diferente de Samuca. Glorinha tem uma crise durante as aulas de judô e leva uma suspensão. Silvia convida Margot para uma aula de balé. Hanna e Glorinha se aproximam. Ainda Manuel convida Pérola para sair. Vanessa planeja tirar Bela da posição de idealizadora do programa assistencial do hospital. Vanessa instiga Peixe a procurar um advogado para conseguir a guarda de seus irmãos e diz que irá arrumar um trabalho para o rapaz. Bela e Yara descobrem que Julie fez contato com Haroldo antes de seu acidente. Tudo isso e mais hoje na novela das sete por você. Segura aí que daqui a pouco tem Quem Ama Cuida, novela das nove.
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o ministro Flávio Dino acionou a Polícia Federal para apurar uma aparente onda de ataques contra imagens religiosas em diversas partes do Brasil. A decisão veio após relatos de violência em 7 estados, incluindo casos de vandalismo contra imagens de Nossa Senhora Aparecida e outros santos católicos, além de ataques a terreiros de Umbanda. Dino enfatizou a necessidade da atuação da PF devido à repercussão interestadual dos incidentes, à necessidade de repressão uniforme e à natureza de crimes contra os direitos humanos. A medida visa preservar a liberdade religiosa no país.

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1: Muito bem, voltamos com o nosso Novelizando nesta quinta, 1º de outubro. Agora tem a cereja do bolo, novela das 9 da Globo, Quem Ama Cuida. A Adriana pensa em se tornar presidente da joalheria. Fábia fica arrasada quando Liris afirma que ela nunca apoiou Ulisses. César diz a Bia que o pai não cometeu erro médico. Ulisses não aceita o namoro de Carolina com Patrick. Pedro insinua que Kleber está interessado em Helenice. Ingrid estranha a animação de Pilar com o jantar de noivado de Rafael. Otoniel aconselha César a continuar na busca pela verdade sobre o que aconteceu a seu pai. Pedro avisa André e Kleber que se encontrará no escritório com a pessoa misteriosa. Pedro fica incrédulo ao abrir a porta do escritório e se deparar com Heitor Brandão. Rapaz, tudo isso hoje na novela das 9 da Globo, Quem Ama Cuida. O Novelizando desta quinta, primeiro Novelizando do mês, fica por aqui. Mas amanhã tem mais, amanhã é sexta-feira, e a gente traz o resumo da sua novela favorita. Grande abraço, ótima quinta e até lá.
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2: Agora são 11 horas e 39 minutinhos, 11 horas e 39 minutinhos. O programa 100% Você fica por aqui. Eu já agradeço aí, tá? A sua audiência, a sua participação, você que interagiu comigo. Muito obrigado, hein? Amanhã tem mais programa. Fica com Deus aí, que Deus te abençoe. Tá? Se cuida. Amanhã, no mesmo horário, vou estar aqui te esperando. Tchau, tchau, hein?

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Os governos do Brasil e dos Estados Unidos anunciaram a criação de um grupo de trabalho específico para discutir as tarifas aplicadas por Washington sobre produtos brasileiros. A iniciativa visa abordar temas da relação comercial entre os dois países, buscando soluções para as barreiras existentes. A reunião presencial entre os ministros Mauro Vieira, Relações Exteriores, e Márcio Elias Rosa, Desenvolvimento, Indústria, Comércio e Serviços, do Brasil, e o representante de comércio dos Estados Unidos, Jamison Greer, em Milwaukee, marcou o início dessas negociações. O encontro ocorreu à margem da reunião de ministros do comércio do G20, reforçando o compromisso mútuo em fortalecer os laços comerciais.

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1: 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São 12 horas e 26 minutos.
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0: Sejam todos muito bem-vindos ao Rádio Jornalismo da 100.5 AFM Líder. Hoje é quinta-feira, dia 1 de outubro de 2026.
1: Graças a Deus!
0: Edição de número 649 do programa Voz da Paraíba. Você nos acompanha pela Rádio 100.5 FM Líder e pelas plataformas do Sistema Unorte de Comunicação. A partir de agora, a informação sem maquiagem e a opinião com coragem. Vamos aos destaques do programa Voz da Paraíba desta quinta-feira. Tudo aquilo que a nossa produção preparou para você ficar bem informado.
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0: Começamos com os destaques das eleições 2026. Faltam 3 dias para as eleições do próximo domingo. Candidatos a presidente da República participam de último debate na Globo hoje à noite. O debate não terá a presença do presidente Lula, que anunciou já de forma antecipada que não vai participar do debate. O debate terá Flávio Bolsonaro, Zema, Caiado e Cury. Tribunal Superior Eleitoral decide proibir fake news sobre Nossa Senhora Aparecida. Termina hoje a propaganda eleitoral no rádio e na televisão. O programa Voz da Paraíba hoje recebe o advogado eleitoralista Nildo Nunes. Vamos esclarecer aos eleitores o que pode e o que não pode de hoje até domingo, dia do voto. E hoje também o nosso programa Voz da Paraíba, com a presença do ex-presidente da Câmara de Vereadores de João Pessoa, ex-vereador Tavinho Santos, que foi secretário também da Prefeitura da capital paraibana. Vamos agora à agenda dos candidatos ao governo do estado da Paraíba. Candidato Camilo Duarte, do PCO, não divulgou agenda para esta quinta-feira. Candidato Cícero Lucena, do MDB. Hoje à noite participa de evento Vumbora 15 na Epitácio Pessoa, na capital. O candidato Efraim Filho, do PL. Pela manhã teve reunião com a coordenação de campanha. Durante a tarde, o candidato participa de campanha em Catolé do Rocha. O candidato Lucas Ribeiro, do PP. Pela manhã teve agenda administrativa e encontro com associados da Asplan, na capital. À tarde, o candidato faz caminhada em Cabedelo e em Campina Grande. O candidato Yuri Ezequiel, pela manhã, fez panfletagem com estudantes no centro de João Pessoa. Também teve conversa com técnicos administrativos. À tarde, participa de ação de campanha na Lagoa. Com a minha voz, com a sua voz, com a nossa voz, está no ar, a partir de agora, a Voz da Paraíba desta quinta-feira.

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1: Agora na Paraíba, o programa Voz da Paraíba já está no ar com a apresentação de Marcelo José, de Carlos Magno e de Ivandro Oliveira.
2: Aquele abraço!
1: De áudio na técnica de som e na edição de áudio e vídeo, nosso Wellington Souza e Vinícius.
2: Aquele abraço!
1: São 12h35 agora na Paraíba.
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1: Começando o programa de hoje, já aqui conosco o advogado Dr. Nildo Nunes, advogado eleitoralista. Que é muito importante as pessoas que estão em casa agora ouvindo o programa, os jovens, né, os idosos, fica aquela dúvida, o que é que pode, o que não pode? Pode distribuir santinho no domingo, dia da eleição? Pode distribuir santinho no sábado? Pode fazer ainda uma carreata amanhã, sábado? Como é que funciona isso? Então a gente trouxe aqui um especialista, né? Um dos advogados credenciados no estado da Paraíba no segmento eleitoral, que pode esclarecer, dizer com segurança a você de que forma o eleitor pode se comportar no domingo da eleição. Você pode ir com a camisa do seu candidato, você pode ir com o adesivo do seu candidato, você pode entrar na sessão com o celular. Como é que funciona isso? Essa história de prisão, como é que o eleitor não pode ser preso? Mas se ele cometer um crime e for flagrado no cometimento desse crime, e aí, vale essa prisão? Então tudo isso a gente vai esclarecer agora para que o eleitor não dê bobeira, faça as coisas corretas, facilite o trabalho da polícia, né? A polícia militar estará nas ruas fazendo o trabalho de garantia da ordem, da paz social. E aí todos vocês que estão nos ouvindo agora, nós vamos tirar todas essas dúvidas aqui com o doutor Nildo Nunes. E também conosco hoje, nosso convidado especial, diversas vezes por semana ele vem aqui ao programa, a trazer a opinião dele sobre os fatos políticos da campanha nacional, da campanha estadual. Tavinho Santos foi presidente da Câmara de Vereadores, foi, né, naturalmente vereador de João Pessoa, foi secretário também de João Pessoa, né, teve um trabalho muito forte no desenvolvimento econômico de João Pessoa, desenvolvimento urbano da nossa capital, e nos ajuda bastante com a sua experiência, com seus comentários, com suas análises aqui no nosso programa Voz da Paraíba. Tavinho Santos, boa tarde, está chegando a hora, Tavinho. Me diga uma coisa, quando eu trabalhava, eu já trabalhei em muitas campanhas, e ia chegando aquele momento, a cada dia, chegando a quinta-feira, a sexta, o coração acelera. Parece que quando você era jogador amador, você entrava em campo numa final de campeonato, que você olhava assim, a turma torcendo ali por você, e fica aquela emoção, né? E parece que, independentemente, se você estiver na campanha, a emoção é maior. Mas dá uma agitada na gente quando chega perto do domingo da eleição, viu, Tavinho? Boa tarde. Bom programa.
4: Boa tarde, Marcelo. Boa tarde, doutor Hilton aqui, grande advogado, né, eleitoral. O Hélio, o Vinícius e a nossa produtora, né, Bianca. Mandar um abraço também para a nossa Raquel Maroja, né, lá, que é da 100.5, né, ao lado de o Hélio aí. Na verdade, esses momentos...
1: Raquel Maroja, ninguém aqui agora, a gente não consegue vê-la.
4: É, né?
1: Porque ela está correndo, está em campanha.
4: Imagina.
1: Está em campanha, é candidata a deputada federal e ela está na corrida. É Lucena, é Espírito Santo, é Sapé, é Maria, é João Pessoa, reunião, é aquela correria. Boa sorte para Raquel.
4: Marcelo, é um momento decisivo, né? E essa eu comparo com uma corrida de 100 metros. É o final que você tem que ter pique para chegar e cruzar a linha, né?
1: Os narradores de Olimpíadas chamam de sprint, o sprint final.
4: Exatamente.
1: Quem tiver estratégia e gás durante a corrida, guardou um pouquinho da energia para agora, né?
4: Exatamente.
1: Quem correu demais cansa, quem não correu também na medida certa está muito atrás, Então, é como você está dizendo, esse é o momento chave quem fez estratégia na campanha.
4: Estratégia de campanha e também o lado emocional, né? Porque os eleitores que vão decidir, tem muita gente indecisa ainda. Agora, essa indecisão, eu acredito que seja mais na proporcional. Na majoritária, existe já uma decisão maior. Eu, inclusive, postei hoje sobre essa sensação que a gente sabe quem está chegando e superando todas as dificuldades, né? Por exemplo, a nível nacional, a gente percebe claramente esse sprint que o Flávio Bolsonaro está dando no final de campanha, né? E, inclusive, os eleitores, o voto útil vai decidir muito essa eleição. Isto é, muita gente começou a votar em candidatos, mas quando perceberam que os candidatos não decolaram, aí começa a tomar a decisão do voto útil, que eu acho que vai ser muito decisivo. Aqui na Paraíba, eu acredito também que vai ter segundo turno, né? Falei nacional, agora estou falando estadual, porque, apesar de todo o clima que já ganhou do governo, mas a candidatura de Cícero e a candidatura de Efraim devem crescer bastante para levar ao segundo turno.
1: Nessa reta final.
4: Nessa reta final. E eu acredito que a nível nacional, a essas alturas, não, não, nem na Paraíba e em alguns estados do Nordeste, mas a essas alturas eu acho que o Flávio já está à frente do presidente Lula. Então vai ser uma disputa muito acirrada. Vocês lembram do último resultado para presidente da República, Marcelo, a diferença?
1: 2 milhões.
4: 2 milhões de votos.
1: Em 2022.
4: E isso porque hoje, você comparando o que era no primeiro turno Lula e Bolsonaro, para que é hoje Flávio e Lula. Então, eu vejo que essa reta final, quem tiver mais condicionamento, mais preparo, mais condições e emocionalmente também, com certeza vai ter sucesso nas eleições. Eu penso assim porque a gente sente nas ruas. A gente, antes, você vê o povo ainda querendo dar um tempo para entender a situação, mas quando chega nessa reta final, doutor, você sabe, o pessoal começa a se definir, na verdade, né? E nós tivemos um ingrediente para essa mudança do voto útil. Vou contar um. Olha, essa questão do desvio do INSS, da questão do Banco Master, da questão das medidas econômicas de última hora, como a questão da acabar com as bets, sem nenhum planejamento, das taxas das blusinhas, e agora com essa fake news que inventaram com Nossa Senhora Aparecida. Um absurdo, porque não é o presidente, não é o Congresso que vai nomear uma padroeira. Quem nomeou por decreto foi Pio XI, Nossa Senhora Aparecida, como padroeira do Brasil. Foi Pio XI, foi o Vaticano. Aí criam essa cilha, querendo pegar o voto do católico. Mas tiveram pesquisas agora. Com toda essa fake news, o crescimento foi pífio. Né? E, agora, dos evangélicos caíram, o presidente Lula caiu 8% no segmento dos evangélicos.
1: Agora,
4: nos
1: tá.
4: Católicos, teve 3% e Flávio teve um crescimento de 1%, quer dizer, 2% em relação ao que ele teve nos evangélicos. Então, foi um tiro no pé essas últimas medidas econômicas, bem como essa questão de Nossa Senhora Aparecida.
1: Agora, Tavinho, você veja o seguinte, como é a ironia do destino, não é? Quem mais reclamava de fake news, hoje está se utilizando de fake news. uma mentira, né? Eu acho que é a maior mentira da história da política brasileira em todos os tempos.
4: Apelaram para...
1: Todos os tempos. Por quê? Porque não tem projeto nenhum em tramitação, não tem essa discussão, nem a discussão tem. É. Nem a discussão, porque essa discussão é lá de 2007, faz 20 anos praticamente. Então, eu atribuo isso a desespero. Alguém desesperado tentando se apegar a alguma coisa. Esse é o primeiro aspecto que eu levanto nesse seu comentário inicial. É alguém que tanto repugnava fake news em eleição e está se utilizando disso hoje, abertamente, na cara de pau, sem receio nenhum, sem medo nenhum. Primeiro ponto é esse. O segundo é o seguinte: é o fato de a classe política apostar no eleitor desavisado. Ele acredita que aquela mentira que ele está passando, alguém vai acreditar. E eu não sei, efetivamente, medir qual é o efeito disso. Se em algum recanto do país, alguém que vê essa notícia vai acreditar. E se essa pessoa, não vai chegar alguém perto para dizer a ela: vovó, mamãe, titio, isso é mentira, não existe isso. Foi inventar esse negócio.
4: Não, eu queria exatamente enfatizar isso. Veja bem, quando era apenas os veículos de comunicação, Globo, que manipulava pesquisa, manipulava até os candidatos e elegia quem eles queriam, hoje não fazem mais isso. Tentam fazer, mas tem as redes sociais, né? Porque as redes sociais, o que é que acontece? As redes sociais desmentem na mesma hora. Essa questão do desespero dessa fake news sobre a padroeira Nossa Senhora Aparecida, essa realmente, eles chegaram ao limite do limite, porque não pegou, porque o povo brasileiro sabe que é uma mentira, e isso as redes sociais mostram claramente. Na minha avaliação, foi um tiro no pé.
1: Muito bem, são 12 horas e 47 minutos. Hoje é um programa bem especial, Tavinho. A gente vai conversar com o doutor Nildo Nunes, advogado eleitoralista, muitas campanhas nas costas, viu? Já rodou bastante. E é uma atividade que é bem específica, é bem especial.
4: E outra coisa, os prazos, né, doutor Nildo?
1: Exatamente.
4: 24, é quase assim, você não tem tempo para...
1: É porque se você vai para a área penal, para a área civil, você tem prazos, inclusive com dias úteis, você conta dias úteis em alguns prazos.
4: E aqui é corrido.
1: O direito eleitoral é o seguinte: se o seu cliente está sendo prejudicado por uma fake news, por exemplo, você imagina, ele tem que pegar aquela documentação, tem que preparar a representação, já protocolar e ficar aguardando já
4: a decisão,
1: muitas vezes liminar, para providenciar para o impedimento daquela violação eleitoral, né? Alguém que está prejudicando seu candidato. Se você demora um pouco mais, o prejuízo é grande para o seu candidato. Então, é a questão dos prazos, é muito específico. Você tem que estar ali de manhã, tarde, noite, madrugada ali, no batente. Não tem tempo de...
4: E um candidato tem que ter uma assessoria desse tipo, que não dorme.
1: Não,
4: né?
1: Dorme.
4: Não tem tempo.
1: O candidato dorme pouco e o advogado quase não dorme, viu? Período de eleição é isso. Doutor Nildo, boa tarde, bem-vindo aqui ao nosso programa A Voz da Paraíba, para esse bate-papo com os eleitores, com os políticos também, sobre o que pode e o que não pode nesse período de hoje até o próximo domingo. Boa tarde, seja bem-vindo.
0: Boa tarde, Marcelo José. Primeiro, agradecer o convite, uma satisfação incomensurável estar aqui participando do programa A Voz da Paraíba, na rádio 100.5 FM, e a todos vocês que assistem, ouvintes, também na plataforma do Sistema Norte de Comunicação. Cumprimentar aqui a equipe técnica de produção, o Edson, Vinícius, Marcela Braga, ao nosso...
1: Marcela Bianca,
0: ao nosso eterno vereador Tavinho Santos, né, que tanto contribuiu naquela casa parlamentar mirim de João Pessoa, contribuindo para o crescimento da cidade. Acompanhei o seu exercício parlamentar, parabenizá-lo, entendeu?
1: Obrigado.
0: E quem sabe voltar, né, pensar em voltar aí à Câmara Municipal. E aos ouvintes dizer, Marcelo, parabenizá-lo, entendeu?
1: Obrigado.
0: E quem sabe voltar, né, pensar em voltar aí à Câmara Municipal. E

0: né? Então a gente tem que estar muito atento para não perder prazos e dar o melhor exercício nosso da advocacia aos nossos clientes. Porque advogado que perde prazo, Marcelo, já compromete a sua atuação profissional. Em relação ao que a gente pode e não pode no dia das eleições, isso é muito importante para evitar, né, ilícitos eleitorais. E também para que o eleitor não transborde, né, e venha, até de forma inconsciente, fazer uma boca de urna. Então, é importante que o eleitor, no dia da votação, tenha alguns conhecimentos eleitorais para evitar essas celeumas eleitorais. De início, o que é bastante importante o eleitor ter consciência é que, ao ir se encaminhar ao colégio eleitoral, à sua sessão para votar, ele deve ir acompanhado de um documento oficial de identificação. O RG, né, a CNH, a carteira de trabalho, o passaporte, que são documentos oficiais que têm foto. Esses documentos oficiais que têm foto, o identifica lá na sessão que ele é eleitor daquela sessão e vai poder votar. Então, se você não tiver com o seu RG, mas tiver com sua CNH, ele vai poder ser identificado e votar.
1: Muito importante isso aqui, porque é o seguinte, existe a biometria, né? Mas tem muita gente também que não tirou a biometria. E para isso tem que ter todos esses cuidados, levar a documentação necessária para...
0: Perfeito. E a biometria, ela já passou o prazo, né? Não me recordo bem o prazo, para fazer a biometria para estar habilitado. E, Tavinho, além disso, né, um outro dado importante é que você, identificado, vai votar, você pode ir acompanhado da colinha eleitoral. Com uma colinha onde você tem o candidato a deputado federal, a deputado estadual, ao senador, que nesse ano são dois candidatos, ao governador e ao presidente da República. Então, você pode fazer uma colinha com os números, né, dos seus candidatos e lá na hora consultar e colocar na urna e votar. Então, é uma outra questão que você pode. Uma dúvida, Marcelo, que muitas pessoas têm é se eu posso ir com a camisa de um candidato e votar. Eu posso. Será
1: com
0: que
1: as
0: isso,
1: cores do candidato.
0: Com as cores do candidato, será que isso não caracteriza boca de urna? Veja só, isso já está sedimentado, inclusive a nível de jurisprudência do TSE, que eu posso, desde que eu posso ir com a camisa do meu candidato, com a bandeira dele, com um boné, desde que eu vá de forma silenciosa e individual, chegue no colégio eleitoral, vá para a minha sessão, chego lá, voto e vou embora. Eu não posso, depois, ficar no colégio, no pátio, tampouco fora do pátio, com aquela camisa, com aquela bandeira, porque aí sim pode caracterizar uma boca de urna, principalmente se estiver aglomerado com outros eleitores que estejam trajados da mesma forma. Então, qual é a orientação jurídica? Você pode ir com a sua camisa, o boné do seu candidato, chega, vai silenciosamente, vai para a fila, vota e vai embora. Agora, se ficar lá, tremulando bandeira, pedindo voto, aí, antigamente, você ia para o Almeidão, né, Marcelo? O pessoal recolhia o pessoal lá no Almeidão.
2: No ginásio Ronaldão.
0: Era Ronaldão, né?
2: No ginásio Ronaldão. Era uma espécie de...
0: Então,
1: é um presídio. Era um presídio, é um recolhimento.
0: Então, inicialmente, Marcelo, queria fazer esses três apontamentos. A questão do documento oficial com foto para identificar, a questão da cola eleitoral e a questão que você pode sim ir de forma silenciosa portando a camisa do seu candidato.
2: Deixa eu fazer um registro aqui. Bruno Silva, boa tarde, Marcelo José e todos do programa Voz da Paraíba. Afrânio Duarte está mandando um abraço para toda a bancada, que é o nosso coronel Algaroba. Márcia Nascimento em Florianópolis está mandando um abraço. Nenza Silva, lá de Mari, minha conterrânea, está mandando um abraço. Vilânia Trigueiro, ora está em Pombal assistindo o programa, tem dia que ela está no Gás em João Pessoa e tem dia que está no Conde. Um abraço, Vilânia. Roberta Maria Bezerra Nunes, se termina em Nunes, eu não sei se tem alguma aí familiaridade. Silvana Gil, lá de Dona Inês, está mandando um abraço para Dr. Nildo Nunes, para Tavinho Santos, para o Wellington, para toda a equipe. Adalberto.

0: Alberto Gomes Bezerra está mandando um abraço também. Grande doutor Nildo Nunes. Nunes Pereira também está aqui mandando um abraço. Adalberto Gomes. Isabela Graziela Mendes. Essa aqui é a doutora Isabela.
1: Doutora,
0: né?
1: Isabelle. Isabelle.
0: Isabelle, né?
1: É.
0: É. Um abraço grande.
1: Essa gosta de política, viu?
0: Gosta, né?
1: Gosta. É médica, mas política e futebol é louco.
0: Qual é a área dela, da medicina que ela é?
1: Ela é clínica geral e está para fazer residência em anestesia.
0: É, né?
1: É.
0: Ou seja, a eleição deixa a gente anestesiado.
1: Anestesiado. É verdade.
0: Doutor Nildo Nunes está aqui, advogado eleitoralista, para a gente obter informações. Doutor Nildo, houve uma mudança que eu achei bem interessante, que até o Hélio foi que me falou. Nessa mudança, antigamente você tinha, rapaz, na Lagoa, nos bairros, passando um carro de som, falando o nome do candidato, sabe como é? Eu achei bem interessante essa mudança na legislação. Você vê que o tempo, ele se encarrega do comportamento da sociedade de ir aprimorando a legislação. O cara pagava um carro de som, quem tinha condição, o carro de som passava o dia todo indo no bairro, meu filho.
1: Perto
0: passava em frente da casa, ó, vota em fulano,
1: sonora.
0: Eu aguento mais. Houve uma mudança nesse sentido, que o carro de som agora só vai onde tem aquela atividade com o candidato, né? Terminou ali, pronto, acabou essa atividade.
2: Na verdade, a legislação eleitoral, assim como todas as outras áreas, ela acompanha a evolução social, né? Você vê que antigamente você pintava os muros, né? Pintava os muros, hoje não pode.
0: O povo vendia o muro, né?
1: Vendia,
0: na esquina.
1: Vendia.
0: Está aqui, R$2.000 para você pintar o muro aí na esquina de casa. Passava o mês todo.
1: E as camisetas, nome e número, né? Também não pode.
2: A distribuição de camisa hoje, não pode. Só pode ter a camisa se for a equipe de campanha com o nome do candidato. Mas essa evolução, Marcelo, em relação específica ao carro de som, hoje o carro de som ele é permitido, desde que seja para acompanhar uma passeata, uma carreata, uma motorreata, né? Então, nesse caso, o carro de som ele pode acompanhar e estar em movimento, né? Então, ela evoluiu. Antes eu podia ter o carro de som, né? Mas eu quero chamar um detalhe aqui, Marcelo, para a evolução da campanha digital.
1: Essa é.
2: Se você fizer observar, praticamente nós não temos muito adesivos em carros.
1: Perfeito.
2: Não é? Não
1: tem. Agora, se você... Eu até pensei, doutor Milton, que eu pensava que era o povo que estava desmotivado, mas é essa a questão aí
2: mas
1: também.
2: Mas se você entra no seu Instagram, um, dois, três, tudo lá, inclusive, pessoal, também, o impulsionamento, que isso está sendo muito utilizado nas campanhas, que você, no impulsionamento, você consegue chegar lá em Cajazeiras. E antes você tinha que pegar o carro e até você consegue se comunicar com o eleitor e levar os seus projetos, suas plataformas políticas para o eleitorado através dessa ferramenta aqui, que é o Instagram, e por meio dos dispositivos de funcionamento. E com isso nascem novas regras eleitorais, né, para poder conduzir essa situação. Nas eleições pretéritas, onde isso era uma coisa nova, a legislação eleitoral ainda não estava e não estava bem acostumada e se fazia muito na base da jurisprudência. Esse ano, a resolução, ele veio traçando mais normas para regulamentar essa questão das redes sociais do Instagram. Então, essa evolução, ela acontece, a mudança da legislação, de acordo com essa evolução, né? Que a gente sai do muro pintado e vai para o Instagram para as questões digitais.
1: Inclusive valores, né? Que você, em vez de gastar para pintar o muro, para pagar o carro de som, você está no impulsionamento.
2: Perfeito. Você agora faz o impulsionamento pagando lá pelo Facebook, na plataforma Meta, bota um crédito lá. Esse crédito é utilizado impulsionando, quando acaba o crédito, coloca mais. Ao final do mês, a Meta emite uma nota fiscal e isso vai para a sua prestação de contas.
1: Sim, era isso que eu ia fazer. Isso. Tem que entrar, esse impulsionamento tem que entrar na prestação de contas.
2: Na prestação de contas. E que hoje a prestação de contas, Antigamente você podia, só tinha, não existia dinheiro público, que é o do fundão, né?
0: É.
2: Hoje, antigamente era dinheiro privado, hoje com dinheiro público esse controle é muito grande e a prestação de contas hoje é o grande, é o grande olhos assim, entendeu? Que se houver irregularidades e as pessoas não estão acostumadas, precisa ter um advogado específico dessa área.
1: Quem não tiver uma boa banca de advogado.
2: E um contador.
1: E um contador.
2: Um bom contador e um bom advogado especialista nessa área. Me permita, Tavinho. Não é assim, porque todo mundo na família tem um advogado e tem um contador, né? Mas não é isso, não. Tem que ser especialista na área para não fazer, prejudicar o candidato.
1: É isso que eu ia lhe fazer essa pergunta. Por exemplo, chamar a atenção, Marcelo, algumas candidaturas aqui, elas não foram registradas por esta questão que está falando aí, de não prestar contas. Tem gente que perde a eleição, acha que na próxima ele está livre porque não prestou contas.
2: Exatamente.
1: O caso de Walter Brito, né?
2: Uhum.
1: O filho de Walter Brito também, ele ia ser candidato, não foi porque problema de prestação de contas.
2: Só para ter uma ideia, todo mundo que fez o registro de candidatura e posteriormente desistiu, ele tem que prestar conta, é obrigatório, sob pena de ficar inelegível até o curso do mandato que ele poderia exercer, 4 anos.
1: Isso é bem
2: E mesmo assim, se passar os 4 anos e ele não regularizar a prestação de contas que ele deixou de fazer, que ele foi omisso, ele continua inelegível.
1: Aí continua.
2: Até que faça a regularização. Então, eu primeiro tenho que fazer a regularização. Eu não prestei, eu tenho que prestar. E mesmo eu prestando, a regularização, eu só tenho efetividade para ter a minha certidão de quitação eleitoral após o decurso de 4 anos contado do período do mandato. Então, e muitos não, eu desisti da minha candidatura, não preciso prestar conta, não abri nem conta, então não preciso. Ou então, eu não gastei dinheiro, tive a votação zerada, vou prestar conta de quê? Aí cai nesse engano, né? E não coloca o contador e o advogado, que hoje a legislação diz que é obrigatória a presença do contador e do advogado na prestação de contas. E aí, a conta dele é julgada não prestada e sofre essa penalidade.
1: Marcelo, só essa observação, vou fazer aqui somente uma analogia. É a mesma coisa que o cara do imposto de renda. Você, mesmo que não tenha completo, você faz e depois faz uma retificadora.
2: Exatamente.
1: Então, é o caso aí, você... Vem passando 4 anos, mas você tem que prestar contas. É como se você faça uma retificadora na sua prestação de contas. Eu acho que é interessante isso aí, deixar claro para aquelas pessoas que não lograram isso em campanha, ou no passadas, e agora ser penalizado. Nós tivemos alguns casos assim.
0: Uhum. A Silvânia, a Isabelle está aqui também fazendo comentários. Deline Carneiro está aqui, e Gino Júnior está aqui, Silvânia Gil. Silvânia Gil está fazendo uma pergunta, acho que o doutor Nildo já respondeu, mas vale a pena dar uma repassar na questão. Pergunta ao doutor Nildo Nunes, se a pessoa for votar apenas com a identidade, se pode votar, ou só com o título?
2: Olha, você vai portar um documento oficial com foto. Você não levou o título. Com o documento oficial de foto e o mesário identificando o seu nome, né, ele pode votar.
1: É porque com o mesário fica a relação.
2: A relação, exatamente.
1: Quem tem direito de votar naquela sessão.
2: E a biometria identifica o eleitor. Mas é importante que leve o título também.
0: Isabelle Graziella está aqui fazendo uns comentários o seguinte, ela está dizendo... porque ficou mais voltado nas redes sociais, impulsiona melhor. Hoje em dia está sendo mais digital. O eleitor mais jovem é o que conecta e acaba juntando bem mais. Comentário dela.
2: Só complementando, Marcelo, a resposta, o título ele vai mais identificar a sessão onde você vota, né? O colégio aí tem a sessão ali para identificar. Esqueci meu título, aí eu vou ter que sair de sessão em sessão para saber se meu nome está naquela sessão ali para fazer a identificação. Mas deixa eu só complementar, que eu falei o que pode, né? No dia da eleição, eu queria só falar um pouco o que não pode. Não pode se fazer carreata, não pode se fazer distribuição de santinho. O que é costumeiro às vezes?
0: No domingo, né?
2: No domingo, no dia da eleição.
0: Esses movimentos podem ser feitos até quando?
2: Carreata, passeata, distribuição de santinho até o sábado às 22 horas. às 22 horas.
1: É.
2: Agora,
0: então, tem, quem quiser distribuir o santinho na feira até sábado, pode.
1: Pode.
2: É.
1: Aí você vê qual é a feira que está de sábado, né? É.
2: aí tem candidato que é insistente, né? Quer distribuir no domingo.
0: Aí não dá.
2: Aí vai. Eu já vi muito isso, eu advogo no eleitoral há praticamente 20 anos. Aí coloco um carro lá na esquina, aí na mala tem um monte de adesivo, aí começa a fazer, achando que não está sendo visto. Achando que não está sendo visto. O que é que acontece, Tavinho? O pessoal olha, e o maior fiscal que tem não é a polícia, não é a justiça eleitoral, não. É o concorrente dele, que ele fica só observando, filma, aí chama a polícia e termina a pessoa sendo levada. Então, a orientação que eu dou aqui é o seguinte, olha, não cometa ilícito eleitoral, siga a regra eleitoral, siga a legislação eleitoral, que se você tiver de ser eleito, você vai ser eleito sem esses expedientes. Você não precisa desses expedientes. Então, essa é a orientação que a gente deixa aqui.
1: Me permita somente fazer essa opção. Quem usa desse expediente é que ele não tem a certeza que o trabalho foi feito. Porque quando você faz um trabalho bem feito, eu conheço muitos candidatos que no domingo está a maior tranquilidade do mundo, a equipe está preparada, está na rua, o que foi feito, né, de base, trabalho de base. Agora, tem gente que não tem a confiança do trabalho que foi feito por ele, pela sua equipe, aí usa desse expediente.
0: Eu conheci um candidato que já faleceu, mas quando a gente ligava para ele na véspera de campanha no sábado, opa, tu nem ordem, a correria está grande. Não, rapaz, não estou sabendo. O senhor está onde? Eu estou aqui em Copacabana, estou no Rio de Janeiro. Tá.
1: É.
0: O senhor não é candidato? Estou, o maior trabalho já foi feito.
1: É.
0: Eu só volto segunda agora.
1: É verdade.
2: Uma outra colocação aqui é a questão no dia da eleição não existir aglomeração de pessoas na frente do colégio eleitoral. Porque essa aglomeração, ela pode configurar a boca de urna. Você dá aquele efeito visual de vários eleitores ali com a camisa do candidato, vai passando o eleitor, tá. Você pensa que isso não influencia, mas às vezes influencia no psicológico do eleitor. Você está ali, tem 15 pessoas com a mesma camisa do candidato A, a pessoa vai passando, rapaz, eu vou, termina induzindo a pessoa ao voto. Então, essa aglomeração também não pode. Terminou de votar, sai todo mundo do colégio e vai para suas casas, ou vai pra praia, né, que é um domingo, enfim. Então, doutor, é essa a questão da aglomeração.
1: Doutor Milton, eu gostaria que você comentasse. Houve uma decisão, se não me falha, foi de ontem para ontem, do TSE, sobre a questão das decisões dos tribunais estaduais sobre a questão de pessoas que não receberam o registro, por simplesmente estar sendo pelo Ministério Público, eles acabaram com essa recomendação. Não sei qual foi o artigo. Não sei se foi 157, foi uma decisão de ontem à noite.
2: Eu não entendi.
1: Tinha uma recomendação que se você tivesse algum processo com ligações às facções criminosas,
2: sim,
1: você tinha uma recomendação de que você estava impedido de registrar sua candidatura. Mas a decisão de ontem foi de quê? Só pessoas que têm indícios de que ele tinha ligações com essas facções criminosas.
0: Essa decisão parece que é uma decisão num caso específico, né? Num caso concreto. Essa decisão
1: é
0: num caso concreto. Eu queria saber também, doutor Nildo Nunes, o seguinte. Alguém já me fez essa pergunta, eu disse, olha, ali a gente vê uma infração de trânsito, mas nas carreatas, nos eventos eleitorais, geralmente se faz vista grossa, né? Você não vê a equipe de policiamento de trânsito, batalhão de trânsito, nem a CEMOB em cima, né, desse carreado, não sei o quê, porque os candidatos andam em cima das caminhonetas, em cima,
1: sim,
0: daquela parte, não é? Aí, para você ver como o eleitor, ele fica perguntando, mas ela insupode, eu digo, rapaz, isso é violação, é infração de trânsito, né? Mas você não vê os órgãos de fiscalização de trânsito em cima disso. Os candidatos mesmo fazem as carreatas dentro da cidade, sei o quê, os candidatos em cima da caminhoneta lá, todo mundo, um monte de gente. Focos também.
2: Vamos lá. Primeiro, a pergunta de Tavinho em relação à questão da recomendação do Ministério Público. Veja só, eu não tenho conhecimento dessa decisão aí. Foi ontem, é isso, Marcelo?
1: À noite.
2: Ontem à noite, né? Veja só, eu tenho uma recomendação do Ministério Público. Como o próprio nome diz, é uma recomendação, tá? E quando se fala em registro de candidatura, o registro já aconteceu lá do dia... Poderia ser feito o registro do dia 5 até o dia 15 e, salvo engano, até o dia 20 de setembro, acho que o tribunal tinha para julgar esses registros, certo? É. Eu tenho uma recomendação. A recomendação, ela não é algo objetivo e concreto, né? Mas, na verdade, é o seguinte, todos têm o direito de exercer a sua defesa, né? Eu não vou me aprofundar, porque eu não conheço o caso, para não ser cometer um equívoco aqui. Mas uma recomendação não quer dizer que está concretizado um ilícito eleitoral.
1: Até tá? Porque não foi julgado, né?
2: Mas aí eu não vou...
1: Nem processado.
2: Para não poder incorrer aqui numa injustiça. Em relação às questões das normas de trânsito, veja só. O advogado, quando tem carreata, é o pior, quando vai chegando o final de semana, os advogados eleitorais já ficam estressados, porque tem as carreatas. E vejam só, e a culpa, eu faço aqui às vezes, não é culpa do candidato, não é culpa da coligação. Você vai para uma carreata, você não tem controle, né, de tudo que acontece na carreata, ou a pessoa entrou lá e às vezes está fazendo até que não tem conhecimento das regras. E o que é que acontece? Existem as normas eleitorais, mas o povo também esquece das normas de trânsito e também as normas ambientais, que você esqueceu de falar, a questão da SEMAN, do volume, se eu posso colocar paredão, se eu não posso colocar paredão. Aí, veja só, aqui em João Pessoa, houve uma reunião com a doutora Ângela Salles, na 76ª Zona, e ficou consignado que paredão não pode. Agora, no interior, esses paredões são tolerados. São tolerados. E eu, como advogado, eu não posso deixar de entrar numa corrente que tudo se faz no princípio da proporcionalidade e da razoabilidade. Até mesmo porque precisamos garantir o exercício pleno da democracia. Né? A democracia é a liberdade, desde que isso não se transborde em um ilícito, seja eleitoral ou de trânsito. Em relação ao que você pontuou, realmente... tem pessoas que ficam dentro da carroceria de um caminhão, né?
1: O número
2: A legislação de trânsito diz isso, mas aí você tem que ver a quantidade, até porque os próprios candidatos, eles vão lá e isso aí é permitido, é tolerado. Então, tem que ter muita razoabilidade nessa... Porque o direito, me permita, ele não é uma matemática, né? Às vezes, 1 + 1 pode dar 3. Né? No direito, a gente tem a teoria A, tem a teoria B e tem a teoria C, que é a mista. E aí, dependendo do entendimento de uma corte, de um colegiado, entende de uma forma. Lá na frente, entende de outra. Vou dar o caso típico que dentro da justiça eleitoral. Anteriormente, só consideraria inelegível se houvesse condenação e chegasse até a terceira instância. Aí depois, não. Tendo condenação coletiva, já gera uma inelegibilidade. Então, houve um entendimento... Posteriormente, houve a mudança, né? Então, tudo é uma questão de entendimento da corte.
1: Marcelo, aproveitando o doutor Nildo aí, hoje tem muita gente que se especializa só na questão processual. A pessoa, às vezes, anula uma causa, né? Nem na questão do mérito, mas na falha processual. Está acontecendo muitas decisões, não só eleitoral, mas também na decisão civil ou criminal. Quer dizer, você contrata um advogado, não é para a questão de defender do seu possível crime, mas se na falha processual.
2: Por exemplo, não houve a citação
1: pronto.
2: O processo correu à revelia. É uma falha processual, né? É uma nulidade absoluta, que isso pode ser alegado até mesmo após o prazo de rescisória.
3: Nulidade das provas, né?
2: Exatamente.
3: O cara escreveu um dia desse na rede social, achei muito interessante. Ele disse: político corrupto hoje em dia não tem que provar inocência, não. Basta ele contratar um bom advogado que tenha acesso na justiça para conseguir anular. Aí anula a prova, tranca a ação penal, anula a condenação, porque por exceção de competência do foro, né?
2: Na verdade, Marcelo, me permite aí aqui puxando um pouco para fazer a defesa dos advogados. Veja só, o direito, ele não é só material, né? Ele vem o material e processual. E é o conjunto que tem que andar unido para que haja uma verdadeira justiça, que seja realizada a justiça. Muitas vezes foi julgado um mérito ali, mas é uma prova que foi levada e que induziu ou que tentou convencer o juiz que aquela condenação aconteceria por conta daquela prova, é nula. Entendeu? Então, é uma questão processual, mas que se essa prova não tem validade, ela não poderia estar ali. Entendeu? Processualmente. E falhas acontecem. Todo mundo é passivo de falha, né? Então, o processo também, até porque ele tem um rito muito extenso de procedimentos, né? Então, o conjunto é a matéria, o direito material, o direito processual. E, às vezes, eu estou com a sensação que eu fiz justiça aqui, mas por uma falha de uma prova de nulidade, eu não estou fazendo. Então, é um conjunto. Então, quando o advogado, Marcelo, faz essas colocações, ele faz no sentido de não querer tirar a pessoa que estava condenada, mas de buscar a verdadeira justiça, que é com o conjunto dessas normas materiais e processuais.
0: A Vilânia está fazendo uma pergunta aqui, o seguinte, interessante. Marcelo, e quando a biometria não funciona com o eleitor, lá na hora, a digital não funciona, ocorre isso, principalmente pessoas de mais idade, a parte aqui da digital, ela está meio já lisa, né? Então você vai lá e não pega a digital. Às vezes ocorre. Ela está perguntando se a digital não funciona. Como se resolve isso?
1: Ele disse.
2: Olha só, é o seguinte.
1: O documento.
2: O primeiro juiz no dia da eleição é o presidente da mesa. O presidente da mesa, ele é que tem um poder ali, é o primeiro juiz de decidir. Aconteceu esse fato. Primeira coisa que deve se fazer é registrar em ata. A biometria é uma forma de identificação. Não está conseguido. Aí
1: o presidente,
2: ele aferindo a documentação e ele ali vai tomar
1: a decisão.
2: Tomar essa decisão. Entendeu?
1: Agora, eu gostaria da sua opinião, de saber, por exemplo, pessoas que foram eleitas e está ainda, por exemplo, cabedeiro, o Edivaldo, que está afastado, foi eleito prefeito e ainda não foi julgada a questão dele. Eu queria fazer essa pergunta. Você, mesmo com uma ação de impugnação, aí vai para as urnas e sai com uma votação estúpida, grande, o judiciário, por exemplo, e de encontro à votação de uma maioria, eu queria essa reflexão.
2: Olha só, é o seguinte, em primeiro lugar, quando a pessoa está concorrendo e existe uma celeuma jurídica com ela, inclusive no registro de candidatura, ele concorre na condição subjúdice.
1: Uhum.
2: Certo? Pronto. Segundo, aí ele tem uma grande votação.
1: Exato. Tá?
2: Veja só, eu tenho uma grande votação dentro de um processo que foi correto, que eu não comprei voto, que eu não distribuí cesta básica, que eu não dei dinheiro para o eleitor, que aquela pessoa está votando pela minha plataforma política, que eu vou fazer, ou se eu já sou candidato à reeleição do que eu já fiz, essa votação não pode ser derrubada de jeito nenhum, porque é a soberania do voto popular que foi decidida de forma límpida. Agora, se eu tenho um eleitor que tá sendo acusado ali, que comprou o voto, né? Que botou um cargo lá para a pessoa, para a família todinha votar, e ele teve uma expressiva votação, essa votação não reflete...
1: Entendi.
2: Não reflete a real intenção do eleitor. Né? Então, quando eu estou numa situação dessa, subjúdice, e que vem decidir o caso, e se decidiu que tudo o que ele fez ali está correto, prevaleceu a soberania. Mas, se não, gera-se a cassação. É justamente, já aconteceu o caso, na questão de ações de investigação judicial eleitoral, que nós tivemos casos aqui, pessoas se elegeram e depois houve a cassação porque foi viciado o processo eleitoral em relação à votação dele, porque ele comprou voto, porque ele distribuiu cesta básica. Então, esse eleitor ele não estava votando de livre e espontânea vontade, ele estava sendo comprado.
1: Comprado,
2: então, então, é essa ponderação que a gente faz. Agora, aquele voto que o candidato que conseguiu de forma límpida, correta, né, essa soberania não deve ser derrubada. Não pode ser derrubada.
1: O senhor falou aqui que o registro foi feito lá atrás, não é isso?
2: Isso.
1: Então, em qualquer circunstância, a sua foto vai estar nas urnas. Não é isso?
2: É o seguinte, veja só, eu sou candidato e estou concorrendo. E sai a sentença indeferindo meu registro de candidatura. Eu quero continuar concorrendo. Eu continuo, minha foto sai lá. Agora, se eu desisto e vou substituir por outro candidato, essa substituição ela tem que ser feita até 20 dias antes do dia da eleição, para justamente possibilitar a mudança da foto de urna.
1: E essa decisão, por exemplo, de André Gadelha, de só ter um suplente, se na verdade tem que ter dois, e o TRE mandou que a candidatura dele seguisse mesmo com um suplente, porque a esposa de Ludo Gero renunciou à sua postulação como suplente de André.
2: Veja só, eu não conheço a decisão, no meu entendimento, a chapa de senador, certo? Ela é uma chapa única, que é composta pelo Senado, pelo titular, pelo primeiro e segundo suplente. Então, não conheço a decisão, não sei qual foi o fundamento jurídico, mas no meu entendimento...
1: Eu não sei o fundamento, mas
2: é necessário. Agora, no meu entendimento... No meu entendimento, é necessário, entendeu? Inclusive, salvo engano, acho que foi no caso de Veneziano, ele substituiu.
1: Substituiu.
2: Exatamente.
1: Saiu Janine e entrou Mateus.
2: Exatamente. Então, no meu entendimento, isso é uma chapa única.
1: Agora, me parece que o de André, ele não teve tempo hábil de prazo para substituir. Mesmo assim, o TRE entendeu que ele poderia e vai estar disputando o mandato do senador, mesmo com o suplente.
3: Eu tenho uma matéria aqui que a gente vai ler aqui para poder compreender.
2: A gente precisa saber o fundamento jurídico.
1: Ele pede que a matéria
3: O Tribunal Regional Eleitoral da Paraíba decidiu, nesta quarta-feira, ontem, manter André Gadelha na disputa pelo Senado, mesmo após a chapa ficar sem a primeira suplente. A decisão é da desembargadora eleitoral, Giovana Maia. Ivoneto Lodigério, do PSD, que ocupava a primeira suplência, renunciou à candidatura e anunciou tal. O MDB tentou impedir a desistência, mas o pedido foi rejeitado. Então, a desembargadora também negou a possibilidade de o partido substituir Ivoneto por outro nome. Com isso, a chapa não poderá ser recomposta antes da eleição. André Gadelha é candidato ao Senado na votação deste domingo, tendo Júnior Lira como suplente. Então, ele segue a campanha com o suplente, porque a legislação já deve ter pensado nisso, porque, de repente, você é candidato a senador e alguém se oferece para ser suplente e você coloca. Então, se a pessoa quisesse atrapalhar...
2: Um ardil.
3: Uma forma de lhe atrapalhar. Depois daquele prazo, dos 20 dias da mudança da inserção na urna, né?
2: E fazer um ardil
3: para lhe prejudicar.
2: Nesse caso, há justificativa jurídica, mas a chapa aqui, majoritária do Senado, ela é una, né? Titular, primeiro e segundo suplente.
1: Uma questão, eu acho que pela primeira vez acontece isso, pelo menos nas eleições, que eu entendo desses últimos anos, que o partido não vi nenhuma...
2: Possa ser, como eu disse, eu não conheço a decisão, possa ser que tenha sido por essa questão, Marcelo.
3: Perfeito. Doutor Nildo, agradecer a sua presença e deixar o microfone à sua disposição para o senhor dirigir-se aí ao eleitor e... passar as últimas orientações gerais, não essas específicas que ainda entrou, mas orientações gerais para que cada um possa se dirigir no próximo domingo à sua sessão, à urna,
0: realizar o seu voto. Esse ano devem haver filas, né? Porque são seis cargos, né? Primeiro, pela sequência lá da chapinha.
1: Deputado federal,
0: estadual, senador,
1: governador.
2: Governador e presidente.
0: Governador e presidente. A sequência é essa.
2: Aí, presidente. Marcelo, eu agradecer o convite. Antes de fazer o meu fechamento aqui, eu queria só mais dar pontuar aqui que o eleitor, quando ele vai votar, ele também não pode ir para a cabina de votação com o aparelho celular. Por quê? Muitas vezes ele vai ali, bate a foto, diz que votou para justamente
1: receber alguma coisa.
2: Então é para evitar essa fraude eleitoral que não permite entrar lá com o celular. E dizer, Marcelo, feliz pelo convite, Tavinho, pela sua presença, participar aqui desse debate contigo. E deixar aqui aos ouvintes, aos eleitores, que exerçam o seu voto, pratiquem a soberania popular do seu voto, a sua democracia, não se deixe influenciar, não se deixe corromper. Vá, veja, você ainda tem tempo, olhe as redes sociais, olhe as plataformas de Instagram dos candidatos. Vejam quem é aquele que é melhor.
1: O histórico
2: de cada um. Veja o passado, veja. Às vezes é preciso até a gente ter mudança, né? A gente ir para uma mudança, né? E veja, eu não vou falar porque eu quero ser aqui o mais imparcial possível, né? Todo mundo tem seu candidato, mas a gente está passando por um momento muito conturbado, né? Nós estamos passando por um momento conturbado a nível todo nacional, onde o Daniel Vorcaro aqui, ele contaminou todos os setores, seja do legislativo, do executivo,
1: da esquerda, da direita,
2: e tudo. Do próprio judiciário. Então, façam essa reflexão, vejam, e vão votar na urna sem querer estar votando para tirar uma vantagem. Porque o maior prejudicado no final é você, que votou errado e vai passar mais 4 anos sofrendo. Então, é essa a mensagem que eu deixo. Cumpram a legislação eleitoral e, se precisar de advogado, Marcelo dá meu número e a gente resolve.
1: Ô, doutor Nildo, Marcelo, só para deixar e fechar com a sua participação nesse sentido, voto não tem preço, tem consequência.
2: Verdade. E vamos, domingo, exercer a maior festa da democracia, que é nós irmos lá na urna e exercermos o sufrágio de a urna e votar. E fazer, finalizando, uma campanha. Não vota em branco, não vota nulo. Vota no candidato. Se você acha que todos são ruins, vota no menos ruim, né? Então é isso aí. Um abraço, Marcelo. Satisfação, Tavinho. E a todos vocês que nos ouviram, tiveram o carinho de ouvir e a paciência. Uma saudosa boa tarde para todos.
0: Muito bem, depois da aula de Dr. Nildo Nunes, experiente advogado da área eleitoral.
1: Ô, Marcelo, eu queria só uma brincadeira aqui, assim, para descontrair. Enquanto os candidatos, vitoriosos ou não, vão descansar, os advogados vão ter trabalho para
0: trabalhar. Vão trabalhar. Doutor Nildo está saindo aqui agora, com certeza já vai para a correria. Ou vai almoçar, ou vai reunião, enfim, preparar peças aí para dar. A prestar sua assessoria, já que ele está trabalhando em campanha, né, de candidatos ao Senado, a deputado federal está trabalhando, não vamos trazer aqui, não vamos revelar por uma questão de foro de profissional de doutor Nildo Nunes, mas vamos ao intervalo, daqui a pouco a gente vai trazer aí quem são os 36 nomes citados na pesquisa para deputado estadual. Uma pesquisa trouxe aí os 36 candidatos, né, melhores colocados na pesquisa que foi divulgada ontem aqui na Paraíba. Vamos falar do debate hoje à noite na Rede Globo. Lula já disse que não vai, a repercussão é muito grande sobre essa situação. O Tribunal Superior Eleitoral ontem decidiu de proibir e retirar das redes sociais fake news utilizando-se sobre Nossa Senhora Aparecida. E a gente vai falar também sobre essa reta final de campanha aqui na Paraíba e no Brasil. Depois de intervalo, a gente volta, pessoal.
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5: Comunicado. A doutora Israela Cláudia da Silva Pontes, meritíssima juíza da 2ª Zona Eleitoral, que compreende os municípios de Santa Rita Lucena, no uso de suas atribuições legais, tendo em vista as eleições gerais de 2026, comunica a todos quanto virem o presente ou dele tomarem conhecimento sobre as seguintes mudanças nos locais de votação. As seções 38, 39, 58 e 416 foram transferidas permanentemente para a Secretaria Municipal de Saúde, antiga Escola Governador Flávio Ribeiro, localizada na Avenida Flávio Ribeiro, sem número, Centro Santa Rita. As seções 75, 410 e 424 do Centro Paroquial Francisco Cordeiro foram transferidas para os seguintes locais. Escola Lápis na Mão, localizada na Rua Epitácio Pessoa, 53, Centro Santa Rita. Seções 75 e 410. Escola João Úrsulo, localizada na Praça João Pessoa, número 2, Centro Santa Rita. Seção 424. As seções da Escola Cinecista João Agripino Filho, Cinec, foram transferidas permanentemente para os seguintes locais. Daniel Comboni, situada na Avenida Campina Grande, sem número, Tibre 2, seções 376 e 377. Creche Maria Carmelita Maroja Pedrosa, situada na Rua Pocinhos, 20, Tibre 2, seções 388 e 393. Instituto Evangélico Pastor Antônio Petronilo dos Santos, IEPAPES, situada na Rua Pará, sem número, Tibre 2, seção 382. As seções 302 e 312 foram transferidas permanentemente para a Creche Dona Silva, localizada na Rua Petronilo Alves Nilo, sem número, loteamento Portal do Paraíso, Tibre 2. As seções 308, 310, 328 e 406 foram transferidas permanentemente para a Creche Antônio Joaquim de Moraes, localizada na Rua João Viana, 196, Bebelândia, Santa Rita. Israela Cláudia da Silva Pontes, juíza da 2ª Zona Eleitoral.
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6: Marcelo José.
0: Muito bem, 13 horas 32 minutos na Paraíba. Chegando a hora da eleição, viu, Hélio? Solta aí o BG, chegando a hora da eleição, meu amigo. Não sei como é que está o seu domingo, esteja convidado. Domingo, 5 da tarde, a gente começa aqui a apuração. Todo mundo faz a cobertura durante o dia e a gente começa 5 da tarde na apuração. Que aí a gente vai fazer a avaliação de quem foi eleito, quem são as surpresas, quem são as surpresas. Inclusive, a gente tem uma informação de que o Tribunal Superior Eleitoral, que o vereador Dinho, presidente da Câmara de Vereadores de João Pessoa, conseguiu uma importante vitória que foi a decisão do Tribunal Superior Eleitoral deferindo o registro de candidatura dele, né? Então, está tudo em ordem.
1: Ele está muito animado. Eu vi um Instagram dele hoje, de animado, convocando a militância e dizendo que, apesar de todos esses ataques contra ele, não perdeu nenhuma liderança. Isso é muito importante para uma campanha, né, Marcelo? Porque você sabe, quando existem ações dessas, muitas pessoas vão lá no reduto do candidato, tentando mudança, mas ele sustentou, até porque ele acreditou até esse momento de que era candidato. E até eu fiquei impressionado com o volume da campanha dele, que não é só em João Pessoa, mas em Sousa, por exemplo, ele tem apoio de João Estrela, do Gilberto, então, que foi candidato a prefeito, né? Tem Manuela, vice-prefeita de Pedra de Fogo. Então, assim, ele está muito animado. Agora, deixa eu lhe fazer uma provocação, que você disse, é em relação à decisão, aliás, à surpresa que você falou. Você disse que tem uma pesquisa para estadual, tem muitas surpresas?
0: Tem. Assim, algumas surpresas. Tem algumas surpresas.
3: Assim, para quem acompanha a política no dia a dia, sabe que não seria surpresa. Mas para o povão, por exemplo, quem aparece nessa lista dos 36 mais citados? Está aqui, inclusive, a lista. É, Nil Mendes. Quem é Nil Mendes?
1: Nil Mendes é a esposa de Chico Mendes, que saiu para ser suplente,
3: tá,
1: suplente de João Azevedo.
3: Pronto, pronto.
1: Essa já era esperada, porque ela disse que ela tem mais voto do que o marido.
3: Nil Mendes.
1: Nil Mendes.
3: É, tá aqui. É, os nomes, né? Os nomes mais citados. Adriano Galdino. Adriano Galdino. Não é surpresa Adriano Galdino ser primeiro colocado, né?
1: É.
3: Tem muitos votos. Felipe Leitão, também uma estrutura de campanha gigante. Wilson Filho, foi secretário de Educação, também estrutura grande. Nil Mendes, esposa de Chico Mendes, que era o líder do governo de João Azevedo.
1: É.
3: E Chico Mendes deixou a campanha de deputado para ser o primeiro suplente de João.
1: De João.
3: Se João, por acaso, lá na frente for candidato a prefeito ou governador e vencer, Chico Mendes ganha um mandato de senador.
1: É.
3: Já pensou, Davi?
1: É.
3: Você já foi suplente? Você já foi suplente de senador?
1: De Vital do Rego.
3: De Vital do Rego.
1: É.
3: De Vital do Rego. Então vem aqui, Danilson Soares, que já é deputado, Evaz Bezerra também, deputado estadual, pai do prefeito Léo Bezerra, deve ter uma votação grande. Valber Virgulino, renovar o seu voto. É, Lúcio, lá, Jax Lúcio, né, que é, foi prefeito de São Bento. Aí vem Olívia Mota. Olívia Mota é a filha de Nabu Vanderlei, irmã de Hugo Mota.
1: É a família poderosíssima nesse resultado, porque o Hugo, deputado federal, o pai se ganhar senador e ela deputado estadual, fechou, quer nem fazer Santinho, né? O Santinho, os números já estão tudo ali colocados, né? É muita estrutura, Marcelo, é impressionante.
3: É, então assim, os nomes que a gente vem citando, vou citar os 36 aqui para você ver que daqui a pouco vai ter novidade aqui, vai ter novidade. Os nomes, estou divulgando, vou divulgar o número da pesquisa, tá? Porque se foi pesquisa, você pode divulgar.
1: Está registrado.
3: Está registrada a pesquisa. Lembrando que essas pesquisas, né, para estadual foram divulgadas junto com pesquisa para governador. Então, seguindo aqui os nomes. É Olívia Mota, aí vem em seguida Júnior Araújo, que já é deputada, é de Cajazeiras. Cida Ramos, já é deputada, é, do PT. Tovar Correia Lima, já é deputado. Aí começa a aparecer agora os novos. Nilvan Ferreira. Nilvan Ferreira deve ser um dos deputados mais bem votados do PL.
1: PL.
3: É muito forte, Nilvan Ferreira, comunicador. Vamos ter um radialista, quer dizer, vamos ter assim, provavelmente, de acordo com a pesquisa, não posso adivinhar, né? A urna é quem vai dizer. É, Nilvan Ferreira, depois vem Diego
7: Já
3: Tavares.
7: Já teu senhor.
3: É deputado, né? É candidato a deputado. Daniele do Vale, lá de Mamanguá, filha da ex-prefeita Eunice e filha do doutor Quequinha, grande promotor de justiça. Aí vem Camila Toscano, de Guarabira, tem uma base muito forte no Brejo. Chico,
1: inclusive, foi... Marcelo, ela vai aumentar a votação dela em João Pessoa também, viu? Porque ela é prima de Léo Bezerra.
3: É prima de Léo Bezerra, exatamente.
1: A mãe de Léo é irmã da prefeita.
3: É, aí vem Bosco Carneiro, que é lá de Alagoa Grande, deputado, tem mandato.
1: Aí é surpresa, porque ele nunca foi de muitos votos, Bosco.
3: Tá, aqui entre os 36. Maria Porto. Pronto, Maria Porto é filha do desembargador Zeca Porto, é primeira-dama de Bananeiras, está se candidatando pela primeira vez. É uma das novidades na Assembleia.
1: E uma força no Brejo, né?
3: Uma força no Brejo.
1: Porque o avô dela foi deputado, é desembargador Silvio Porto, tem uma atuação muito forte em Guarabira.
3: É, exatamente. Então, vamos seguindo aqui com a relação. Deixa eu pegar aqui a relação. É, Adriano Galdino, Felipe Leitão, Dr. Jax, Lúcio, Wilson Filho, Lorena, Ana Lorena, foi prefeita de Monteiro.
1: De Monteiro.
3: Maria Porto, Olívia Mota, João Paulo II, lá de Buqueirão, filho de João Paulo II, né?
1: É.
3: Fábio Ramalho, lá de Lagoa
1: Campina.
3: Seca. Lagoa Seca,
1: é,
3: foi
1: prefeito
3: de Lagoa Seca. Região de Campina, Fábio Ramalho. Nil Mendes, que é a esposa de Chico Mendes, Danilson Soares, Daniel do Vale, Gilbertinho. Gilbertinho é deputado. O pai, acho que ele ou a família dele, o pai dele foi prefeito de Lagoa, lá no sertão.
0: tem uma base muito forte lá no sertão. Quem não conhece, diz assim, de onde vem? Tem uma base lá, política. Aí vem Michel Henrique, que é de Monteiro, né? Monteiro agora...
1: Então tá, teria dois deputados aí, só em Monteiro, né?
0: Só em Monteiro.
1: Lorena
0: Ana,
1: e ele.
0: Ana Lorena e Michel Henrique. Aí vem Michel Henrique e Camila Toscano, Eduardo Carneiro, também deputado com muito voto. Inácio Falcão, lá de Campina Grande. Tibério Limeira, seria mais uma novidade na Assembleia Legislativa da Paraíba. Tibério Limeira pelo PSB, o partido do ex-governador João Azevedo. Chió, que é lá daquela região do Curimataú, né? Picuí, aqui perto, Chió ali, Pedra Lavrada. Aí João Gonçalves aparece aqui na lista dos 36, João Gonçalves. Larúcia aparece aqui. Larúcia. Márcio Roberto, ex-prefeito de São Bento, também aparece. Nelinho Costa, também, prefeito da região ali do Brejo da Paraíba.
1: É.
0: Né? Nelinho. Segundo Domiciano, já falei, Valber Virgulino, Anderson Monteiro, lá de Esperança.
1: O pai dele foi deputado e ele é deputado.
0: Né? Arnaldo Monteiro.
1: Arnaldo Monteiro.
0: Anderson Monteiro. Cida Ramos, Felipe Coutinho. Agora esse Felipe Coutinho, o único Felipe Coutinho que eu conheci é o jogador. Foi do Vasco.
1: Foi pro
0: Santos.
1: Santos.
0: Foi. 35 anos, né, parece?
1: 35 anos.
0: Galego de Souza, lá de São Bento, foi prefeito lá. Jéssica de Laurinho. Essa aqui é a primeira dama de Catolé do Rocha.
1: Catolé do Rocha. Todo mundo estava comentando sobre a votação dela.
0: A votação dela. Ó, esse pessoal, Olívia Mota, as mulheres. E vou citando mais aqui. Doutor Romualdo, que é deputado, foi prefeito de perto de Sumé.
1: Aquela região.
0: Aquela região. Estou esquecido o nome agora da cidade. Lá perto de Sumé. Depois vou lembrar. Aí vem Fernanda Alvino.
1: Que
0: primeira dama de Santa Rita.
1: Aí a força
0: aparece
1: do prefeito de Santa Rita, né?
0: A força do prefeito de Santa Rita. E ela era secretária de Ação Social, então teve um papel lá, principalmente naquela das enchentes lá. Quem reaparece aqui, tá vendo? Lindolfo Pires. Já foi deputado, aí perdeu o mandato, acho que duas vezes.
1: Foi.
0: Volta aqui a aparecer na pesquisa.
1: João Azevedo tem uma participação muito grande nele, porque deu a ele a oportunidade de fazer um bom trabalho como secretário de esporte.
0: Ele estava meio fora, né, de gestão. E João botou ele como secretário de esporte. Deu uma visibilidade para ele.
1: Uhum.
0: Sargento Neto, que é deputado estadual de Campina Grande, é do PL. Aí vem Denise Ribeiro, aqui já é 37. Já aparece 37. Aí tem Zé Aldemir Meirelles, que foi prefeito de Cajazeiras. Pronto, são esses os principais citados nessa pesquisa, meu caro Tavinho.
1: Agora, Marcelo, seria interessante para a gente ver a movimentação, porque isso aí são citados. Mas muitos desses que estão aí citados podem não chegar na Assembleia. Por quê? Porque vai depender de cada partido, não é verdade?
0: Exatamente.
1: Então, o PMDB, o MDB, por exemplo, tem um objetivo de fazer entre 4 e 5. Aí, eu não sei, das pesquisas, quantos 5, mas 5 eles farão, né? Então, tem que analisar isso. Uma coisa é você estar nas pesquisas e outra coisa é você estar dentro daquela coligação partidária, né? Por exemplo, quantos os republicanos vão fazer? Quantos o PP irá fazer? Porque, por exemplo, na nominata do republicano, os republicanos não colocaram o número de vaga total. E o PP colocou. Então, há uma perspectiva de que o partido que vai mais fazer número de deputados é o PP. A outra preocupação, não, a análise, é em relação ao PL. O PL, hoje, me parece, só tem Valber Virgulino, é isso?
0: Tem dois.
1: Valber?
0: Não, tem três, né? Tinha três.
1: Não, que foram eleitos.
0: Foram eleitos pelo PL. Valber Virgulino, Caio Roberto e Sargento Neto. Só que Caio Roberto saiu do PL e foi para o MDB.
1: MDB, exato.
0: Então, agora, a previsão do PL é fazer entre 4 e 5.
1: Eu não acho fácil 4, não. Vai depender muito dessa reta final, né?
0: A nominata do PL é muito forte, viu? É surpreendente. Né? Se eu ler aqui a nominata, você
1: diz,
0: Cilinha, por exemplo. Ex-prefeita de Riachão.
1: Diz que vai ter muito voto.
0: Muito forte, Cilinha. Aí tem Nilvan Ferreira, muito cotado, muito bem cotado. Aí tem Valber Virgulino, Fábio Lopes, que nunca tinha sido candidato, foi
1: diz
0: candidato
1: que a vereador. Vai ter muito voto.
0: Muito voto, Fábio Lopes.
1: Então tem a hipótese.
0: Aí tem Jéssica de Laurinho, lá de Catolé do Rocha, que é do PL também. Segundo Domiciano, é do PL também.
1: Ah, então tem então, condições de fazer quatro.
0: Tem condições. É, tem uma lista grande. Manel Buchada, como é? Manel Buchada, né?
1: Que chama ah, ele. O que é humorista?
0: É, o que é o chama deputa, né?
1: É.
0: Deputa. Que é humorista.
1: É humorista.
0: Aparece também na relação aqui, não dos 36.
1: Mais do PL.
0: Mas dentro daqueles 50 ali mais votados.
1: É por isso que eu estou falando. Uma coisa é você estar na pesquisa sendo citado. Outra coisa é do partido, né? Então, se o PL, com essa nominata que você está falando, tiver, todos eles tiverem votos de uma expressividade, o PL irá, sim, surpreender com quatro deputados. Enquanto tem outros partidos que podem perder vagas, né? Isso aí, na verdade, vai depender do coeficiente eleitoral de cada partido. O Republicano e o PP, primeiro partido a fazer maior número, eu acredito que seja o PP, pela força, pela estrutura e pela nominata também, né? Então, aí depois vem o Republicano também, que comentam, né, que eles podem fazer 8 deputados. Então, mesmo aqueles que não estejam entre os 36 citados nas pesquisas, isso não quer dizer que ele não esteja eleito. Porque, volto a frisar, o que importa é exatamente o coeficiente eleitoral de cada partido. Há uma previsão, por exemplo, MDB fazer 5, o PL 4, né? Aí, se você for colocando isso no papel, aí você vai ter realmente as vagas. Agora, o que chama atenção aí nessa relação é o aumento da bancada feminina.
0: É. Vem aí, você agora falou, vem o aumento da bancada feminina. Porque, olha,
1: tem 6, se eu não me engano, né?
0: Hoje?
1: Não. Parece que vai para 10. É o que se comenta. Hoje tem Camila, Cida Ramos, né? Paula, que é a esposa de doutora Paula, né? De Zé Aldemir.
0: É.
1: 3. Acho que são 4.
0: Os deputados atuais na Paraíba, Adriano Galdino, Valber Virgulino, deixa eu puxar aqui que eu vejo a bancada feminina. Bancada feminina, deixa eu ver aqui. Doutora Jane Panta, de Santa Rita.
1: Jane.
0: Francisca Mota, 2. Mota, doutora Paula, 3. Daniela do Vale, 4. Camila, 5. Cida Ramos, 6.
1: Pronto, foi o que eu falei, 6.
0: Tem 6.
1: Há uma possibilidade de aumentar essa bancada para 10.
0: É, a gente tem que ver que a Chica Mota, por exemplo, não é
1: candidata. Mas entra...
0: Entra a Olívia.
1: Lorena. Dela. Lorena.
0: Entra a Olívia, que é a neta de Chica Mota.
1: Aliás, Lorena não, Olívia.
0: É.
1: Olívia Mota, que é a neta dela, né?
0: É, dessas aqui, só quem não é candidata é Chica Mota. Todas as outras são candidatas.
1: Não, doutora Paula também não.
0: A doutora Paula não, 2 não são candidatas.
1: 2.
0: É. Fica 4. Aí se você calcular que deve entrar Ana Lorena... 5. Maria Porto, 6.
1: Mendes, a esposa de Chico Mendes.
0: Nil Mendes,
1: 7.
0: 7.
1: Né?
0: Fernanda Alvino, de Santa Rita.
1: 8.
0: 8. Olívia.
1: Olívia, você já falou.
0: Já falei, Olívia?
1: Olívia Mota.
0: Maria Porto, Maria Olívia Porto. E Ana Lorena, 3. Nil Mendes, 4. Fernanda, 5. Com 4 que tem 9.
1: 9.
0: Então, a Assembleia poderá ter 9 mulheres na próxima...
1: Essa talvez seja a surpresa da campanha, é o aumento da bancada feminina na Assembleia Legislativa.
0: Isso a gente está esquecendo de falar aqui em Jéssica de Laurinha e Cilinho, né?
1: Exato.
0: Porque se houver...
1: Não, pelo que você está dizendo, elas podem estar nessa bancada, porque ela não é pelo PL?
0: Pelo PL,
1: né?
0: É. Então, imagina aí que você pode ter uma bancada de 10 mulheres.
1: 10 mulheres. Já é significativo.
0: Eu acho que poderá ser o próximo, a próxima
1: legislatura.
0: A próxima legislatura, poderá ter o maior número de mulheres na história da Assembleia Legislativa.
1: Da Assembleia Legislativa. E isso é importante, viu? As mulheres ocupando seu espaço na política também.
0: João Paulo está aqui me lembrando, rapaz. Por isso que é bom ouvir, a gente está atento aqui aos ouvintes. João Paulo está me dizendo aqui, Marcelo, doutor Romualdo foi prefeito de Congo.
1: Congo.
0: Aquela cidade de Congo que fica perto de Sumé. Você quando vai para Monteiro, quando chega em Sumé, lá na saída de Sumé para Monteiro, você em vez de ir para Monteiro, você pega a esquerda, cidade de Congo.
1: Agora é interessante você estar dizendo aí, prefeito de uma cidade pequena, só que...
0: Pequena?
1: Mas tem uma influência na região.
0: É. Exatamente, tem porque... prefeito que você agora matou a charada, tem prefeito, você diz assim, mas a cidade dele dava para eleger um deputado, mas o problema é que às vezes tem prefeito que ele consegue fama e influência, você agora matou a charada, tem prefeito, você diz assim, mas a cidade dele dava para eleger um deputado, mas o problema é que às vezes tem prefeito

0: futuramente?
1: Se fosse, com certeza. Vontade já tem muito.
0: É.
1: Agora, interessante, na Assembleia você disse quase 10, né? Mas para a Federal, me parece que nós não temos muitas mulheres.
0: Para a Federal, hoje nós não temos nenhuma mulher, né?
1: Não. E...
0: Não.
1: Não, na bancada, é. Agora, ela pode ser surpresa, né? Se o PSB fizer 2, primeiro é o prefeito, ex-prefeito de Souza, e ela é a segunda do PSB.
0: Não, mas ela é do... Poliana é do PP.
1: Ah, desculpa, é do PP, é. Mas então é essa que ela, aí é que ela tem chance mesmo.
0: É, aqui do, da bancada hoje de deputados da Paraíba, você tem Hugo Mota, Agnaldo Ribeiro, Cabo Gilberto, Messim Lucena, Romero Rodrigues, Murilo Galdino, Wellington Roberto, Rui Carneiro, Wilson Santiago, Gervásio Maia, Doutor Damião e Luiz Couto.
1: São por deputados hoje. Por exemplo, eu tinha até que ela saiu de última hora para o PP e eu não tinha feito essa leitura, agora estou fazendo. Quer dizer, o problema do PP é porque para a federal já tem União Brasil, que é Damião Feliciano. Então, eles têm 2 hoje, provavelmente são reeleitos. Se Poliana tiver uma boa votação, aí o PP e o União Brasil podem fazer 3. É como a federação do PT, PCdoB e PV, né? Porque tem nessa federação forte Ricardo Coutinho, Luiz Couto, né? E Gervásio Maia. Há uma perspectiva dessa federação eleger 2. Não sei se vão ter, porque para fazer 1 deputado federal tem que ter 193 mil votos. Não sei se essa federação tem voto suficiente para eleger 2 deputados. Então, a briga é muito grande lá, porque, na minha opinião, acho que o Ricardo deve ser o mais votado e fica aquela briga entre Gervásio Maia e Luiz Couto, se fizerem a segunda vaga. Já no Republicano, tem 3, né? Provavelmente são reeleitos, que é o Murilo, o Hugo e o Wilson Santiago, né? 3. Então a gente fica naquela perspectiva, o Podemos. Tomei conhecimento até que o WhatsApp de Romero Rodrigues não está nem conversando mais com Rui Carneiro, porque o Podemos tem 2, só vai fazer 1. Então a briga é muito grande entre Romero Rodrigues e Rui Carneiro dentro do Podemos. Então, uma vaga deles, porque não tem nominata para eleger 2 mais, né? Eles tinham Sara Cabral, que desistiu, e só tem hoje praticamente voto, com densidade de voto, 3 pessoas lá. Rui, que é deputado, Romero, que é deputado, e Léo Gadelha, que é suplente, mas inclusive assumiu. Então, o Podemos deve perder uma cadeira lá na Câmara Federal. Agora, a outra expectativa
0: O Podemos só faz 1?
1: Só faz 1. Porque não tem nominata, sabe, Marcelo? Não tiveram cuidado, só pensavam que só esses aí iriam ter o voto suficiente. Tiveram desistência. E com relação aos outros partidos, por exemplo, o MDB não teve nominata para federal. Teve o PSD, onde o PSD existe uma briga muito grande, porque tem 3 e provavelmente só fazem ou 1 ou 2 vagas, que é a briga entre o Wellington Roberto, Messinho Lucena e Dr. John, que está muito, aparecendo muito bem nas pesquisas, principalmente em Campina Grande.
0: Doutor Johnny é do Podemos?
1: Não, é do PSD.
0: Do PSD.
1: É.
0: Do PSD.
1: Porque no PSD estão pensando que o Samuca

0: tem uma boa votação. Não sei se ele vai ter uma boa votação, porque isso ajudaria a coligação do PSD a eleger dois. Mas corre o risco de eu eleger dois. Vai depender, porque é bom deixar o ouvinte, né? O internauta, telenauta, como diz, para ele ter a certeza de, para você fazer um deputado federal, tem que ter, não estou falando que uma pessoa tem que ter, mas o partido ou federação de ter 193 mil votos para fazer um. Então vai depender exatamente da votação de cada um. Como o Marcelo José falou que o PL tem uma nominata muito boa para estadual, acredito também que para federal devem ter uma nominata boa também, porque estão pegando a carona do pessoal do bolsonarismo, né? Porque nessa reta final, o Flávio Bolsonaro, que no começo ninguém acreditava na campanha dele, mas aí veio a questão do sobrenome Bolsonaro, do pai Bolsonaro, que resgatou o conservadorismo e a direita no país. E agora até o Centrão está querendo conversar com ele para apoiá-lo no segundo turno. Porque, para quem não acompanha, o Centrão não apoiou nem Flávio, nem Lula no primeiro turno. Eles criaram uma estratégia, até comentam que foi do próprio governo, para que o Centrão não tome partido. E teve uma articulação muito forte aí entre Hugo Mota e o presidente do Senado, que articularam junto com senador Ciro, né, que é presidente do PP, e Baleia Rossi do MDB, para que o Centrão não apoiasse Flávio Bolsonaro, né, porque eles no centro estavam aguardando o resultado dessas pesquisas. E agora já estão acenando para querer apoiar o Flávio Bolsonaro no segundo turno. Então vai ser uma guerra, como você e nós conversamos aqui, sobre esse final. É uma corrida de 100 metros. Quem tiver mais sprint é quem vai chegar. E o eleitor que tem um voto útil vai decidir essa eleição, viu, Marcelo?
1: Os candidatos do PL a deputado federal, você tem Cabo Gilberto. Cabo Gilberto teve 130 mil votos na outra.
0: Estão falando que ele pode chegar a 140, 160.
1: Eu acredito que 150, 160 mil votos, Cabo Gilberto. Aí você tem André Amaral, filho do
0: André Amaral, suplente de Efraim.
1: Que já foi deputado federal, esse aqui, né? Está fazendo uma campanha muito forte pelo interior, tá fazendo campanha. Alexandre do Sindicato, é de Campina Grande,
0: vereador.
1: Tem uma base, né? É representante da direita lá em Campina Grande. Aí tem Alexandre Coco Seco, aí tem a cantora Monique Marinho, que é de Conde, Litoral Sul.
0: Cantora gospel.
1: Carol Gomes, esse que é muito forte também, não sei se é de Campina, Carol Gomes. Aí tem Daniel, aí tem Deda Claudino, que é de Guarabira, né?
0: Deda Claudino
1: é de Guarabira. Doutor Aledson Moura, que é de Princesa Isabel, né? Foi candidato a prefeito lá de Princesa Isabel. Foi deputado, deputado, né?
0: É
1: deputado. É suplente, né? George Moraes, é o irmão de Efraim. Deve ter o quê? 80 mil votos? Porque ele tem as bases de Efraim todas, né? As bases de Efraim.
0: Aí tem quem votava com o Efraim e vota com o Efraim, vai votar no irmão, com certeza.
1: Gerana Gouveia, Nájila Santana e Tia Mila são as mulheres. Então essa é
0: a nominada.
1: Agora, Lula, para a gente fechar, Tavinho, falta um minuto para as 2 da tarde, Lula disse que não vai para o debate. Mas eu acho que eles vão rever isso durante o dia todo, porque vai ficar muito feio o presidente da República não ir para nenhum debate com os outros candidatos. E esse debate é uma espécie de debate decisivo, né?
0: É como diz, o Oscar, né? É o final.
1: É.
0: Porque o problema todinho é exatamente esse. Se ele não for, é pior. Porque demonstra, né? Demonstra que não acredita, e obviamente vai ter presente Caiado, Zema, Flávio Bolsonaro São três ou quatro, né? Quatro era com Lula. Se Lula não for, serão três que vai ser massacre, viu? Porque tanto Zema está pedindo, inclusive, quem não quiser votar nele, vote em Flávio Bolsonaro, já no primeiro turno. Imagine os três no debate hoje. Porque a Globo também vai dar o troco, viu, Marcelo? Você sabe como é a Globo. A Globo, Lula não indo, a Globo vai dirigir exatamente para deixar assim, ó, a bola, o jogador só fazer bater a bola do pênalti, na boca do pênalti, na marca do pênalti.
1: Pois é. Silvânia Gil, lá de Dona Inês, está dizendo, Marcelo, Nelinho Costa é apoiado pelo prefeito Antônio Justino, aqui em Dona Inês. E Nelinho Costa também é apoiado pela prefeita de Mari, Lucinha da Saúde, também. Então, muitos prefeitos apoiando Nelinho Costa. É. Tavinho, meu amigo, obrigado pela presença. Esteja convidado, se no domingo não tiver uma programação.
0: Eu venho.
1: Aqui conosco, 5 da tarde, para a gente fazer a apuração e depois a análise... disso aqui que ele está falando.
0: Nós até das pesquisas, né?
1: Das pesquisas,
0: comparação. Porque você ter presença numa lista não quer dizer que você não se eleja, né? Vai depender muito disso.
1: Exatamente. Às vezes tem gente que está fora dessa lista, mas vai se eleger.
0: É porque depende do partido ou da federação.
1: Exatamente. Obrigado, Tavinho.
0: Um abraço. Abraço a todos.
1: Obrigado a todos. Um abraço. Amanhã a gente estará aqui. Amanhã o convidado é Dr. Gilvan Freire, viu? E Carlos Magno. Amanhã tem debate aqui no programa. Abraço a todos, obrigado pelo carinho da audiência. A gente volta amanhã.
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0: de Super Mais, aqui na Melhor. E pra começar bem, está chegando as 10 mais. 10 músicas na sequência, sem intervalo comercial.
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0: e Zé de Camargo e Luciano. Primeiríssima de hoje, mais uma vez na Top 10. Ainda você ouviu Léo Magalhães, Paulo Márcio, Zezé de Camargo, Luciano, Léo Magalhães de novo, Corpo e Alma, Grupo Menos é Mais, Super Bloco, 10 na sequência, sem intervalo comercial para começar bacana aqui a nossa tarde, quintona, primeiro de outubro, comecinho de mês, você coladinho aqui na melhor. 100.5 FM Líder coladinha com você, galera.
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0: 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Hora certinha, 2h53. Ótima tarde pra você, amigão. Ótima tarde pra você, amiga. Pra você que tá sempre coladinho aqui na melhor. 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Deixa eu ir ao intervalo comercial rapidinho, logo após o intervalo comercial tem mais.

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0: A capital ucraniana, Kiev, foi novamente alvo de ataques russos, resultando em 2 pessoas mortas e 4 feridas. Os ataques ocorrem em um cenário de escalada de tensões, com a Rússia advertindo a OTAN sobre o uso de armas nucleares. A ameaça nuclear explícita contra a Europa foi feita em meio ao aumento das tensões no Báltico, especialmente em relação a um possível bloqueio de Kaliningrado. A comunidade internacional acompanha com apreensão os desdobramentos do conflito.
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0: Muito bem, pessoal, ótima tarde para você. 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

0: bem, pessoal, você curtindo aqui a nossa tarde super mais. Deixa eu agora falar com a Michele. Michele trazendo novidades direto da Help Bahia. Tá apertado? 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É isso aí, Michele. Boa tarde, querida.
1: Boa tarde, Osmar. Boa tarde, garotinho. Ouvintes da 100.5. Tudo bem? 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
0: Tá certo, Michele, abraço pra você, abraço, querida, valeu pela sua participação. 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Segue a nossa tarde super mais.

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4: Vamos nessa, galera, vamos nessa. 4 e 7, que tá por aqui, meu amigo Anderson. Tá filmando aí, Anderson? Grava esse áudio aí, tá? Bota no zap, gravando. Manda aí pro pessoal, olha aí, ó. É, vamos lá. Vamos lá. Valendo? 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
7: 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Boa tarde a todos os ouvintes da rádio 100.5 FM Líder. Você que tá ligadinho aí na rádio, ouvindo a música boa, música de qualidade. A rádio 100.5, eu digo a você, só toca música top, viu? Aqueles cantores realmente renomados e que tem letra, que tem qualidade, né? Isso aí é importante pra gente deixar a nossa tarde ainda melhor. 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

Líder com você, tá chegando aquela horinha gostosa. Breguinha gostoso da tarde, daqui a pouquinho tem aquele forrozinho gostoso. Pra gente curtir aqui na nossa tarde, a tarde super mais. Ótima tarde pra você, ótima quinta-feira, 1º de outubro.

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9: Ótima tarde pra você de casa. Está chegando agora aquele momento especial. Final de tarde, claro, com aquele forrozinho das antigas pra gente recordar. Na mais popular do Brasil, 100.5, a FM Líder.

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1: Comunicado. A doutora Israela Cláudia da Silva Pontes, meritíssima juíza da 2ª Zona Eleitoral, que compreende os municípios de Santa Rita Lucena, no uso de suas atribuições legais, tendo em vista as eleições gerais de 2026, comunica a todos quanto virem o presente ou dele tomarem conhecimento sobre as seguintes mudanças nos locais de votação. As seções 38, 39, 58 e 416 foram transferidas permanentemente para a Secretaria Municipal de Saúde, antiga Escola Governador Flávio Ribeiro, localizada na Avenida Flávio Ribeiro, sem número, Centro Santa Rita. As seções 75, 410 e 424 do Centro Paroquial Francisco Cordeiro foram transferidas para os seguintes locais. Escola Lápis na Mão, localizada na Rua Epitácio Pessoa, 53, Centro Santa Rita, seções 75 e 410. Escola João Úrsulo, localizada na Praça João Pessoa, número 2, Centro Santa Rita, seção 424. As seções da Escola Cinecista João Agripino Filho, Cinec, foram transferidas permanentemente para os seguintes locais. Daniel Comboni, situada na Avenida Campina Grande, sem número, Tibre 2, seções 376 e 377. Creche Maria Carmelita Maroja Pedrosa, situada na Rua Pocinhos, 20, Tibre 2, seções 388 e 393. Instituto Evangélico Pastor Antônio Petronilo dos Santos, IEPAPES, situada na Rua Pará, sem número, Tibre 2, seção 382. As seções 302 e 312 foram transferidas permanentemente para a Creche Dona Silva, localizada na Rua Petronilo Alves Nilo, sem número, loteamento Portal do Paraíso, Tibre 2. As seções 308, 310, 328 e 406 foram transferidas permanentemente para a Creche Antônio Joaquim de Moraes, localizada na Rua João Viana, 196, Bebelândia, Santa Rita. Israela Cláudia da Silva Pontes, juíza da 2ª Zona Eleitoral.

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0: São 17 horas e 15 minutos.
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0: Está entrando no ar o programa Conexão Líder, um programa feito para conectar você com as principais notícias do dia. E vamos aos destaques do Conexão Líder de hoje.
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0: TRE frustra tentativa de Efraim e libera divulgação da pesquisa Quest. Lucas Ribeiro votará na UEPB em Campina Grande, acompanhado de Nabor e João. PRF restringe tráfego de veículos de carga durante eleições na Paraíba. Fachin rejeita pedido para afastar Dino de processos relacionados a Flávio, Lula e eleições 2026.
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0: A apresentação e produção do Conexão Líder é de Mano Costa. Apresentação, operação técnica e de audiovisual é de Luiz Vieira. Eu, Caco Pereira, também apresento o Conexão Líder. 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O arroba do Mano é @mano_costa, @manocosta. O arroba do Luiz é @luizvieirapb. E o meu, Luiz Vieira PB, Luiz com Z, tá? E o meu é @cacopereira.rjp, cacopereira.rjp. Com a gerência comercial de Osmar Queiroz, o Garotinho, o Conexão Líder está no ar.
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0: Muito boa tarde, meus amigos. São 17 horas e 20 minutos. Eu sou o Caco Pereira. Nós estamos começando agora mais um Conexão Líder. Hoje, quinta-feira, 1º de outubro de 2026. Faltam 3 dias, Leotec. Faltam 3 dias para começar ou para acabar tudo de uma vez. Hoje um amigo meu disse que essa é a eleição do fim dos tempos. Eu não entendi por quê, mas ele disse que é a eleição do fim dos tempos. Eu quero começar o programa de hoje, daqui a pouco o Germano Costa está chegando, eu quero começar o programa de hoje fazendo um desafio a você que é nosso ouvinte Tá? Eu sei que daqui a pouco você já fica ansioso para participar do Conexão, para ligar, mas eu quero lhe fazer um desafio. Eu vou acreditar que você está ouvindo o Conexão Líder se você seguir o Insta da rádio, o arroba 100.5 FM Líder, se você seguir o Germano Costa, arroba Mano Costa, Mano com dois N's, e se você me seguir, cacopereira.rjp, certo? Quero. Se você nos seguir, eu vou acreditar que você está ouvindo o programa. Então, o meu Insta é @cacopereira.rjp. O do Mano é @manocosta com dois N's. Então, eu tô falando com vocês e tô olhando aqui a quantidade de seguidores que cada um tem, certo? O do Luiz é @luizvieirapb. Então, eu vou acreditar que você está nos assistindo. Obrigado, Arlete. Que você está nos assistindo. Se daqui a pouco eu olhar o Insta de Vieira, tiver aumentado os seguidores, olhar o da rádio, tiver aumentado os seguidores, o do Mano e o meu, tá? O meu é cacopereira.rjp. Tô aguardando você no meu Instagram para que a gente possa interagir, inclusive depois do programa, tá? Então, você já sabe, o Insta que tem aí para você seguir, tá? Tô lhe aguardando. São 17 horas e 22 minutos. A gente está começando o Conexão Líder de hoje e eu quero mandar um abraço para todas as pessoas que nos escutam em vários lugares. É, esses dias um cara me parou, aliás, hoje um camarada me parou, eu estava numa reunião, e ele disse: rapaz, eu escuto vocês todo dia e eu me divirto, Caco, com a participação dos ouvintes. Eu participei de uma reunião hoje para falar exatamente sobre a cobertura da 100.5, da FGTV, da MRTV no próximo dia 4, das eleições, né? E aí um colega disse isso: rapaz, eu escuto vocês e eu morro de rir, eu acho engraçado. E falou o nome dos ouvintes, viu, que ligam para o programa. Foi, Elias? Falou o nome dos ouvintes que ligam. Então o cabo escuta mesmo. Então, a gente começa o programa, daqui a pouco o Germano Costa está chegando. O país está num clima de eleição. O país está em polvorosa. Está tudo insano. E assim, a gente vive de fato uma expectativa muito grande. Se nós teremos, por exemplo, o segundo turno na Paraíba, se nós não teremos segundo turno na Paraíba, se nós, as pessoas se comportarão, como as pessoas se comportarão, inclusive na questão de normalmente, em dia de eleição, você tem muita prisão. Na verdade, não é prisão, a pessoa é recolhida para algum local específico e fica à disposição da justiça. E aí a gente vai ter essa cobertura fantástica aqui da 100.5, junto com a FGTV, com a MRTV. Está se preparando, Léo, para um dia inteiro, a partir das 6 horas da manhã até a última urna. Vai ser bom demais, sabe? E assim, é engraçado, porque eu tenho 31 anos, foi a primeira vez que eu fiz um programa de rádio na minha vida. E essa é a primeira vez que eu participarei de uma cobertura de eleições. E sempre atuando com rádio jornalismo. Entendeu? Mas vamos lá. Deixa eu começar com as notícias aqui. TRE frustra a tentativa de Efraim e libera a divulgação da pesquisa Quest. O Tribunal Regional Eleitoral manteve, nesta quinta-feira, dia 1º, A divulgação da nova pesquisa Quest sobre a disputa pelo governo da Paraíba. O desembargador Aloysio Bezerra Filho rejeitou o pedido apresentado pelo senador e candidato Efraim Filho, do PL, para impedir a TV Cabo Branco de publicar o levantamento. Os números estão previstos para serem divulgados no sábado, dia 3, véspera do primeiro turno das eleições. Ao recorrer à justiça, Efraim questionou aspectos metodológicos da pesquisa. O instituto responsável pelo levantamento contestou as alegações e afirmou que o candidato pretendia indiretamente escolher ou substituir os métodos da estatística responsável. Na decisão, o juiz Aloysio Bezerra Filho não acolheu os argumentos apresentados pela campanha. O magistrado destacou que a suspensão integral também pode esvaziar a utilidade informativa do levantamento, caso sua regularidade seja posteriormente reconhecida, circunstância que recomenda suporte concreto para a restrição. Rapaz, vamos falar muito sério. Sabe por que é que Efraim queria suspender a pesquisa? Porque há um receio muito grande de que a pesquisa mostre que as eleições na Paraíba podem ser decididas no primeiro turno. É isso. E a pesquisa Quest tem a probabilidade muito grande de apresentar algo desse tipo. E exatamente por isso, a tentativa de barrar a pesquisa, a divulgação da pesquisa. Eu acho isso uma grande tolice, porque a grande verdade, meus amigos, é que a eleição na Paraíba tem uma grande chance de ser decidida no primeiro turno. E exatamente por essa chance de ser decidida no primeiro turno, é que nós temos um receio por parte dos candidatos da oposição com a divulgação da pesquisa. Entende? Essa é a grande verdade. Olha, eu estou aqui e daqui a pouco a gente vai divulgar pesquisas de vários estados do Brasil. Já estou abrindo aqui, que a gente vai divulgar pesquisas de Minas Gerais, de Pernambuco, de São Paulo, de Brasília, do Rio de Janeiro e de São Paulo. Todas são pesquisas Datafolha. E daqui a pouco a gente vai divulgar todas essas pesquisas sem o menor problema. Porque tem que ser divulgado mesmo. Pesquisa da Paraíba tem que ser divulgada. Ah, Caco, mas pesquisa pode influenciar o eleitor. Certo? Pode. Será que pode mesmo? Será que nós ainda temos esse poder de imaginar que a pesquisa vai trazer problemas? Será que a gente ainda acha que a pesquisa vai definir o resultado das eleições? Eu acho que isso é uma... Não, realmente não acho que isso seja o ponto mais relevante. Eu acho, inclusive, que a pesquisa deve ser divulgada, sabe? O paraibano precisa entender o que está acontecendo. Deixe-me ver aqui mais notícia. PRF restringe tráfego de veículos de carga durante as eleições na Paraíba. Vamos lá. A Polícia Rodoviária Federal informou que haverá restrições temporárias para o tráfego de veículos de carga nas rodovias federais da Paraíba durante as eleições de 2026. A medida busca garantir segurança e fluidez do trânsito durante os dias de votação. A restrição para escoltas de cargos indivisíveis e superdimensionadas será adotada em dois períodos, 2 a 5 de outubro e 23 a 26 de outubro, contemplando os dois turnos das eleições. Também haverá restrição específica para veículos de carga em rodovias de pistas simples. No primeiro turno, a medida será aplicada no dia 4 de outubro, das 7 às 18 horas. Em caso de segundo turno, a restrição ocorrerá no dia 25 de outubro, no mesmo horário. Durante esses períodos, ficará proibida a circulação de veículos e combinações de veículos de carga, além daqueles com autorização especial de trânsito, AET ou AE, que ultrapassem limites estabelecidos pela PRF. A medida será aplicada a veículos que excedem 2,60 metros de largura e 4,40 metros de altura, ou 19,80 metros de comprimento. Também serão incluídos veículos de peso bruto total superior a 58,5 toneladas. A PRF orienta a PRF orienta motoristas e transportadores a planejarem viagens com antecedência e observarem os períodos de restrição para evitar transtornos durante os deslocamentos. 2 a 5 de outubro, suspensão de escoltas de cargas indivisíveis e superdimensionadas. 4 de outubro, das 7 às 18 horas, restrição de tráfego em rodovias de pista simples durante o primeiro turno. 23 a 26 de outubro, suspensão de escoltas, cargas indivisíveis e superdimensionadas. 25 de outubro, das 7 às 18, restrição de tráfego em rodovias de pista simples durante o eventual segundo turno. A minha pergunta é... No dia 25 de outubro, nos estados em que não houver segundo turno, como é que fica essa questão? Tá? É realmente só para a gente tentar entender. São 17h32, já tem intervalo ou não? Pronto, vamos lá. Vamos voltar a falar de eleição aqui. Lucas Ribeiro votará na UEPB em Campina Grande, acompanhado de João e Nabu. O governador Lucas Ribeiro votará na Faculdade de Direito da UEPB em Campina Grande no próximo domingo, dia 4. Ele estará acompanhado de João Azevedo e Nabu Vanderlei. Os membros da chapa majoritária pretendem estar juntos nas sessões eleitorais de cada um deles, em Patos, Campina Grande e João Pessoa. De forma muito simples, os três votarão. Quando Nabu for votar, João e Lucas estarão com ele. Quando João for votar, Nabu e Lucas estarão. Quando Lucas for votar, João e Nabu. Dois escoltam um. É basicamente isso. Já a candidata Lígia Feliciano, candidata a vice na chapa, voltará às 10h30 em Campina Grande, no Colégio Imaculada Conceição, o Colégio das Damas. O local fica na Praça da Bandeira, no centro da cidade. Rapaz, é isso. Efraim Filho vota em João Pessoa, votará às 8h22 da manhã. Nayana Pontes, que é sua vice, votará às 9h22. Quem confirmou para mim a votação, o horário de votação de Nayana, foi a própria Nayana. Então, às 9h22 do dia 4, no Colégio Pedro Lins, em Mangabeira, Nayana Pontes votará. Tá? E aí, a 100.5... e FGTV cobrirão essas agendas, tá? São 17h34. Veja só, Flávio Dino, aliás, Fachin, rejeita pedido para afastar Dino de processos relacionados a Flávio Lula e eleições. O presidente do Supremo Tribunal Federal, Edson Fachin, rejeitou o pedido da defesa do senador candidato à presidência Flávio Bolsonaro para afastar o ministro Flávio Dino de processos relacionados aos presidenciáveis do PL, a Luiz Inácio da Silva e as eleições. O caso tramita em segredo de justiça no Supremo. A íntegra da decisão não foi divulgada. A defesa do candidato à presidência, do candidato do PL, alegou que o ministro teria uma relação de proximidade com o presidente Lula e que os casos de sua relatoria sobre esses temas deveriam ser redistribuídos a outro integrante da corte. Entre os processos citados estão as defesas de ações sobre o uso de emendas parlamentares, o financiamento do filme Dark Horse e pedidos apresentados pelo PT. A suspensão não prejudica a investigação. Investigações, se, quando cabíveis, devem prosseguir com eficiência e profundidade, mas perante o juízo imparcial e competente, disse a defesa no pedido. Rapaz, é o seguinte, o único jeito de Flávio Dino não está presente é se ele estiver doente ou se ele morrer, meu filho. Porque ele vai estar presente em tudo. Não tem jeito. Tá? Não tem jeito. São 17h36. Você está no Conexão Líder. Eu sou o Caco Pereira. Vamos seguindo aqui. Deixa eu começar a divulgar pesquisas. Eu gosto muito de divulgar pesquisas, sabe, Blautec? As pesquisas, elas são muito gostosas. Elas são muito interessantes. Elas mostram, inclusive, um sentimento presente na nação. Tá? E é óbvio que a verdadeira pesquisa só é conferida no domingo às 17 horas. Você vota onde, Léo? Você vota aqui em Santa Rita? No Francisco Aguiar. Vamos começar aqui. Eu tenho algumas pesquisas do Datafolha. Em São Paulo, pesquisa Datafolha divulgada nesta quinta-feira mostra o governador Tarcísio de Freitas, do Republicano, candidato à reeleição, com 50% dos votos, e Fernando Haddad com 33%. Tarcísio, 50%, Haddad, 33%, Carlos Machado, 2%, Vera Lúcia, 2%, Vivian Mendes, 2%, Isadora Dias, 1%. Quando isso é revertido para votos válidos, Tarcísio teria 56% dos votos. Isso significa eleição no primeiro turno. Tá? Eu já disse que Haddad vai colecionar a quinta derrota seguida. É fim de carreira, irmão. E assim, eu já disse e repito, a culpa é de Lula. A culpa é de Lula. Porque forçou o Haddad. Pronto, se Haddad fosse candidato ao Senado, ele seria eleito. Seria muito difícil que ele não fosse eleito. Entende? Mas Pernambuco. Raquel Lira tem 46 e João Campos 44. Olha só. Na estimulada, Raquel tem 46, João Campos 44. Ivan Moraes 2, Renan Alais 1, professora Camila 0, Vitor Assis 0. Quando vai para os válidos, Raquel Lira tem 50% dos votos e João Campos 47%. Aí Ivan Moraes 2, Renan Alais 1, e aí dá 50-50 e daria segundo turno. Eu ainda acho que Pernambuco acaba no primeiro turno, seja quem for o vencedor. Em Brasília, Distrito Federal, vamos lá, Celina Leão tem 46% dos votos, a candidata de Michele Bolsonaro. Leandro Grass, do PT, tem 22%. Paula Belmonte, do PSDB, tem 9%. Capelli tem 3%. Kiko Caputo tem 3%. Professor Robson, 1%. Professora Samara Mineiro, 1%. Ellison, 1%. Expedito Mendonça, 0%. E aí vai embora, né? Quando vai para os válidos, Celina Leão tem 53% dos votos, seria eleita já no primeiro turno em Brasília. Vamos ver aqui Minas Gerais. Cleitinho Azevedo, 40%. Patrus Ananias, 16%. Alexandre Calil, 11%. Flávio Roscoes, 4%. Matheus Simões, 4%. Gabriel, do MDB, 2%. Ben Mendes, 1%. Professor Túlio Lopes, 1%. Aí vai um monte de 1%. Tá? Nos votos válidos, Cleitinho tem 49% dos votos. Tá faltando uma beirinha de nada para Cleitinho ser eleito no primeiro turno, tá? E aí, se o candidato do PL bem soubesse lá, abria mão e Cleitinho seria eleito no primeiro turno e sepultaria a chance da esquerda em Minas Gerais. Deixa-me ver se tem mais estados. Deixa-me ver aqui. Rio de Janeiro. Eduardo Paes, 42%, Douglas Ruas, 31%, Garotinho, 7%, William Siri, 3%, Ciro Garcia, 2%, Juliette, 1%, e aí vai descendo. No cenário sem Garotinho, porque Garotinho concorre sob júdice, Eduardo Paes tem 42%, Douglas Ruas, 34%. Dos votos válidos, Eduardo Paes tem 47% dos votos, Douglas Ruas 35%. Ou seja, há uma possibilidade grande de no Rio de Janeiro nós termos segundo turno. O que parecia improvável, já que Paes tinha uma frente muito grande. Porém, agora, o Douglas Ruas tem crescido muito, muito, muito mesmo, a ponto de abrir a possibilidade de Minas Gerais, de Rio de Janeiro, ter segundo turno, de haver segundo turno no Rio de Janeiro. Essas são as pesquisas. Nós vamos para o intervalo agora e daqui a pouco a gente volta a conversar.

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0: Alô, boa noite. Alô, boa noite.
1: Alô, boa noite. Ele tá falando aqui, é seu amigo Tony Pirata do Açude.
0: Diga lá, querido.
1: É, eu estou aqui parabenizando aqui o trabalho do nosso prefeito Jacques Salvino, junto com o nosso vereador Farias. Nesse momento agora está asfaltando com piche a rua da Macaíba, da Severo Rodrigues, a rua Maria da Paila Sé. Está de parabéns, viu?
0: Muito bem.
1: Moro aqui há 41 anos, nunca pensei que a rua ia ser calçada, foi calçada no tempo de Marco Adilon, há 20 anos, e hoje está sendo asfaltado com piche, com asfalto bonito, com lâmpada de LED, a rua da Macaíba, aqui no bairro do Açude.
0: Olha aí.
1: Pegando a rua Maria da Paila Sé, até a rua Severo Rodrigues, perto de Maria Honorina.
0: Muito bem.
1: E eu estou aqui, assim, parabenizando também você, seu trabalho, sua equipe. Eu sou fanático em vocês. Todo dia eu estou na sua 100.5 FM. Eu quero mandar um abraço também, alguns abraços, viu?
0: Muito bem, pode ficar à vontade.
1: Para o Wilson Tibiri, gosto muito dele. Ele fala muito bonito. Marinha do Relógio. Meu amigo, eu é Lia do Padre, que ali não pode faltar na 100.5 FM. E no bairro do Açude já está asfaltado, quase asfaltado, já três ruas. A rua Maria Eulina, a rua Manuel Veloso Borges e a rua da Macaíba, pegando da rua Maria da Paila Sé até a Severo Rodrigues, para ver tráfego de carro, tráfego de criança, e ver todo mundo passando no tapete. Muito obrigado, Jacques Salvino. Muito obrigado para o seu irmão Luciano Alvim da Saúde. Aqui a saúde do bairro do Açude está 100% no posto PSF Ana Virgínia. Não estou fazendo campanha, não estou fazendo política, estou só agradecendo.
0: Sim, muito obrigado para você.
1: Muito obrigado para você.
0: Obrigado.
1: Para a sua equipe, para Raquel Maroja, para a Stefania Maroja. O Eterno, que já foi-se embora, Maroja, que gosto muito dele. Em 96, foi o primeiro ano que eu fui para as festas dele. E gosto muito de você. E sexta-feira eu completo um ano, completo 45 anos.
0: Amanhã?
1: Não, sexta-feira. É da manhã 8. Então, muito obrigado e agradeço. Mas o nome mesmo? É Leotec, né?
0: É, Leotec está nos controles. Eu sou Caco Pereira.
1: E Luiz Vieira.
0: Luiz Vieira volta segunda.
1: Tá certo. Dá um abraço a todos aí, viu? E rumo a novas eleições. Muito obrigado.
0: Muito. O Léo tá mandando um abraço para você também, viu?
1: Diga a Leotec, quando quiser vir aqui tomar uma água de coco, uma água mineral, vem aqui, procure Tony Pirata.
0: Ô, gente, mas é só a Leotec que pode ir,
1: hein? Não, você não. É a equipe da 100.5 FM.
0: Ah, aí tá aqui, certo.
1: Está bem-vindo aqui. Aí parece, não sei se é verdade, que a próxima rua a ser asfaltada é a rua Adalberto Cândido de Melo. É mais ou menos, tem uns 700 metros da rua Maria da Paila Sé a Severo Rodrigues.
0: Muito
1: obrigado, Jacques Salvino, muito obrigado à sua família, muito obrigado para todas as equipes e um abraço para Juca Melo, o assessor de Faria, viu?
0: Tá certo.
1: Que não pode esquecer dele.
0: Muito obrigado, querido. Boa noite, Deus abençoe.
1: Um abraço.
0: São 17h57, você está no Conexão Líder. Eu sou Caco Pereira e a gente vai dando seguimento aqui. Você pode ligar 3229-1005 ou mandar torpedo no Torpedo Líder 988-12-1005. Alô, boa noite.
2: Boa noite, Caco Pereira.
0: Diga lá, querido.
2: Boa noite, Mano Costa, né? Que aí não conseguiu chegar, né? E Luiz Vieira, está aí nas atividades, Caco. Um prazer muito grande participar do Conexão Líder. Léo Tec aí, né, na mesa de áudio. Programa de grande audiência, comentário aí, né, rapaz? Notícia que o povão gosta de ouvir. Vocês, parabéns aí, né? Da equipe aí, quando o mano não chega, você tá aí. É importante demais, viu? E rapidamente, Caco, mandar um alô para meus amigos que estão na audiência. Dado das Prata, Preto Velho, Moreno Maravilha, Mário do Gesso aí do Alto da Cozibra, Galeguinho da Prótese e toda a família dele. Doutora Diandra, advogada trabalhista de direito previdenciário, é filha de Seixa, que é educadora, né? Mora aí na Joela Estáfora. E as amigas, né? Marinha do Relógio, a mãe dela, Dona Maria Cardoso, Isaac e André, os filhos.

0: Mariquinha. Também um alô aí para Bandeira Cabral, a irmã Josa, Mariquinha da Rodoviária, Paulinho da Paz, Wilson de Tibili e a Dedé aí na planificadora Atlanta e a nossa diretora Raquel Maroja, nosso Osmar Queiroz, né? Aí da 5.5 Narrador Esportivo e a nossa eterna deputada Estefânia Maroja. Cato Pereira, um abraço ao meu irmão Bilba em São Miguel. Já está ansioso aí, daqui a pouco ele vai entrar em São Miguel. E diretamente aqui da cidade de Cruz do Espírito Santo, falou João Batista para o Conexão Líder, o melhor programa do horário, com Cato Pereira, Germano Costa e Luiz Vieira. Vocês são show, um abraço e boa noite.
1: Um abraço, querido, boa noite. É o repórter. 3229-1005, você liga e participa do Conexão. Ou mande seu áudio no 8812-1005. Alô, boa noite.
2: Boa noite, meu filho. Quem fala aqui é o Severino de Propaganda, viu?
1: Diga lá, Severino.
2: Meu filho, ontem, sobre a reclamação do posto aqui, do doutor Pedrosa, o carro da energia chega, aquele carro que sobe até em cima do posto, né? Ele esteve aqui, aqui perto daqui de casa, mas só que chegou na esquina Milagre, ali perto da estação do trem ali, a gente chamou ele para vir a gente consultar, que ele disse que não vinha, não podia vir. E ainda tá mais escuro aqui ainda.
1: Então, gente, apagou mais luz, foi?
2: Foi, não, porque não foi mudada a luz, então só que a lâmpada LED. Aí só que a lâmpada agitou o poste, mas ficou apagado novamente, entendeu? Não agitou dentro, foi segunda-feira quando vieram, botaram, mas ficou normal. Mas só que agora tá escuro, desde de terça-feira que tá mais escuridão.
1: Faz dois dias, então.
2: É. Aí só que, no caso, vieram o carro ontem, aqui ficou em cima, na linha do trem aqui em cima, e a gente chamou ele pra vir olhar aqui, não, não sei o que vai poder ir, não, não vinha mais, tá, não, aqui ainda tá na escura ainda. Aqui mas, no calçadão, na frente de troca.
1: Mas não é porque tem um cronograma, não, homem?
2: Não, é, eu sei que é, mas porque, eu acho que pode ser, né, que eu não... Porque quando era outro prefeito, era exagitado e tudo mais, mas agora é diferente agora, né, tudo por tapa, né, cada lugar é um agendamento.
1: É, por agendamento.
2: Tá bom, meu filho?
1: Mas beleza. Verônica, tá ouvindo aí. Como tá é o nome da rua, tá querido? Diga o nome da rua.
2: Rua Doutor Pedrosa. Nome, é nome da minha... Fica em frente da minha casa. Rua Doutor Pedrosa, 390. Em frente da Feira de Troca. Pronto. Verônica, essa é uma memória. Que ela veio aqui comigo, que a gente nasceu de troca. Realmente, ela falou comigo. Eu falei com ela também. Né? É uma pessoa sempre... Uma pessoa boa, uma pessoa honesta. E que o prefeito Jacques sempre deu um apoio sempre a essa mulher, que ela sempre vem fazendo um excelente trabalho na cidade de Santa Rita, ok? Um abraço, fica com Deus e boa quinta-feira para vocês aí.
1: Obrigado, querido. É isso. Vamos esperar, faz dois dias que tem um problema. Já foi avisado, Verônica, se estiver ouvindo, dá um oi para a gente aqui. Verônica está ouvindo, na verdade, não tem nem dúvida do que ela está ouvindo. Ela sempre responde... E aí a gente, ela já passa a rua Doutor Pedrosa, em frente ao número 360, né? E aí Verônica vai passando, e aí se tiver um cronograma... O que precisa entender, que o pessoal da iluminação pública não pode. Eles saem com material, normalmente é assim, tá? Material estabelecido para uso específico, de acordo com a demanda. Então não é simplesmente atender outro... Ah, tem uma urgência aqui. Eles prestam contas ao setor. O pessoal presta conta. Não pode simplesmente pegar e dizer, não, vamos para ali agora, ó, tá faltando energia ali. Entende? Tá faltando energia, não. A luz queimou ali. Tem todo um processo que envolve, inclusive, a responsabilidade da equipe em prestar conta. Porque veja só, eu saio para a rua tal e para a rua. Eu saio para a rua A, rua B e rua C com material para consertar os postes destas ruas, as lâmpadas dessas ruas. De repente, eu vou passando em frente à rua J e alguém me chama. Eu vou lá e resolvo a luz da rua J. Mas o meu cronograma era A, B e C. Eu deixei uma rua que estava no cronograma e criei um problema. E aí o pessoal provavelmente é de uma empresa terceirizada. Eles são funcionários sem estabilidade. E podem se prejudicar. Então precisa entender também que o pessoal cumpre agenda, cumpre horário, cumpre meta, tá? 3229-1005, você liga e participa, ou manda torpedo pelo 8812-1005. São 6h10, 6h03. Você liga e participa. Deixa eu falar uma coisa. Eu tava olhando, eu disse para vocês que ia olhar o meu Instagram, o Instagram do Germano, da rádio e do Luiz Vieira. Minha gente, vocês não estão seguindo. Vou dizer de novo. Começar pelo meu dessa vez. CacoPereira.RJP. CacoPereira.RJP. Esse é o meu. O do Germano é Mano Costa. Mano com dois M. Com dois N's. @ Mano Costa. O do Luiz é Luiz Vieira PB. O Luiz é com Z. E o da rádio é @100.5 AFM Líder. Então, tô aqui, tô olhando o meu Instagram agora. Ninguém de Santa Rita me seguiu ainda. Tô esperando vocês, minha gente. CacoPereira.RJP. Vamos lá, são 18h04, tem torpedo? Bota o torpedo no ar.
3: Rodrigo Carpegiani de Santa Rita. Boa tarde aí, Caco. Gostaria de mandar os alusinhos para o Robson, os Maqueiroz, o Garotinho, o Raxo CD, Terezinha de Cabedelo, Adriana Lima de Areia. E vai para todos os ouvintes, 100.5 AFM Líder.
1: Ai, mais um locutor. Gostei. Tem mais torpedo aí?
4: Boa noite, Caco Pereira. Boa noite para todos os ouvintes da 100.5, Mariquinha. Passando para desejar a todos uma boa noite. Mandar aqueles abraços, né? Um abraço aí para meu amigo Pirata, do Bar do Açude. Conheço muito essa pessoa. Também Caco Pereira, um grande amigo também. Pedro dos Correios, que está lá ligadinho na casa dele, ligadinho no programa. Disse a mim hoje que não perde um programa. É Biozinho, João Batista, Everaldo da Rua do Colégio, Severino Propaganda. É Elias do Padre, Rapazão, Maria do Relógio, Verinha da Saúde, Wilson Tibiri, a minha amiga Josa Conselheira e o esposo dela, minha amiga Raquel Estefânia Maroja. E dizer também, né, que o prefeito ele está de parabéns por esse grande trabalho que ele está fazendo junto com o vice-prefeito.
1: Tá aí. Recado da ouvinte, né? Tem mais aí? Tem mais torpedo? Bota o torpedo. Você liga 3229-1005 e participa com a gente.
5: Oi, Caco. Estou na escuta. Tiquinha também. E estou mandando um abraço para... Um alô Eudi Costa e a mulher dele, Eudi Costa. Você e sua mulher... Saúde para você, viu, Eudi Costa? Um abraço para Dona Maria Cardoso, Miriam, Aníbal, Gabriel e a tia de Gabriel. A tia de Gabriel.
6: Pretinha,
5: não perde um programa. E a Dalta Padaria e Toninho. E família, que agora está, padaria de Dão, está de, como é, despachando o povo aquele pão bem quentinho. Tudo bom? Uma boa noite. Oi, boa noite, Caco. Quero mandar um abraço aí para Jó, para Linda, Jean, Dona Maria Cardoso, Miriam,
1: Bonita. Está repetindo, é?
5: Marinha da Barraca, Mariquinha da Barraca e Paulo da Paz, amiguinho e garotinho do Brego, não é? E Sepônia Maroja, Raquel Maroja e Henrique Maroja, todo do gênio do forró. Um abraço para Gabriel. Menino é bom, viu? O vai que com.
1: Bota o ouvinte no ar. Alô, boa noite.
7: Boa noite, meu caro amigo Leotex, né? Alô, Leotex, boa noite para você, viu? Boa noite, meu caro amigo Caco Pereira.
1: Boa noite, querido.
7: Cadê meu amigo Mano Costa, hein?
1: Rapaz, mano, deve ter tido algum problema, porque ele tava vindo pra cá e...
7: Eu perguntar se uma falta muito grande aí. Nosso amigo Mano Costa, né? Seu Luiz Vieira também, né? Gente boa.
1: É, mas segunda-feira a bancada vai estar completa.
7: Tá completa, graças a Deus. Olha, e aproveitar, segue o ponto. Sabe quem fez gol pra mim? Ele mora lá, sabe onde? No lado das portas, lá em Santa Rita. Eu mando um abraço para vocês três. Né? Sabe, a nossa amiga Penha. E o nosso amigo Joca, do lado das portas, lá em Santa Rita. Um abraço aí pra Joca e a nossa amiga Penha, né? Do Áreas Populares em Santa Rita. E aproveitar e mandar um abraço para o rapazão aí, né? O nosso amigo, né? Rapazão, Peca. Nosso amigo Eudes Costa. Eu tô falando de você, Eudes Costa, meu grande amigo. Né? Eu gosto da participação de Eudes Costa, né? Um abraço para a dona Célia Costa. E um abraço pro meu vizinho aqui em São Miguel, né? Zé Teixeira, Renata, Graziele, Dequinha e também Arthur Lourenço. E também quero mandar um abraço pro nosso amigo Miss de Ida, que tem aí o melhor restaurante, cada come de lambeu deixa, é no restaurante do nosso amigo Miss de Ida e também nosso amigo Man, da Edelícia. E também quero mandar um forte abraço pro nosso amigo aí, para o nosso programa Ezequiel Machado e nosso amigo Arlindo, da cidade de Bahia, e meu irmão João Batista, a minha cunhada Elizabeth e meu sobrinho, né, Lucas. Sim. E também Laurinha, né? E enfim, meu irmão, a todos aí, né? Nossa amiga Miss, como eu falei, e nosso amigo lá, o Estibiri, gente boa. E agora vou deixar aqui, né, meu contato lá. Atenção, amigos e amigas de Santa Rita, de João Pessoa, de Bahia, de qualquer cidade da Paraíba, anota aí o telefone de Deusinho, por gentileza. É o 996-22-31-62. Lápis e papel na mão, 996-22-31-62. É com você, Cabo Pereira e Mano Costa e Luiz Vieira.
1: Obrigado, querido. Obrigado, querido. Você liga 3229-1005 ou manda torpedo para o 98812-1005. Tem torpedo aí, Léo? Manda o torpedo.
6: Luiz Vieira, Mano Costa, Capeira, aqui é de Real Apitou, tá na escuta. Bom programa para todos. E um abraço para todos os ouvintes. Deus abençoe todos. E boa noite para todos. Tudo de bom para vocês aí, da bancada. Fica tudo com Deus. Tchau, um abraço para todos. Tchau.
1: Obrigado, querido. Boa noite. Você liga 3229-1005. Participa conosco do Conexão Líder ou manda torpedo para o 8812-1005. Eu estou aqui conversando com vocês e tomando um chazinho de hortelã feito pela nossa querida Arlete. Chá de hortelã. Vamos lá, queridos. Veja só. Lucas Caçula diz estar sem dinheiro para a campanha, mas registra 200 mil em receitas no TSE. O candidato a deputado estadual Lucas Caçula, do PP, afirmou em vídeo publicado nas redes sociais que está sem um real para gastar na campanha eleitoral. Os dados de prestação de contas, porém, mostram que o candidato declarou 200 mil em receitas provenientes do fundo partidário. Espera aí que eu vou olhar isso aqui agora. Deixa eu ver aqui. Estou abrindo aqui, minha gente, o site do... Eu não sei se vocês sabem, mas você, qualquer cidadão, pode entrar na plataforma do TSE e ter acesso a quanto cada candidato recebeu, tá? Deixa eu ver aqui, Lucas Caçula, ele é de que partido? O Progressista. Vamos achar aqui Lucas Caçula, porque ele gravou um vídeo dizendo que não tinha dinheiro, mas recebeu 200 mil reais do fundo partidário, tá? A matéria está no portal Polêmica Paraíba. Tá? O candidato faz um vídeo, eu quero ver se eu acho o vídeo dele. Eu acho o vídeo do Bonito. Aqui, tá aqui, deixa eu ver.
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1: Vamos lá. Tô vendo aqui. Sem um real pagar. Caba mentiroso! É um mentiroso. Quando um camarada desse vai para a imprensa, ou vai para o Instagram, diz que não tem dinheiro e tem 200 mil reais na conta, e tá aqui, ó, tá aqui no DivulgaCan. DivulgaCan de contas, tse.jus.br. Nome do rapaz, cadê? Lucas Caçula de Moura. Fundo partidário, receitas. Fundo partidário, 200 mil reais. Como é que ele vai e mente para a população desse jeito? Como é que mente desse jeito? 200 mil dizendo que... Ah, tem candidato que não recebeu. Tem candidato que recebeu 20 mil. Tem candidato que não recebeu nada. Mas um candidato que recebe 200 mil reais de fundo partidário, ter coragem de gravar um vídeo dizendo que não recebeu nada, é um candidato para ninguém votar nele. É um candidato para você olhar e dizer, não dá para votar. 200 mil? Eu acho que caberia um pedido de desculpa, né, candidato? Devia, pelo menos, pedir desculpa, dizer, não, eu me expressei mal. Eu falei sem pensar. Mas aí grava um vídeo dizendo que não recebeu nada. Acha que o eleitor é burro. Esse pessoal acha que a informação... que nós estamos em tempo de da cocada velha, que o eleitor não sabe de nada. Tá? E o vídeo... E o vídeo não é antigo não, viu? Tem 4 dias. Tem apenas 4 dias. Lucas Caçula. Mentindo para o eleitor. É isso. É pro cabo olhar e dizer assim. É triste. Tem torpedo aí, Léo? Você liga, você manda torpedo pelo 98812-1005 ou... Liga 3229-1005. 3229-1005. Ligue, participe, traga sua denúncia, sua reclamação, seu pedido. E falando em pedido, o Severino Propaganda reclamou aqui. E Verônica, a melhor rádio escuta da Paraíba, acabou de me dizer o seguinte. Espera aí que eu vou ler exatamente a resposta dela. E vou mandar um alô para uma turma que está me ouvindo aqui. Veja só. Boa noite, Caco. Estou ouvindo sim. A respeito da doutor Pedrosa, a empresa já está já está por dentro da situação e eles vão resolver. Olha aí, Severino. É assim que funciona. Pega o planejamento, pega o cronograma, aí você faz o seguinte, você espera uma semana. Se não resolveu, aí você liga, aí você avisa. Aí você reclama, tá? Verônica, obrigado. Eu já disse que Verônica é a melhor rádio escuta da Paraíba. Eu já disse isso hoje, Léo. Rapaz, a moça é, de fato, muito, muito competente. Eu quero mandar um abraço aqui. Sávio Salvador. Sávio Salvador é meu irmão de vida. Tá ouvindo o programa junto com Marcos Paulo. Eliane. Eliane. Anelise. Estão caminhando por Santa Rita. Sávio é candidato a deputado estadual, está caminhando pela cidade. Muito bem. Está fazendo mais do que obrigação. Tem que andar, tem que percorrer a cidade. Tem que apresentar-se ao povo de Santa Rita. É bom saber que você está por aí, meu irmão. Um abraço para vocês, viu? 3229-1005, você liga e participa do Conexão Líder ou manda torpedo pelo 98812-1005. Deixa eu dizer uma coisa aqui. Tem algumas coisas que só acontecem na Paraíba. Veja só. A Justiça deferiu o pedido de tutela antecipada formulado pelo Ministério Público da Paraíba e determinou o afastamento cautelar de Igor Xavier de Lucena do cargo de secretário municipal de educação do município de Malta, no sertão paraibano, pelo prazo de 90 dias, sem prejuízo de eventual prorrogação. Veja só, por que é que esse rapaz foi afastado? A liminar foi obtida em ação civil pública, ajuizada pelo 4º promotor de justiça de Patos, Caio III Neto. Em caso de descumprimento, foi fixada uma multa diária pessoal de R$ 1.000, limitada inicialmente a R$ 100.000. De acordo com o Ministério Público, o secretário municipal de educação, nomeado pela prefeita de Malta em 1º de janeiro de 2025, cursa medicina em período integral no Centro Universitário de Patos, Unifip, no município de Patos, que é um município diverso da sede da Secretaria de Educação. Segundo as informações apresentadas na ação, as atividades acadêmicas se estendem das 7 às 21 horas. A apuração teve início a partir da representação apresentada à Promotoria de Justiça, que relatava que o secretário cursava medicina em regime integral e, por isso, não teria condições de exercer regularmente as atribuições de direção da pasta. A representação foi acompanhada de publicações em redes sociais nos quais o promovido aparecia participando de atividades de curso. Vamos ouvir.

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3: São 18 horas e 39 minutos, você está no Conexão Líder, eu sou o Caco Pereira. A gente vai seguindo com o programa aqui, você pode ligar para 3229-1005 ou mandar torpedo no 8812-1005. 8812-1005, tem torpedo aí? Não tem telefone. Alô, boa noite.
4: Boa noite, senhor.
3: Boa noite, quem
4: fala?
3: Boa noite,
4: sou do ouvinte, já foi 4.5, Santa Rita.
3: Sim,
4: meu nome é Antônio. Eu entrei em contato com vocês segunda-feira. É sobre uma lâmpada queimada na rua S de Peró.
3: Sim, você falou. Dá uma baixadinha no teu rádio aí, por favor, querido.
4: Tá bom, cara. O volume desse rádio é para você ver que o seu ouvinte está sempre assim.
3: Mas eu sei que você é, querido. Fique tranquilo.
4: É. Aí você dá uma repassadazinha aí desde segunda-feira.
3: Olá, Verônica. Rua Essa de Queiroz, proximidade a que número, amigo?
4: 427.
3: Próximo ao número 427. Rua Essa de Queiroz, próximo ao número 427.
4: Loteamento Nice, Santa Rita.
3: Loteamento Nice, Verônica. Se você puder passar mais uma vez para o pessoal aí, porque, infelizmente...
4: Ô, cara, se quiser também, por favor, você tenta divulgar o número da empresa... prestadora de serviço de iluminação pública?
3: Eu realmente não tenho. Eu posso ver aqui. Porque se tivesse um número para ligar direto, não é isso que você está falando?
4: Oi?
3: Se tivesse um número para ligar direto e fazer a reclamação, né?
4: A reclamação, justamente isso. Evitava até de estar ligando direto para vocês.
3: Não, mas você pode ligar para a gente. Quantas vezes for necessário? A rádio precisa funcionar.
4: Tá ok, meu filho. Obrigado aí. Uma boa noite para você.
3: Boa noite, querido. O Conexão Líder funciona como instrumento de utilidade pública. É fundamental que o ouvinte ligue, participe, peça. Nós estamos aqui para ser a ponte entre o ouvinte, o cidadão e, nesse caso, a gestão. Assim como nós fomos... Olha, tem um número, Verônica acabou de me passar aqui, olha aí, ó. Disque iluminação, faltou luz na sua rua? Olha o número aqui, atenção. 0800-543-2044. 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Faltou luz, tá com um problema, 0800-543-2044. Vou divulgar esse número todo dia aqui, viu? Verônica, obrigado. Eu acho incrível, eu já disse, eu acho incrível como Verônica é eficaz, tá? Falando em eficácia, em eficiência, eu tô desafiando você que tá ouvindo o programa a seguir a gente no Instagram. Vou repetir os arrobas da gente. O do da rádio é @100.5, a FM Líder. O do Germano é @ManoCosta, Mano com dois N's, @ManoCosta. O do Luiz Vieira é Luiz Vieira PB, o Luiz com Z. E o meu é CacoPereira.RJP, CacoPereira.RJP. Tô aguardando você por aqui, viu? CacoPereira.RJP. Tá? Deixa eu ver aqui, são 18h43, fica aí o registro de mais uma reclamação em relação à A iluminação, Verônica já certamente já anotou e vai passar mais uma vez para a equipe da iluminação. Vejam só, Nenê lidera grupo de investidores em negócio para a compra da SAF do Botafogo da Paraíba. Rapaz, Nenê não veio só jogar aqui não, ele parece que veio para fincar o pé, viu? E parte dessa decisão de vida dele é o seguinte: o meu Nenê está negociando a compra da Sociedade Anônima Futebol do Botafogo da Paraíba, clube que defende desde o início da temporada 2026. O meu campista, de 45 anos, lidera um grupo de investidores interessados em adquirir as ações do Belo. As tratativas já foram iniciadas com o atual proprietário da SAP, Felipe Félix, que recentemente anunciou que estaria disposto a vender suas ações da equipe paraibana. De acordo com a fonte ouvida pelo GE, as tratativas ainda estão em estágio inicial e os valores para a conclusão do negócio ainda não foram definidos. No modelo que ainda está sendo definido, Nenê seria o principal responsável por conduzir o futebol alvinegro da Estrela Vermelha nas próximas temporadas. Aos 45 anos e caminhando para o fim de sua carreira dentro dos gramados, Nenê ainda não definiu se vai pendurar as chuteiras ao término da participação no Botafogo na Série C deste ano. No entanto, caso o negócio seja concretizado, a tendência é que ele se aposente para assumir a nova função administrativa, além dos compromissos no PSG Legends e outras atividades empresariais. Apesar de estar há pouco tempo na Paraíba, Nenê se adaptou muito bem à cidade de João Pessoa e vê muito potencial no clube, que está há 13 temporadas na terceira divisão do brasileiro. Outro atrativo seria a dívida do alvinegro da Estrela Vermelha, que é considerada baixa para os padrões do futebol nacional. Contratado para defender o Botafogo em janeiro deste ano, Nenê logo caiu nas graças do torcedor. O meia foi o grande nome no título do Campeonato Paraibano, competição que o clube não conquistava desde 2019. Na Série C, ele é o artilheiro do time, com 7 gols marcados e 5 assistências distribuídas. Olha só, é interessante. Ele ama o Botafogo. Não tem nada a ver com amor, tá? A grande questão é que ele é um empresário, ele é um jogador de futebol, é craque, eu acho ele um craque de bola. Só que ele já tem 45 anos. E aos 45 anos ele está caminhando para o fim da carreira. E vê no Botafogo uma possibilidade de negócio. Seria importante que o Botafogo tivesse o privilégio de ser comprado por gente que de fato entende de futebol. Não é só entender de mercado, mas entender de mercado esportivo, tá? E se isso acontecer, se Nenê liderar um grupo, se conseguir comprar, pode ser positivo para o Belo. Só para constar, eu não torço pelo Botafogo. Tô nem aí pro Botafogo, viu, Léo Tec? Antigamente, Santa Rita tinha um time no Campeonato Paraibano. Você sabia disso, Léo? Tinha o Santa Cruz de Santa Rita. Era o Santa Cruz de Santa Rita. 3229-1005, você liga e participa. Tem Torpedo aí? Bota o Torpedo no ar.
5: Boa noite, Caco Pereira. Boa noite, Leoteca. Aqui é o Nan, viu, Caco Pereira? Direto do Las Vegas Clube, viu? Aqui no restaurante Missu de Hilda, viu? Escutando Conexão Líder, viu? Quero deixar uns abraços aí para os irmãos Guarabira, Everaldo do Colégio, Biozinho de São Miguel de Itaipu, Paulinho da Paz, o Zé o Vigilante, o Wilson de Tibiridoi, Doca Doquinha, todos eles conectados no Conexão Líder, viu, Caco Pereira? Aquele abraço!
3: São 18h48. Você liga 3229-1005 ou manda Torpedo para o 8812-1005. Veja só. Justiça determina suspensão da exibição do patrocínio da Fatal Fans no Corinthians. De forma muito simples, é o seguinte. A justiça determinou a suspensão da exibição da marca Fatal Fans no polêmico patrocínio ao Corinthians. A decisão foi tomada na vara da infância e juventude do Tatuapé, em São Paulo, em uma ação judicial proposta pelo Ministério Público do Estado. A liminar, decisão judicial antecipada, proibiu a divulgação da Fatal Fans pelo Corinthians e deu prazo de 15 dias para que a marca seja retirada do uniforme, espaços esportivos e canais digitais e outras áreas. A decisão determina ainda a adoção de mecanismos eficazes para verificação de idade, para restringir o acesso de crianças e adolescentes aos conteúdos do site patrocinador, entre outras providências. O processo tramita em segredo de justiça. A decisão da Vara da Infância e da Juventude do Tatuapé destacou que a publicidade da plataforma alcança expressivo público infanto-juvenil, como a divulgação vinha ocorrendo em diversos meios no clube. A liminar considerou presente o perigo do dano diante do risco concreto à integridade emocional, à dignidade e ao desenvolvimento sadio de crianças e adolescentes. Procurada pelo GE, a Fatal Fans respondeu que não iria se pronunciar. O Corinthians disse ainda não ter sido notificado. Rapaz, olha, eu sou torcedor do Corinthians, tá? Sou torcedor do Corinthians desde pequeno, desde 6 anos de idade. Acho que minha família toda, meu pai, meus pais flamenguistas, meu irmão vascaíno, e eu tenho um bom gosto. Eu sou corintiano. Mas deixa eu dizer uma coisa. É uma lástima que um clube de futebol que tem a segunda maior torcida do Brasil, a maior torcida real do Brasil, porque não é terceirizada, que tem a força da marca que o Corinthians tem, assim como o Flamengo tem a força da marca, é inadmissível que esse clube, que não é apenas futebol, ele também cria, ele também faz voz de consciência, ele também educa, ele também ensina, e aí ele faz uma propaganda de um site pornô, de um serviço de pornografia. Tá? É um site de acompanhantes, um site de prostituição. É isso. Ah, não, não é, Caco. É. Então eu apoio. Ah, mas o time tá ferrado. Tá ferrado, mas ele tá ferrado há muito tempo pela má gestão. E você precisa entender que é absurda. A propaganda é absurda e tinha que ser tirada do ar mesmo. Tinha que ser proibida mesmo. Ah, vai recorrer? Vai, mas eu entendo, particularmente eu entendo que tem realmente que sair do ar, porque é absurdo. Veja aqui, vamos falar de eleições. Polícia Federal apura distribuição de santinhos com o número errado de Maria Porto. Olha, rapaz, a candidata a deputada estadual Maria Porto, do União Brasil, acionou a Polícia Federal após identificar a distribuição de santinhos de sua campanha contendo um número de urna incorreto. Em cidades como Esperança e Arara, o número oficial da candidata é 44123. Segundo a denúncia apresentada, não se trataria de um episódio isolado ou simples erro de impressão. Há indícios de uma ação deliberada, planejada e organizada destinada a espalhar material falso às vésperas da eleição, induzir os eleitores ao erro e, consequentemente, prejudicar a candidatura de Maria Porto. A Polícia Federal já está em campo, realizando diligências para identificar os responsáveis. Segundo as informações relacionadas à denúncia, já existem pistas sobre a origem e distribuição do material, elementos que deverão ser aprofundados pelas autoridades para esclarecer quem produziu, quem financiou e quem colocou em circulação os santinhos. Caso fique comprovada a atuação organizada e dolosa, caberá à investigação definir a participação e a responsabilidade de cada indivíduo, inclusive quanto à eventual prática de crimes eleitorais. Quem ensinou a mim e a minha família a fazer política, ensinou que a eleição se disputa com propostas, ideias e respeito à vontade soberana do eleitor, jamais com fraude, falsificação ou artifícios destinados a confundir quem vai às urnas. Confio na Polícia Federal e na Justiça Eleitoral. Que os fatos sejam esclarecidos e os responsáveis identificados, declarou Maria Porto sobre o episódio. Rapaz, isso é absurdo. É absurdo. Ninguém...

Deve pagar, porque prejudica o eleitor, prejudica o candidato. Rapaz, eu tô aqui conversando com uma amiga que tá

Eu estou aqui conversando com uma amiga, advogada. Se ela autorizar, eu vou passar a informação de um golpe que está sendo realizado hoje. Ela acabou sendo... Quer dizer, pessoas ligadas a ela acabaram sendo vítimas. E se ela me autorizar, eu posso divulgar. Eu estou só aguardando ela me autorizar, porque às vezes as pessoas não querem dar publicidade, mas enfim. Vejam só, a gente está caminhando para o final do programa e eu quero fazer um registro aqui de uma matéria. Na verdade, eu recebi o release, é o seguinte: depois de ouvir mulheres pela Paraíba, Érica chega à reta final com propostas construídas a partir das ruas. Depois de percorrer as cidades da Paraíba, eu vi mulheres nas ruas, entrar em comunidade e transformar encontros em debates sobre a violência e autonomia. Érica Van Sosten chega à última semana de sua primeira campanha para deputada federal, defendendo que a experiência fora dos gabinetes modificou a própria forma como ela passou a enxergar a política, como ela passou a enxergar a realidade do direito da mulher. Vejam só, queridos, são 18h56 e eu quero trazer aqui uma notícia que é triste e é revoltante. A advogada doutora Thaís Pessoa postou recentemente nas redes sociais, postou hoje nas redes sociais, um aviso de que alguém está utilizando o número 98208-9411 para aplicar golpes usando a imagem dela. 98208-9411. Esse número não é da doutora Thaís. E alguém está aplicando golpes, especialmente nos clientes dessa advogada. Vejam só, oito pessoas já foram lesadas. Por quê? A pessoa manda, Léo, a mensagem para a doutora Thaís, aliás, para os amigos, para os clientes da doutora Thaís, e mandam lá, está com a foto dela, se identificam como ela, e ela é uma pessoa que passa confiança. Então, quando o camarada vê a foto, que é a mesma foto que ela usa no perfil, entendeu? A mesma foto que ela usa no perfil. Aí a pessoa confia que é ela. E assim, clientes foram lesados em 3.200, em 1.850, em 7.000, em 5.700, em 9.900 e uma cliente em R$33.000. Sabe? São valores altíssimos. Então, assim, fica esse alerta. A doutora Thaís acabou de me dizer que está indo registrar um BO, tá? Mas é importante que as pessoas entendam, sempre que alguém mantiver contato pedindo seu Pix, aliás, pedindo para você fazer Pix, para você ajudar a pagar uma conta, pedindo um empréstimo, primeira coisa, faça uma chamada de vídeo. Sabe? Faça uma chamada de vídeo. Ligue direto se você puder. Você conhece a voz da pessoa. Mas ainda assim, não, é para fazer no nome de fulano de tal. Faça não, mande a sua chave Pix que eu faço na sua conta. Entende? Se Léo Tech ligar para mim e disser, Caco, estou precisando de um dinheiro, deposita aqui na conta dessa pessoa, é golpe. É golpe. Entende? Então, assim, é lamentável que isso aconteça. Já tentaram fazer isso comigo, Léo, e ligaram para minha mãe. Mandaram mensagem para minha mãe. Minha mãe tem 76 anos. Mas aí, graças

0: a Deus, minha irmã estava do lado e disse: isso não é Ricardo. Minha família não me chama de Caco, não, me chama de Ricardo. Não é ele. A minha mãe ligou para mim, para o meu número mesmo. Mas ela está usando a mesma foto que a sua. Entende? Então, fica o registro. Doutora Thaís Pessoa não está pedindo dinheiro de ninguém, não está pedindo empréstimo a ninguém. Esse número não é dela. E esse é mais um golpe. Tá? Então, prestem atenção nisso. São 18h59. Eu quero agradecer a você que ficou conosco até agora. Amanhã estaremos de volta, se Deus quiser. Fique agora com A Voz do Brasil.
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0: Em Brasília, 19 horas.
1: Está no ar a Voz do Brasil. As notícias do governo federal que movimentaram o país no dia de hoje.
2: Olá, boa noite.
0: Boa noite para você que nos acompanha em todo o país.
2: Quinta-feira, 1º de outubro de 2026.
0: Vamos aos destaques do dia.
2: Microempreendedores individuais têm novas opções para organizar as contas.
0: A partir de hoje, MEIs com débitos de até 5 salários mínimos podem renegociar dívidas fiscais.
2: E foi prorrogado o prazo para aqueles com dívidas de até 20 mil reais junto à União. Gabriela Noronha.
3: Nesse caso, podem ser abatidos todos os valores de juros, multas e encargos.
0: Mulheres vítimas de violência doméstica terão direito a afastamento remunerado de até 6 meses. Luana Karen.
4: Parecer da Advocacia Geral da União garante a mulheres vítimas de violência doméstica o afastamento remunerado por até 6 meses, desde que determinado pela Justiça como medida protetiva.
2: Já estão valendo as novas regras para doação de sangue.
0: Prazos para doar após a realização de micropigmentação, tatuagem ou piercing mudaram.
2: E pessoas com 70 anos que estejam saudáveis agora também podem continuar a fazer doação.
0: Vamos saber mais sobre essas novidades em entrevista com Luciana Carlos, do Ministério da Saúde.
5: Essa alteração não vai significar mais risco, nem para os doadores, nem para os pacientes. Então a gente passa a ter pessoas que antes eram inaptas, agora podendo fazer a doação.
2: Hoje na apresentação da Voz do Brasil, eu, Mariana Jungmann e Luciano Seixas.
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2: Prorrogado o prazo para microempreendedores aderirem ao programa de renegociação de dívidas.
0: Agora quem tem até 20 mil reais na dívida ativa da União pode renegociar até 29 de janeiro do ano que vem.
2: Também foi lançada uma nova modalidade específica para quem tem débitos de até 8 mil reais.
3: Microempreendedores individuais podem negociar a partir desta quinta-feira dívidas fiscais com o governo federal de até 5 salários mínimos, ou seja, R$ 8.105. É uma nova modalidade do Desenrola, o Desenrola MEI Pequeno Valor. Quem aderir paga uma entrada correspondente a 5% da dívida sem desconto. O valor restante tem desconto de 50% e pode ser pago em até 55 parcelas mensais. Mariana Correia, coordenadora geral da Dívida Ativa da União e do Fundo de Garantia do Tempo de Serviço, explica que a nova modalidade deve alcançar mais de 3 milhões de pessoas.
6: A gente focou nesse universo, parece pequeno, né? Mas que representam 3,6 milhões de microempreendedores individuais que possuem essas dívidas e que agora vão ter a chance de retomar suas atividades sem pendências perante a Procuradoria da Fazenda.
3: Além da criação da nova modalidade, o governo prorrogou o prazo do Desenrola MEI já existente. A modalidade que atende microempreendedores com dívidas de até 20 mil reais junto à União fica disponível até 29 de janeiro de 2027. Nesse caso, podem ser abatidos todos os valores de juros, multas e encargos. Com isso, o valor do débito pode ser reduzido em até 70%. A coordenadora da dívida ativa, Mariana Correia, destaca que as adesões a esses planos de negociação podem ser feitas pela internet.
6: O procedimento é 100% online, via Regularize. O contribuinte consegue entrar lá dentro, consultar a sua dívida, simular os descontos máximos aplicáveis àquela dívida, verificar se ele tem condições de aderir àquele acordo e concluir aquela negociação 100% digital em coisas de minutos.
3: O endereço para aderir às modalidades do Desenrola MEI é www.regularize.pgfn.gov.br. Reportagem Gabriela Noronha.
0: Mulheres vítimas de violência doméstica que forem afastadas do trabalho por medida protetiva terão a renda garantida.
2: A medida terá validade por até 6 meses e garante também o pagamento a mulheres sem vínculo previdenciário.
0: O governo federal seguiu o parecer da Advocacia Geral da União após o entendimento do Supremo Tribunal Federal sobre a Lei Maria da Penha.
4: O parecer da Advocacia Geral da União garante a mulheres vítimas de violência doméstica o afastamento remunerado do trabalho por até 6 meses, desde que determinado pela Justiça como medida protetiva. Esse afastamento já era previsto na Lei Maria da Penha, mas a norma não especificava quem pagaria o salário da trabalhadora nesse período. A incerteza sobre o recebimento da remuneração fazia com que muitas mulheres tivessem de optar entre a segurança e o próprio sustento, como destaca a ministra substituta das mulheres, Eutália Naves.
7: Um passo muito importante para que nenhuma mulher precise escolher entre proteger a própria vida e garantir a sua sobrevivência econômica e muitas vezes também da sua família.
4: O parecer da AGU segue entendimento do Supremo Tribunal Federal, que em junho esclareceu que o empregador é responsável pelo pagamento dos 15 primeiros dias de afastamento e o Instituto Nacional do Seguro Social, INSS, pelo restante do período. Nos casos em que a mulher é contribuinte individual, facultativa ou seguradora especial, o INSS vai pagar o benefício integralmente. Já para as mulheres que não são seguradas da Previdência, o pagamento terá natureza assistencial. A presidente do INSS, Ana Cristina Viana Silveira, destaca que bastará a decisão judicial para que o Instituto faça o pagamento.
8: O INSS tem a responsabilidade de assegurar que esse direito chegue a essas mulheres com agilidade, respeito e sensibilidade, especialmente para mulheres que enfrentam a violência doméstica.
4: Após a publicação do parecer da AGU, o Ministério da Previdência Social e o INSS terão até 15 dias para regulamentar o pagamento. As dúvidas podem ser tiradas pelo Disque 135 do INSS ou pela Central de Atendimento à Mulher, o Ligue 180. Reportagem Luana Karen.
2: E quando o assunto é proteção e garantia de direitos da mulher, o dinheiro que chega todo mês também faz diferença.
0: E por isso que o Pix Pensão foi criado, para facilitar o pagamento e o recebimento da pensão de um jeito mais simples e seguro.
2: Vamos entender mais sobre a medida que começa a valer no ano que vem.
9: O Pix Pensão entrará em vigor em julho do ano que vem. A medida altera o Código de Processo Civil para permitir o pagamento de pensão alimentícia de forma automática, via Pix, conforme decisão judicial. Antes da sanção da lei, o pagamento dependia exclusivamente de quem devia a pensão, que podia optar entre transferência manual, boleto ou desconto em folha de pagamento, no caso dos assalariados. Juliana Hernandes Cores, coordenadora-geral de Políticas de Cuidado da Secretaria Nacional de Autonomia Econômica e Política de Cuidados do Ministério das Mulheres, detalha a mudança.
10: A gente tem números que mostram que as mulheres, principalmente mulheres, ficam sem a garantia dos seus direitos, como é exercido o direito hoje. 90% dos pedidos de execução de alimentos não são constantes, então a gente entende que o Pix Pensão vai facilitar aí não só a tramitação judicial, mas a tramitação bancária também.
9: As mães ou responsáveis legais que detenham a guarda de crianças e adolescentes beneficiários de pensão alimentícia poderão solicitar o Pix Pensão a qualquer momento do cumprimento da sentença. Para isso, será preciso procurar um advogado ou defensor público, acessar o processo judicial onde a pensão foi definida e pedir o Pix automático. O interessado precisa informar nos autos os dados bancários, agência, conta e chave Pix cadastrada, tanto de quem recebe quanto de quem deve pagar. E só então o juiz vai expedir a ordem eletrônica para que o sistema bancário agende o pagamento, como explica o advogado especialista em direito de família, Marcelo Lucena.
11: Então, uma parte devedora, independente de sua vontade, ela vai receber uma ordem judicial em sua instituição financeira e naquela data que o juiz determinar ou no acordo que foi feito e homologado pelo judiciário, naquela data fixa, será cadastrada uma ordem judicial para que se transfira de forma automática o valor referente à pensão pelo tempo que ficar determinado.
9: Por se tratar de decisão judicial, o Pix da pensão alimentícia só poderá ser cancelado ou alterado a partir de nova manifestação da Justiça. Reportagem Graziele Bezerra.
0: E a partir de hoje, o pagamento via Pix por aproximação pode ser feito para valores acima de R$500.
2: Para mudar esse limite, a pessoa deve procurar o banco onde realiza a transação e solicitar a nova quantia máxima que o cliente vai permitir.
0: Essa nova regra foi autorizada pelo Banco Central em junho e passa a vigorar a partir de hoje.
2: O Clube Esportivo fecha acordo para a ocupação de um patrimônio público.
0: É o Centro de Treinamento Rei Pelé, uma referência no cenário do futebol brasileiro.
2: Entenda o que representa para os dois lados o acordo assinado hoje em Brasília.
12: O Santos Futebol Clube negociou um acordo com a União para garantir a permanência no Centro de Treinamento Rei Pelé por 20 anos, renováveis por igual período. Por meio desse acordo, o clube ganha segurança jurídica sem que a área deixe de ser patrimônio público. Como disse a ministra da Gestão e da Inovação em Serviços Públicos, Esther Dueck.
13: A gente tem uma propriedade da União que vai ser preservada, vai ser cuidada. É um imóvel maior. É muito importante, muito valiosa. O patrimônio vai deixar de ser um motivo de litígio para cumprir sua função social.
12: O Centro de Treinamento Rei Pelé tem cerca de 40 mil metros quadrados e fica no bairro do Jabaquara, em Santos, São Paulo. O complexo foi inaugurado em outubro de 2005 e se tornou uma referência no cenário do futebol brasileiro profissional. As negociações foram conduzidas pela Advocacia Geral da União e, segundo o Jorge Messias, o advogado-geral, representam mais que uma transação econômica.
14: Nós entendemos que este patrimônio da União ele tem um trabalho e um serviço que transcende a uma equação econômica. Nós estamos falando do valor imaterial que ele representa, não só para a sociedade santista, mas para toda a sociedade brasileira.
12: A partir do acordo, o Santos Futebol Clube assume uma série de compromissos relacionados a ações sociais, investimentos nas categorias de base e conservação da área. Reportagem Luciana Colares de Holanda.
0: Hoje é dia do idoso, uma data para lembrar que cuidar da saúde também é uma forma de garantir mais qualidade de vida e proteção na terceira idade.
2: E entre esses cuidados, a imunização tem um papel importante. Manter as vacinas em dia ajuda a prevenir doenças e complicações que podem ser mais graves em pessoas idosas.
15: Envelhecer com saúde também passa pela vacinação. Manter a caderneta em dia é uma das formas mais simples e eficazes de prevenir doenças graves, reduzir internações e garantir mais qualidade de vida. No Sistema Único de Saúde, pessoas com 60 anos ou mais têm acesso gratuito às vacinas previstas no Calendário Nacional de Vacinação. Em Brasília, a aposentada dona Gilmara Teixeira tem a caderneta de vacinação completa. Aos 70 anos, ela não esconde a preocupação de ficar livre das doenças.
16: A vacina em dia, a gente livra da doença. Não quero ficar doente. Eu estou com 70 anos e eu quero ter uma vida saudável.
15: O exemplo da dona Gilmara é a recomendação para todos os idosos. Entre as principais vacinas estão a da gripe, aplicada todos os anos, o reforço contra a Covid-19 a cada 6 meses, além das vacinas contra hepatite B, tétano e difteria. Dependendo da situação de saúde do histórico vacinal, também podem ser indicadas vacinas como a da febre amarela e a pneumocócica, que protege contra formas graves de pneumonia e meningite. A diretora substituta do Programa Nacional de Imunizações do Ministério da Saúde, Ana Catarina de Melo Araújo, explica a importância da vacinação para os idosos.
17: A criança e o idoso, ele é mais vulnerável. Então, às vezes, uma doença que na fase adulta ela não teria uma complicação tão importante, mas na fase do idoso ela pode complicar e até levar ao óbito ou deixar alguma sequela.
15: Com o avanço da idade, o organismo fica mais vulnerável às infecções. Por isso, manter a vacinação atualizada ajuda a evitar complicações, internações e até mortes provocadas por doenças que podem ser prevenidas. Para a dona Gilmara, do começo da reportagem, a vacina é proteção e vida longa.
16: Vacina salva vidas e muitas vidas. Vamos confiar. A ciência está aí para poder estudar e ensinar para a gente que a vacina é fundamental na nossa vida.
15: A recomendação é não esperar uma doença aparecer para procurar proteção. Atualizar a caderneta é simples. Basta procurar a unidade básica de saúde mais próxima, levando um documento de identificação e o cartão de vacinação. Mesmo quem perdeu a caderneta deve buscar a unidade para que os profissionais avaliem o histórico e indiquem quais vacinas ainda precisam ser aplicadas. Reportagem Pablo Mundim.
0: E idosos podem contribuir também para salvar vidas.
2: Novas regras autorizam que pessoas com 70 anos ou mais sejam doadoras de sangue.
0: O regulamento também reduziu o tempo de espera para que pessoas temporariamente impedidas possam voltar a doar.
2: A coordenadora-geral de sangue e hemoderivados do Ministério da Saúde, Luciana Carlos, explicou para a gente essas mudanças. Acompanhe a entrevista. Coordenadora Geral de Sangue e Hemoderivados do Ministério da Saúde, Luciana Carlos. É um prazer ter a senhora com a gente aqui na Voz do Brasil. Vamos falar então sobre essas mudanças nessa parte de doação de sangue que foram anunciadas recentemente. A doação de sangue passou a ter então novas regras para coleta, armazenamento, transporte, não é isso? Entre essas mudanças está o prazo, por exemplo, para quem fez tatuagem, piercing, endoscopia. Explica para a gente então quais essas mudanças.
18: Bom, eu queria agradecer inicialmente, né, a oportunidade de estar conversando com o Brasil inteiro sobre isso. E, na verdade, essa atualização do regulamento técnico da hemoterapia no Brasil é uma coisa que a gente esperava há muito tempo. Está sendo muito bem recebido e saudado por toda a hemoterapia brasileira, porque a gente tinha algumas regras que datavam de 2014. Então, eram regras e normas que já estavam um pouco defasadas e distantes da necessidade de segurança dos serviços. Então, agora a gente tem realmente uma atualização desse regulamento técnico e isso faz com que a gente tenha mais segurança para doadores e pacientes, porque a gente, vamos dizer assim, a gente melhorou, né, a segurança desses regulamentos ou desses critérios que são aplicados, né, para que as pessoas possam ou não fazer a doação de sangue com segurança.
0: E por que foram feitas essas atualizações, então?
18: Existem várias tecnologias que surgiram, algumas situações epidemiológicas que mudaram, alguns critérios técnicos que antes a gente não tinha evidência da segurança e hoje a gente tem. Então, assim, são atualizações técnicas e científicas mesmo que surgem ao longo do tempo e que a gente vai precisando fazer a adequação. Infelizmente, teve um tempo muito longo e agora a gente conseguiu trazer essa adequação, que não está restrita apenas à doação de sangue ou aos critérios de doação. A gente também tem outras alterações de incorporação de tecnologias, uso, por exemplo, de ferramentas informatizadas dentro do serviço para atendimento ao doador. Então, várias oportunidades de atualização que foram feitas, né? E sempre voltadas para a segurança dos doadores, porque o que a gente precisa é que os doadores, as pessoas que podem doar, elas realmente façam a doação com segurança e tranquilidade e continuem saudáveis e até voltem a doar, né, como doadores regulares. E para a segurança também dos pacientes que vão receber esse sangue ou esses componentes que são produzidos a partir do sangue doado.
2: Agora, só para a gente deixar mais claro, né, eu cheguei a mencionar aí os prazos para quem fez tatuagem, piercing. A senhora pode dizer para a gente, então, quais são as principais mudanças, principalmente as que mais impactam os doadores?
18: Uma das coisas que mudou e que a gente fica muito tranquilo e feliz com essa mudança é o tempo máximo de doação, então a idade máxima para fazer a doação. A gente tem vários doadores regulares que chegavam aos 70 anos e que não podiam mais doar por causa do corte que a gente tinha no regulamento anterior. Agora, essas pessoas, se saudáveis, avaliadas pelo médico do serviço, elas podem continuar fazendo a doação. A tatuagem, a gente tinha um tempo de inaptidão longo. Agora, a tatuagem feita em serviços regulamentados e fiscalizados pela Anvisa, o tempo é de 7 dias. E aquelas tatuagens que são feitas sem a gente saber como, o tempo é de 4 meses. Então, as endoscopias, que eram 6 meses, passaram a 4 meses. Então, assim, são muitas alterações que a gente incorporou ao texto, mas sempre garantindo que essa incorporação, essa alteração, não vai significar mais risco, nem para os doadores, nem para os pacientes. Então, a gente passa a ter pessoas que antes eram inaptas, agora podendo fazer a doação e ampliando, né, também o número de potenciais doadores no país. Então, a gente espera que isso tenha uma repercussão muito boa. Principalmente essa questão da tatuagem, porque a gente tem hoje a população mais jovem usa muito está todo mundo se tatuando, e lindos e maravilhosos, mas a gente então a gente perdia muito doador com isso, né? E agora não, agora a gente vai poder realmente, a partir até da melhoria dos serviços que fazem a tatuagem, né? A gente tem agora agulhas descartáveis, as tintas que são também alicotadas, então a gente tem segurança, e a partir dessa segurança, na forma como a tatuagem é feita, a gente vai poder flexibilizar isso. Então, isso traz muitos doadores para os serviços.
0: Falando sobre a doação de sangue em si, por que a doação regular é tão importante para manter os estoques no país, e em que situações os estoques costumam ficar mais baixos ao longo do ano?
18: O doador regular, ele é importante porque ele é uma pessoa que já entendeu o processo como um todo, então ele já sabe o que é que acontece, ele já se compromete com a segurança do processo ao estar sensibilizado para ter as respostas corretas às perguntas que são feitas na triagem, ele já foi testado anteriormente, então a gente já tem várias informações desse doador, e ele é uma pessoa que já está comprometido com o sistema. Então, os homens podem doar até 4 vezes por ano, as mulheres 3 vezes por ano. E esse doador que volta, né, ele tanto é mais seguro, como ele já é uma forma da gente ter um número regular, né, de doações.
2: Muito bem, nós conversamos com Luciana Carlos, coordenadora geral de sangue e hemoderivados do Ministério da Saúde. Coordenadora, muito obrigada pela sua entrevista aqui à Voz do Brasil.
18: Nós que agradecemos. Obrigada.
0: A disputa mundial por minerais críticos usados na fabricação de baterias de celulares e carros elétricos já é uma realidade.
2: Mas a ciência brasileira está de olho em uma alternativa sustentável, a partir de uma matéria-prima que tem a cara do Nordeste do país, o coco.
0: Pesquisadores da Universidade Federal de Sergipe estão transformando os resíduos do fruto em uma peça-chave para uma nova geração de baterias.
2: Os detalhes dessa inovação você acompanha agora no quadro Ciência na Prática.
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20: Sergipe é um dos maiores produtores de coco do país. E depois de consumido, o fruto pode virar lixo. Mas essa realidade vem mudando graças a uma pesquisa realizada no estado. A casca e o pó residual do coco têm se tornado um material de alto valor tecnológico, conhecido como biocarvão.
21: Meu nome é Yara de Fátima Jimenez e eu sou do Departamento de Química da Universidade Federal de Sergipe. A produção e consumo de coco é muito importante aqui no estado, né? Então gera um grande volume de resíduos. E um dos produtos que podem ser obtidos são os materiais carbonáceos, ou conhecidos popularmente como os biocarvões. Que tipos de bioprodutos nós podemos obter? Em filtros, como absorventes, também como suportes para catalisadores. E uma das aplicações, né, que nos chamou a atenção são as aplicações em energia.
20: Atualmente, as baterias dependem do lítio, um mineral caro e que pode se tornar escasso no futuro. A solução encontrada pelos pesquisadores foi substituir o lítio pelo sódio, usando o biocarvão de coco para fazer a bateria funcionar.
21: O íon lítio, ele sofre oscilações de preço e disponibilidade no mercado mundial. E nesse contexto, o estado de Sergipe, ele tem reservas de potássio e de sódio. As baterias de íon sódio são biocarvões preparados a partir de biomassa a temperaturas altas.
20: A pesquisa ainda está sendo desenvolvida em laboratório, mas promete colocar o Brasil em um mercado promissor, criando uma alternativa viável e sustentável para o futuro da energia global.
21: A China, ela está privilegiando muito os tipos de pesquisas no desenvolvimento de baterias de íon sódio. Em escala ainda de laboratório, a gente conseguiria, entre 4 a 5 anos, ter uma linha de desenvolvimento até a otimização emissão desse carbono.
20: Acompanhe a pesquisa na página da Universidade Federal de Sergipe. E esse foi o Ciência na Prática, com produção de Warby Calil e edição de Edinaldo Júnior. E nosso encontro com o Saber Científico volta na próxima semana. Até lá!
0: Instrumentos musicais, microfones e máquinas de costura agora podem ser importados sem o pagamento de imposto.
2: A importação desses produtos estava sujeita à alíquota de 18%.
0: No caso das máquinas de costura, a medida que já valia de forma provisória e com restrições de cotas, agora é definitiva.
2: A redução tarifária consta em resolução da Câmara de Comércio Exterior, que incorporou decisões do Mercosul.
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2: E agora com as notícias do Poder Judiciário e do Congresso Nacional. Boa noite.
0: Boa noite para você e até amanhã.
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22: STF envia conciliação do caso sobre a aplicação do Estatuto da Pessoa Idosa a contratos de planos de saúde.
23: Justiça do Trabalho vai fazer um mutirão de conciliação em processos que envolvem pessoas a partir dos 60 anos.
22: Tribunal Superior Eleitoral define relatores para recursos relacionados à apuração das eleições 2026.
23: Boa noite, eu sou Marcela Luiza.
22: E eu sou Walter Lima.
23: Em nota publicada nesta quinta-feira, a presidência do Supremo Tribunal Federal firmou o compromisso com a democracia e a liberdade de escolha de brasileiros e brasileiras em ambiente de paz.
22: O voto é a expressão máxima da cidadania, segundo o presidente do STF, ministro Edson Fachin, e a garantia de que a vontade popular define o futuro do Brasil. Na nota, o ministro ressaltou que isso só é possível graças ao empenho incansável da Justiça Eleitoral brasileira.
23: TSE define relatores para recursos relacionados à apuração das eleições 2026.
22: Os ministros ficarão responsáveis pela análise de processos relativos aos cargos de presidente e vice-presidente da República. Fábio Ruas.
24: O ministro Sebastião Reis Júnior vai ser o relator da apuração dos resultados eleitorais do Amazonas, Alagoas, São Paulo e Tocantins. A ministra Estela Aranha ficou com Minas Gerais, Mato Grosso, Espírito Santo e Mato Grosso do Sul. Já o ministro Floriano de Azevedo Marques será o responsável pelo Ceará, Sergipe, Maranhão e Goiás. Os processos de apuração dos votos dos estados do Rio de Janeiro, Paraná, Pará e Piauí ficarão sob a relatoria do ministro André Mendonça. O ministro Ricardo Vilas Boas Cueva vai atuar nos processos da Bahia, Pernambuco, Paraíba e Santa Catarina. E o ministro Dias Toffoli ficou com o Distrito Federal, Rio Grande do Sul, Rio Grande do Norte, Acre, Amapá, Roraima e Rondônia. A distribuição garante a organização e a celeridade dos trabalhos da Justiça Eleitoral durante a totalização dos votos.
23: O Supremo suspendeu o julgamento sobre a aplicação do Estatuto da Pessoa Idosa a contratos de planos de saúde firmados antes de 2004.
22: A discussão envolve reajustes das mensalidades em razão da idade.
23: O estatuto proíbe a cobrança de valores diferenciados em razão da idade. Com a lei entrou em vigor em 2004, o Supremo discute se essa proteção também se aplica aos contratos firmados antes dessa data, inclusive nos casos em que o beneficiário completou 60 anos após a entrada em vigor do Estatuto.
22: A questão é discutida em dois processos diferentes, que começaram a ser julgados por composições distintas da Corte. Na sessão de hoje, o ministro Dias Toffoli propôs o envio do caso ao Núcleo de Solução Consensual de Conflitos do Supremo para tentativa de conciliação. A sugestão foi acolhida pelo plenário.
23: Hoje, 1º de outubro, é o Dia Nacional e Internacional da Pessoa Idosa.
22: De olho na data, a Justiça do Trabalho vai fazer um mutirão de conciliação em processos que envolvem pessoas a partir dos 60 anos. Rocine Gomes.
3: É isso mesmo. A ação em todo o país será de 5 a 9 de outubro. Chamada Em Pauta a Melhor Idade, a iniciativa vai dar preferência aos processos de pessoas idosas. Para participar e adiantar a sua vida, basta procurar seu advogado, ir ao Tribunal Regional do Trabalho e pedir que o processo seja priorizado. É o seu processo em cima da pilha.
23: O STJ recebeu o primeiro recurso especial da história, autuado de acordo com os novos critérios da sistemática da relevância da questão federal.
22: O chamado filtro de relevância entrou em vigor em 3 de setembro. Fátima Uchoa.
4: Nesse novo sistema, só serão julgados pelo STJ casos com relevância econômica, política, social ou jurídica que ultrapassem os interesses das partes, além dos que já têm relevância presumida, como previsto na lei que regulamenta o filtro. O primeiro recurso com relatoria do ministro Herman Benjamin, da primeira turma, teve origem em execução fiscal ajuizada pelo Conselho Regional de Engenharia e Agronomia do Paraná para cobrar dívida decorrente de infração à lei que rege a categoria. Vale destacar que o STJ começou e deve concluir até 7 de outubro as primeiras sessões virtuais para analisar propostas de submissão de recursos especiais ao filtro da relevância.
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23: Uma boa noite.
22: E até amanhã.
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7: Eu sou Humberto Pinheiro e estes são os destaques de hoje do Jornal do Senado, que começa agora. Senado debate projetos para ampliar a inclusão e qualidade de vida dos idosos. CCJ analisa a criação da Universidade do Vale do Juruá, no Acre. Nova lei do seguro rural amplia a proteção de produtores contra grandes perdas. Boa noite. 1º de outubro é o Dia Nacional do Idoso, data dedicada à reflexão sobre os direitos e as condições de vida dos brasileiros com 60 anos ou mais. O Senado analisa projetos para ampliar a inclusão digital e incentivar a participação das pessoas idosas em atividades turísticas. Repórter Rodrigo Rezende.
8: Uma lei sancionada em 2006 determinou que 1º de outubro é o Dia Nacional do Idoso. Em 2003, 3 anos antes, o país ganhou seu primeiro conjunto de leis específicas para essa parcela da população, o Estatuto do Idoso, hoje denominado Estatuto da Pessoa Idosa, como destaca o senador Paulo Paim, do PT do Rio Grande do Sul.
25: O Estatuto garantiu algo fundamental. Reconheceu a pessoa idosa como sujeito de direitos, com prioridade nas políticas públicas, proteção à saúde, à moradia, à previdência, ao trabalho, à assistência social e, acima de tudo, à dignidade.
8: O Senado debate diversos projetos para melhorar a vida dos idosos brasileiros. Um deles, apresentado pela senadora Damares Alves, do Republicanos do Distrito Federal, quer promover a acessibilidade, inclusão e segurança da pessoa idosa nos ambientes digitais. Já o senador astronauta Marcos Pontes, do PL de São Paulo, é relator na Comissão de Direitos Humanos de uma proposta que incentiva a participação dos idosos em atividades turísticas.
7: A Comissão de Constituição e Justiça analisa o projeto de lei que autoriza o Poder Executivo a criar a Universidade Federal do Vale do Juruá, UFVJ, com sede em Cruzeiro do Sul, no Acre. A proposta tem o objetivo de interiorizar a oferta de ensino superior público na Amazônia Ocidental e impulsionar o desenvolvimento científico e socioambiental da região. A reportagem é de Bruno Lourenço.
26: A proposta prevê a criação de uma fundação pública federal sediada em Cruzeiro do Sul, no oeste do Acre,
9: com atuação em outras localidades do Vale do Juruá. O senador Hamilton Mourão, do Republicanos do Rio Grande do Sul, defendeu a importância de expandir o ensino superior público para além das capitais.
10: A interiorização do ensino superior público, especialmente em territórios com as peculiaridades socioambientais e os desafios logísticos do Vale do Juruá, é medida de inegável e urgente interesse público.
9: A Universidade Federal do Vale do Juruá deverá ter como foco suas vocações regionais e priorizar áreas como bioeconomia, agricultura familiar, biotecnologia, saúde e conservação ambiental.
7: O Brasil e os Estados Unidos anunciaram a criação de um grupo de trabalho para negociar o tarifaço. O objetivo é avaliar possíveis soluções e avançar nas negociações sobre um eventual acordo. No Congresso, aguarda análise uma MP que destina crédito subsidiado a exportadores e setores estratégicos. Repórter Pedro Pincer.
11: O governo norte-americano deve apresentar nas próximas semanas uma proposta para definir os assuntos das negociações. As conversas ocorrem enquanto os Estados Unidos mantêm sobretaxas sobre parte das exportações brasileiras. Em julho, foi anunciada uma tarifa adicional de 25% sobre determinados produtos brasileiros. No Congresso brasileiro, aguarda a instalação a comissão mista, que vai analisar a medida provisória que prevê R$18,5 bilhões em crédito subsidiado para exportadores e setores estratégicos. O presidente do Senado, Davi Alcolumbre, afirmou que o Legislativo está unido na defesa dos interesses nacionais.
12: Nós vamos defender a soberania nacional, vamos defender os empregos dos brasileiros, defender os empresários brasileiros que geram a riqueza para o Brasil, e tenho convicção também que esse processo tem que ser liderado pelo Poder Executivo. Buscar estreitar os laços e fazer as coisas acontecerem defendendo os brasileiros. O parlamento está integralmente à disposição da defesa dos interesses do Brasil.
11: A partir de um documento que será enviado pelos Estados Unidos, o grupo de trabalho vai buscar um entendimento entre os dois países.
7: O Executivo sancionou uma lei aprovada no Senado que muda as regras do seguro rural para proteger produtores e seguradoras em caso de grandes perdas no campo. Repórter Patrícia Oliveira.
13: O dinheiro que o governo federal destina para ajudar o produtor a pagar o seguro rural não poderá ser bloqueado ou congelado durante a execução do orçamento. A nova lei também tira do papel o chamado Fundo Catástrofe, criado em 2010 para auxiliar as seguradoras a cobrirem prejuízos extraordinários na produção rural, como os causados pelas mudanças climáticas. A proposta que deu origem à lei é da senadora Tereza Cristina, do Progressistas de Mato Grosso do Sul.
14: O seguro rural, ele representa um instrumento essencial de gestão de risco, pois protege o produtor rural contra perdas decorrentes de eventos aleatórios e não controláveis.
13: A lei prevê ainda que os produtores que têm seguro terão prioridade nas linhas de crédito para prorrogar ou renegociar dívidas.
7: O plenário pode votar em breve um projeto que estabelece condições de trabalho específicas para mulheres com câncer de mama, incluindo aquelas em tratamento ou em período de remissão. A proposta autoriza a adoção de medidas para flexibilizar as condições de trabalho, como teletrabalho, redução da jornada, horários flexíveis e apoio psicossocial sem redução salarial. Além disso, institui o selo rosa para reconhecer empresas que adotarem práticas inclusivas e não discriminatórias. Durante a leitura do relatório na Comissão de Assuntos Sociais, o senador Flávio Arnes, do PSB do Paraná, ressaltou que o trabalho pode contribuir efetivamente para a saúde mental de quem enfrenta o câncer de mama.
26: É comprovado que se manter ocupado e produtivo representa um grande apoio psíquico aos pacientes de câncer ao obstar ou ao menos dificultar o advento de depressão que muitas vezes os acomete.
7: A Comissão de Constituição e Justiça do Senado pode votar o projeto de lei do senador Chico Rodrigues, do PSB de Roraima, que muda a contagem de prazos para manifestação da Fazenda Pública, do Ministério Público e da Defensoria Pública em processos de inventário. Pela proposta, os prazos passam a ser contados em dias corridos, incluindo sábados, domingos e feriados. Atualmente, a contagem é feita apenas em dias úteis. 2023. O relatório do senador Jorge Cajuru, do PSB de Goiás, recomenda a aprovação do projeto.
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7: Na hora de votar, além do celular, o eleitor precisa deixar outros equipamentos eletrônicos fora da cabine, como relógio inteligente e óculos com câmera. A proibição vale até para aparelhos desligados e foi reforçada pela Justiça Eleitoral para garantir o sigilo do voto. Repórter Marcela Cunha.
18: Não é só o celular que deve ficar fora da cabine de votação. Com o avanço de dispositivos cada vez menores e mais conectados, a Justiça Eleitoral detalhou as regras para impedir que novas tecnologias comprometam o sigilo do voto. A proibição também vale para máquinas fotográficas, filmadoras, relógios e pulseiras inteligentes, óculos conectados, fones de ouvido, câmeras corporais e microcâmeras. A medida busca evitar que equipamentos capazes de registrar ou transmitir informações sejam usados para revelar a escolha do eleitor. Também ajuda a combater a compra ou a coação de votos ao impedir a produção de uma prova da opção registrada na urna, como lembrou a senadora Damares Alves, do Republicanos do Distrito Federal.
19: A legislação é muito clara. O voto, ele é secreto.
18: Quem se recusar a entregar o equipamento aos mesários não poderá votar até cumprir a orientação. O caso será registrado em ata e, se necessário, a força policial poderá ser acionada. Já equipamentos de acessibilidade e tecnologias assistivas continuam permitidos.
7: Com trabalhos técnicos de Eliseu Caires, o Jornal do Senado fica por aqui. Acompanhe agora as notícias da Câmara dos Deputados. Boa noite e até amanhã.
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21: Mulher que delatar violação de medida protetiva poderá ter escolta policial.
27: Deputados esclarecem a atuação do Ministério Público em pedido de pensão.
21: Escolas devem informar suspeita de trabalho infantil ao Conselho Tutelar.
27: Avança projeto que aumenta a punição para corridas ilegais em vias públicas.
21: Boa noite. A Comissão de Viação e Transportes aprovou penas mais rígidas para quem participar de corridas ilegais em vias públicas. A repórter Kate Nayane traz mais detalhes sobre o texto que agora será analisado pela Comissão de Constituição e Justiça.
28: O projeto de lei que aumenta as punições para os chamados rachas foi aprovado pela Comissão de Viação e Transportes da Câmara dos Deputados. Pela proposta, a multa pela prática de corridas ilegais em vias públicas passa de 2.934 para 4.402, além da suspensão do direito de dirigir e apreensão do veículo. O aumento do valor da multa também se aplica para quem promover ou participar de eventos que envolvam manobras perigosas, corridas ou disputas em vias públicas sem a permissão da autoridade de trânsito. O texto aprovado também agrava as penas. Caso a infração ocorra próximo de escolas, hospitais, locais de embarque e desembarque de passageiros, ruas estreitas ou onde exista grande concentração de pessoas, as penas passam de 3 a 6 anos para reclusão de 4 a 8 anos em caso de lesão corporal grave e de 6 a 12 anos em caso de morte. O relator da proposta, deputado Hugo Leal, do PSD do Rio de Janeiro, defende que infrações como estas não devem ser tratadas como acidentes.
29: Inclusive, no caso de lesão corporal ou morte, há essa responsabilidade por homicídio. Homicídio, essa é a nossa principal mudança, principal alteração, é que quando uma prática ilegal dessa natureza, o resultado dela é o homicídio, nós temos que tratar esse indivíduo como um homicida, não como um acidente de trânsito.
28: Em seguida, o projeto de lei que aumenta as punições para quem pratica corridas ilegais em vias públicas será analisado pela Comissão de Constituição e Justiça. Da Rádio Câmara de Brasília, Kate Nayane.
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0: Economia.
1: Afonso Mota, do PDT do Rio Grande do Sul, destaca a importância da lei que reduz as alíquotas do PIS/PASEP e da CONFINS para a indústria química e petroquímica. O deputado ressalta que o setor recolhe aproximadamente 40 bilhões de reais por ano em impostos.
2: Afonso Mota avalia que a redução dos tributos tem fortalecido uma atividade estratégica para a economia brasileira diante da concorrência internacional. O parlamentar reitera que a medida cria condições para que o setor continue contribuindo para o desenvolvimento do país.
1: Marcos Aurélio Sampaio, do MDB do Piauí, defende projeto que acaba com a cobrança pelo uso da rede de distribuição de energia elétrica para microgeradores de energia solar. O texto garante isenção permanente aos consumidores que injetam energia excedente na rede.
2: A proposta estende a isenção a todos os usuários de fontes renováveis, independentemente da data de adesão. No entendimento de Marcos Aurélio Sampaio, a medida garante segurança jurídica e incentiva a democratização da energia limpa.
0: Agricultura.
1: O projeto de Renilson e Nicodemos, do MDB do Pará, estabelece um período de paralisação temporária na colheita do açaí e cria um seguro para os extrativistas do fruto. A ideia é pagar aos trabalhadores um salário mínimo por até 4 meses no ano para permitir a regeneração natural das palmeiras.
2: Na visão de Renilson e Nicodemos, a medida garante a sustentabilidade ambiental e assegura renda às famílias extrativistas no período de entressafra. A proposta prevê ainda ações para diminuir os acidentes de trabalho na subida dos açaizeiros e modernizar as técnicas de manejo.
0: Relações Exteriores.
1: Felipe Martins, do PL Tocantinense, apoia a criação da Frente Parlamentar Mista pela Integração Continental e Desenvolvimento Sul-Americano. O objetivo do colegiado é elaborar iniciativas de conexão produtiva, digital e institucional entre os países do continente.
2: De acordo com Felipe Martins, o grupo vai articular com governos estaduais, municipais e a sociedade civil para ampliar o protagonismo do Brasil na América do Sul, promovendo o intercâmbio tecnológico e o crescimento socioeconômico.
0: Segurança Pública.
1: A Comissão de Segurança Pública aprovou uma escolta policial para mulheres vítimas de descumprimento de medida protetiva. O repórter Luiz Cláudio Canuto explica a questão.
3: A Comissão de Segurança Pública e Combate ao Crime Organizado aprovou o projeto que prevê escolta policial para mulheres que denunciarem descumprimento de medida protetiva. Pela proposta, a escolta deveria ser concedida quando houvesse risco à integridade física. A proposta muda a Lei Maria da Penha e também a lei que disciplina a proteção de vítimas e testemunhas ameaçadas. O colegiado aprovou a versão da relatora, deputada delegada Ione, do Avante de Minas Gerais. Segundo ela, o objetivo é fortalecer a proteção das vítimas no momento em que procuram as autoridades para comunicar que o agressor desrespeitou a decisão judicial. O texto aprovado amplia o alcance da proposta original e incorpora a proteção da escolta a um conjunto mais amplo de medidas protetivas na Lei Maria da Penha. A proposta original da deputada Rogéria Santos, do Republicanos da Bahia, previa a obrigatoriedade de escolta policial para a mulher que comparecesse à delegacia para denunciar o descumprimento de medida protetiva de urgência. Pelo texto aprovado, a adoção de escolta policial deixa de ser uma medida automática e passa a depender de avaliação técnica do risco enfrentado pela vítima. Entre os critérios poderiam ser considerados o histórico de violência praticada pelo agressor, a gravidade das ameaças e a possibilidade de novas agressões. Segundo o Conselho Nacional de Justiça, a cada 45 segundos, uma mulher recebe a proteção judicial. O projeto tramita em caráter conclusivo e aguarda indicação de relator na Comissão de Defesa dos Direitos da Mulher. Em seguida, passará pela Comissão de Constituição e Justiça. Da Rádio Câmara de Brasília, Luiz Cláudio Canuto.
21: Franciane Baier, do Republicanos do Rio Grande do Sul, apoia projeto que destina 30% da arrecadação de apostas de cota fixa ao Fundo Nacional de Segurança Pública. A proposta também reserva, no mínimo, 30% do fundo para o combate à violência contra a mulher.
4: Franciane Baier informa que os recursos vão financiar ações como monitoramento eletrônico de agressores, patrulhas especializadas e casas de acolhimento. Para a deputada, a medida garante orçamento contínuo para interromper os ciclos de agressão às mulheres.
21: O projeto de lei quer proibir a nomeação ou contratação de pessoas condenadas por crimes sexuais contra crianças e adolescentes para cargos ou funções públicas. De autoria de Júnior Lourenço, do MDB do Maranhão, a medida valeria para órgãos públicos, empresas estatais e contratos de prestação de serviços.
4: A proposta determina ainda que a proibição só será aplicada após condenações definitivas. De acordo com Júnior Lourenço, a iniciativa reforça a proteção de crianças e adolescentes e a integridade da administração pública.
21: Misael Varela, do PSD de Minas Gerais, apoia a proposta de emenda à Constituição que reduz a maioridade penal de 18 para 16 anos. A mudança visa punir, com mais rigor, menores envolvidos em crimes hediondos e em casos de violência extrema contra pessoas e animais.
4: Misael Varela pondera que a responsabilização penal vai depender de laudo técnico que comprove a capacidade do jovem de entender a gravidade do ato. Para o deputado, a proposta evita a impunidade em casos de extrema violência.
21: Exigir vídeo monitoramento e punir a omissão de casos de agressão contra crianças e adolescentes em creches e escolas é a proposta de delegado Bruno Lima, do Podemos de São Paulo. O texto ainda impõe pena para os dirigentes que deixarem de notificar casos suspeitos.
4: Delegado Bruno Lima argumenta que crianças pequenas muitas vezes não conseguem relatar abusos, o que exige provas objetivas. O parlamentar pondera que as câmeras devem ficar restritas às áreas comuns, prevendo penas mais duras para maus-tratos em creches.
21: André Fernandes, do PL do Ceará, apresentou o projeto que determina a queima completa como único método para destruir entorpecentes apreendidos e plantações ilícitas. Pela proposta, a destruição deve ser gravada em vídeo com registro de geolocalização.
4: Na avaliação de André Fernandes, métodos atuais como enterramento não garantem a destruição total dos materiais apreendidos. Para o deputado, a incineração evita que drogas e lavouras voltem ao mercado ilegal por falhas no descarte policial.
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6: Justiça.
21: Os deputados aprovaram um projeto que esclarece a atuação do Ministério Público em pedido de pensão alimentícia. A repórter Paula Bittar explica os detalhes.
8: A Comissão de Constituição e Justiça da Câmara aprovou uma proposta que inclui no Estatuto da Criança e do Adolescente uma regra autorizando o Ministério Público a pedir judicialmente pensão alimentícia em favor de crianças e adolescentes. Pela proposta, isso poderá ocorrer mesmo que os pais continuem exercendo seus direitos e deveres legais em relação ao filho, que a criança ou adolescente não esteja em situação de risco e que exista defensoria pública na comarca. O objetivo é transformar em texto legal um entendimento que já é adotado pelo Superior Tribunal de Justiça. A relatora na CCJ, deputada Maria Arraes, do PSB de Pernambuco, destacou que a proposta não traz uma inovação substancial, mas confere maior precisão ao texto legal ao incorporar orientação jurisprudencial já consolidada, promovendo segurança jurídica, uniformidade interpretativa e previsibilidade na atuação dos órgãos responsáveis pela tutela dos direitos infanto-juvenis. De acordo com o Estatuto da Criança e do Adolescente, o Ministério Público pode promover ações de alimentos em favor de crianças e adolescentes, mas a lei não explicita que essa atuação independe da situação familiar da criança ou adolescente, da existência de situação de risco ou da disponibilidade da Defensoria Pública. A autora do projeto, deputada Laura Carneiro, do PSD do Rio de Janeiro, explicou que parte da doutrina tem uma visão distorcida sobre o tema e seu objetivo foi deixar a regra bem clara.
6: O Ministério Público precisa poder pedir alimentos quando eles são de interesse do menor, quando as crianças estão em vulnerabilidade, quando as crianças precisam dessa ajuda do Estado. Na prática, o que a gente faz é colocação de interesse do menor. Quando as crianças estão em vulnerabilidade, quando as crianças precisam dessa ajuda do Estado.

0: De Brasília, Paula Bittar.
1: Ciência e tecnologia.
2: Aliel Machado, do PV do Paraná, defende a regulação e o combate ao abuso de poder de grandes empresas de tecnologia. Ele explica que a ideia é permitir que o governo federal imponha regras de transparência e evite privilégios para produtos das próprias plataformas.
3: Aliel Machado argumenta que o mercado digital exige uma área especial dentro do Conselho Administrativo de Defesa Econômica para proteger o direito do consumidor. Ele ressalta que as regras devem focar apenas nas chamadas Big Techs, garantindo mais espaço para pequenos concorrentes.
2: Dr. Ismael Alexandrino, do PSD de Goiás, quer estabelecer diretrizes mais rigorosas para a classificação indicativa de desenhos e animações digitais. A proposta obriga emissoras e serviços de streaming a barrar produções com cenas de violência, humilhação ou duplo sentido.
3: Dr. Ismael Alexandrino lembra que o uso indiscriminado de telas por bebês e crianças pequenas traz prejuízos ao desenvolvimento cognitivo e emocional. Ele defende que as plataformas de vídeo auditem seus catálogos sob pena de multas milionárias e suspensão da empresa.
2: Pastor Eurico, do PSDB de Pernambuco, cobra do governo explicações sobre denúncias de interferência na eleição do Conselho Regional dos Técnicos Industriais da Terceira Região. Ele quer saber se o Ministério da Ciência, Tecnologia e Inovação apoiou uma das chapas concorrentes em Pernambuco e na Paraíba.
3: Pastor Eurico pede detalhes sobre agendas, manifestações públicas e uso de recursos do Ministério em favor de candidatos. Segundo o parlamentar, denúncias apontam quebra dos princípios da impessoalidade, neutralidade, além de possível abuso de poder político.
1: Direitos humanos.
2: Comissão aprova projeto que obriga as escolas a comunicarem suspeitas de trabalho infantil ao Conselho Tutelar. A reportagem é de Agui Pontes.
4: A Câmara dos Deputados debate fazer com que as escolas sejam obrigadas a comunicar ao Conselho Tutelar suspeitas de trabalho infantil. A proposta, apresentada pelo deputado Amon Mandel, do Republicanos do Amazonas, insere a mudança no Estatuto da Criança e do Adolescente. Segundo a proposta, já aprovada pela Comissão de Educação, a suspeita ou comprovação da prática de trabalho infantil precisa ser apontada pela instituição de ensino, especialmente se envolver uma criança de até 12 anos. A Constituição já prevê o contato da escola com o Conselho Tutelar, em casos de maus tratos ou faltas excessivas e injustificadas à escola. Segundo a relatora na comissão, deputada Franciane Baier, do Republicanos do Rio Grande do Sul, a escola é estratégica para dar esse primeiro alerta.
5: A escola é muitas vezes o primeiro lugar onde os sinais de exploração aparecem. E ao tornar essa obrigação expressa na lei, damos mais agilidade para que o Conselho Tutelar seja acionado e as medidas de proteção sejam tomadas o quanto antes.
4: A Constituição proíbe o trabalho para menores de 16 anos, salvo na condição de aprendiz, que o jovem pode desempenhar a partir dos 14 anos. Segundo um estudo recente do Fórum Nacional de Prevenção e Erradicação do Trabalho Infantil, 1 milhão e 650 mil crianças e adolescentes estão tendo sua força de trabalho explorada no Brasil. A proposta que prevê a denúncia do trabalho infantil pelas escolas ao Conselho Tutelar será analisada pela Comissão de Previdência, Assistência Social, Infância, Adolescência e Família. Da Rádio Câmara de Brasília, Agui Pontes.
3: Márcio Alvino, do PL de São Paulo, enaltece o trabalho da APAE, Associação de Pais e Amigos dos Excepcionais, na inclusão e na defesa dos direitos das pessoas com deficiência. Ele ressalta a atuação de profissionais, voluntários e famílias no apoio a milhões de brasileiros.
2: Márcio Alvino defende o fortalecimento das APAEs por meio de mais recursos e de políticas públicas voltadas às pessoas com deficiência. Vice-presidente da Frente Parlamentar em Defesa das APAEs, o deputado reafirma o compromisso de apoiar as instituições presentes em todo o país.
1: Educação.
3: O projeto de Geraldo Mendes, do União do Paraná, prevê o abono de até 3 dias de faltas escolares por mês para alunas com deficiência durante o período menstrual. A medida dispensa atestado médico, bastando a notificação da família à instituição de ensino.
2: Geraldo Mendes argumenta que dores intensas tornam a frequência escolar dolorosa para muitas adolescentes com deficiência. Para ele, a dispensa de laudo mensal evita filas desnecessárias nos postos de saúde e assegura o

0: Direito à educação sem reprovação por falta.
1: Fomentar o hábito da leitura e ampliar o financiamento de bibliotecas públicas é o objetivo de projeto de Amaro Neto, do PP do Espírito Santo. O texto permite que empresas e pessoas físicas usem deduções no imposto de renda para apoiar a compra de livros, feiras literárias e acervos digitais.
0: Amaro Neto argumenta que o país ainda enfrenta gargalos no acesso à literatura e na preservação de espaços culturais. Ele diz ainda que a proposta estimula a cooperação entre a iniciativa privada e o governo para modernizar estruturas de bibliotecas públicas do país.
1: Termina agora o jornal Câmara dos Deputados, produzido pela Rádio Câmara, com trabalhos técnicos de Wellington Teles e apresentação de Luciana Vieira e Val Monteiro. Boa noite.
0: A Voz do Brasil volta amanhã. Uma boa noite para você.
2: Você ouviu A Voz do Brasil. 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

boa noite para você que está coladinho em nossa programação 100.5 Noite Gospel. 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